0: 9:29.
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2: 10 e 1.

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1: Vox FM 11 e 1.

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1: A Igreja de Deus, ela precisa, aonde existe pessoas, comprar terreno, construir templos, comprar som. Ela precisa, sim, manter a casa de Deus. A igreja precisa da sua manutenção. E essa manutenção, ela é feita com aqueles que trazem os dízimos e as ofertas para a casa do Senhor. E nós entendemos, e é bíblico, que aquele que é fiel ao Senhor não fica desamparado, não é? O salmista escreve: fui moço, sou velho, nunca vi um justo desamparado, nem a sua descendência mendigar o pão. Então, aquele que é fiel, aquele que é temente a Deus, aquele que cumpre com a orientação divina, cumpre com o que está escrito na Bíblia, aí eu volto a falar daquilo que falei no início dessa palavra, é feliz. É feliz. Por quê? Porque mesmo que ele passe por uma prova, o Senhor não vai deixar ele sofrer por muito tempo. E aí, na sequência, diz: e depois fazei prova de mim. Fazei prova de mim. Me lembro de quando o rei Ezequias estava à beira da morte e Deus, então, mandou o profeta dizer a ele que ele iria morrer. E o profeta Isaías falou, e na saída ele conversou com Deus. E disse a Deus: eu sempre fui fiel ao Senhor. Eu andei com o Senhor. Sempre fui temente ao Senhor. Sempre fui fiel. E não quero morrer agora. Deus chama então o profeta e diz: volta lá. E diz a ele que ele não vai morrer. Mas, Senhor, o Senhor mandou eu falar que ele iria morrer. Isso aqui é um pensamento meu, não está escrito. Mas quem sabe o profeta questionou: o senhor mandou dizer que ele ia morrer. Que história é essa? Que profeta sou eu? É bom lembrar que o profeta não fala o que ele quer, o que ele imagina. O profeta precisa falar aquilo que Deus ordena. E é por isso também que muita gente hoje tem fracassado, porque está sendo profeta falso ou alguém está ouvindo profecia falsa. Mas a Bíblia manda experimentar os espíritos para ver se são de Deus. E o profeta então volta lá e diz: olha, você vai viver mais 15 anos. Deus mandou lhe dizer que você vai viver mais 15 anos. Então, aquele que é fiel nas suas contribuições, aquele que é fiel no dízimo, não é o pastor Valdomiro que está dizendo aqui, é Deus que está dizendo. E depois fazei prova de mim, diz o Senhor dos exércitos. Trazei todos os dízimos à casa do tesouro, para que haja mantimento na minha casa, e depois fazei prova de mim. Meus amados irmãos e meus amados amigos, a gente sabe que existe muito sofrimento. Agora, eu costumo dizer o seguinte: se você está sofrendo e tem convicção que esse sofrimento é uma prova, permaneça sofrendo com a certeza de que esse sofrimento ele vai terminar rápido, porque você está sendo provado. Mas se você sente que esse sofrimento é porque você tem sido infiel a Deus, corre para os pés do Senhor, pede perdão a Ele, porque Ele é misericordioso em perdoar. A Bíblia nos ensina que aquele que encobre as transgressões não prospera, Mas aquele que confessa e deixa, alcança misericórdia. Pede perdão a Deus de imediato. Seja fiel a Deus. Porque também a própria Bíblia Sagrada, ela nos mostra que o próprio Deus nos fala no versículo de número 8. Está escrito assim: roubará o homem a Deus? Todavia, vós me roubais e dizeis: em que te roubamos? Nos dízimos e nas ofertas alçadas. Além da bênção de Deus, que nós, é claro, desfrutamos aqui na terra, sendo fiéis ao Senhor com os dízimos e com as ofertas, nós também, é claro, teremos o principal, que é a salvação da alma, que é ir morar no céu com Jesus. Então, meu irmão e minha irmã, não deixe que o inimigo, por qualquer questões, por qualquer situação, venha fazer com que você seja um homem ou uma mulher infiel nos dízimos e nas ofertas. Mas seja fiel ao nosso Deus, independente do que esteja acontecendo. Às vezes alguém até questiona: não, eu não vou dar o meu dízimo porque não está sendo investido do jeito que você imagina. Não importa como alguém está investindo, como alguém está aplicando, o que importa é que você seja fiel a Deus. Se alguém está aplicando mal, investindo mal, esse que está investindo mal, aplicando mal, ele vai pagar diante de Deus. Mas você permaneça fiel para ir morar no céu com Jesus. Amém.
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1: 11:53.

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1: Meia-noite.

0: Senhor.
1: Aleluia.
0: O nosso desejo é estar em santificação até o Senhor. 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Senhor, quantos pratos e quantas coisas o inimigo coloca diante de nós, mas nada de

0: Meia-noite 42.
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1: Meia-noite e 52.

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1: Vox FM 1 e 3.

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1: Vox FM 2:01.

0: Hoje é dia
1: 2:10.
2: Um aplauso ao nome do Senhor, querido. Aleluia. Aleluia. Aleluia.

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1: Vox FM 3 e 1.

0: 3h48.
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0: Canta comigo, amém.
1: Senhor.
2: De vitória e adoração a Ele, a tua igreja.

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1: 4 horas e 30 minutos.

0: Aleluia!
1: Coisa nova chegando!
2: Meu Deus!
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0: 5 e 2.
1: Esse hino não poderia faltar em nosso repertório.
2: É uma das canções mais lindas da música evangélica brasileira. Se isso não for amor,

Eu me lembro que a gente era menino e cantava esse hino na igreja. Realmente um hino que marcou a nossa história, a nossa vida. Muito especial para nós. Por isso nós convidamos você a cantar com a gente. É bem bonito. Se isso não for amor, ninguém amou como ele.

toda vez que a seca vem castigar o meu sertão, é triste a situação, porque não sobra ninguém. Pois até mesmo quem tem fazenda, dinheiro, gado, logo fica apavorado com o que vai encontrar e começa a demonstrar que está preocupado. Mas o pobre no sertão é quem sofre de verdade, pois a maior crueldade, na minha concepção, é quando vejo faltar pão na mesa de um pobre lá. Não dá para suportar, pois a coisa mais doída é o filho pedir comida e a mãe não ter para dar. O sertanejo, coitado, já quase perdendo a fé, toma o seu pobre café e vai para o seu roçado. Com um facão do lado e uma enxada na mão, ele faz a previsão, olhando bem para o tempo, e em seguida um contratempo lhe traz a desilusão. Ele olha para a terra, o sol queimando seu rosto, e fica mais indisposto quando lá no pé da serra a cabra tristonha berra com duas patas na cerca, procurando fruta peca, querendo se alimentar, e depois berra para falar que já começou a seca. A terra dura não tomba quando ele bate a enxada, e já com a mente cansada ele procura uma sombra. É quando um bando de pomba corta o céu sobrevoando, e assim também avisando para quem quiser saber que pode se precaver, a seca está chegando. Na sombra da arueira surge uma brisa abafada, e como quem vem decretada confirmar a perdedeira, faz ali uma poeira em pequena ventania, e ao som da melodia da cigarrinha tristonha, a situação medonha traduz em melancolia. O calor do sol ardente provoca grande quentura, e o vapor da terra dura vai tornando o tempo quente. A codorna impaciente, por ser uma ave esperta, deita de asa aberta para fugir do calor. Aí então, para o lavrador, a tristeza se completa. O sertão vira um deserto, pelo menos nesse instante. É quando chega ofegante um anum com o bico aberto e pousa ali mesmo perto num canjoão desfolhado, e depois, bem compassado, seu cantar vai exibindo como quem está pedindo um socorro antecipado. Uma profunda tristeza por não ter água na fonte, ele mira o horizonte, observa a natureza, em seguida a incerteza maltrata ele demais. E se achando incapaz, o coitado nordestino obedece o seu destino e resolve não plantar mais. O resto de esperança que havia em seu peito some quando ele lembra da fome que aniquila as crianças. E para fugir das lembranças faz um cigarro de palha. A sua visão embaralha, interrompida por água, que são lágrimas da mágoa de quem perdeu a batalha. Ele fica insatisfeito com a seca confirmada, e não podendo fazer nada para poder dar um jeito, sente aquela dor no peito, transpassando o coração. E sem achar a solução, retorna triste ao seu lar, para poder enfrentar uma nova sequidão.

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2: Seis horas na Bahia, bom dia, bom dia, bom dia. Estamos iniciando o meu, seu, nosso jornal. Primeira edição do jornalismo da Vox, Vox FM 105.9, a Rádio do Bem. Projeto missionário das Assembleias de Deus no estado da Bahia. Presidência do pastor Valdomiro Pereira da Silva. Direção Vox, pastor Arilson Santos, eu, Eduardo Guedes, estou aqui. Você, como vai? Tudo bem? Bom dia. Excelente segunda-feira na presença de Jesus, na presença de Deus. Segunda-feira abençoada. Hoje, segunda-feira, dia 15 de junho de 2026, 15º dia, sexto mês, o ano é 2026, bom dia, 15 de junho, metade do sexto mês, o ano é 2026 e nós estamos aqui porque o Senhor nos sustentou. Gratidão a Deus pelo privilégio da vida, gratidão a Deus por estarmos aqui vivos, respirando, agradecidos a Deus e vendo essa neblina fantástica que está sobre a nossa região. Muita neblina no Recôncavo Baiano. Neblina que molha, viu? Tá molhando. Tá neblina ou tá chovendo aí, Reginaldo? Olha aí, Reginaldo. Eu tô até com dúvida, Reginaldo. É neblina, parece chuva, viu? O vidro tá todo cheio de água. O orvalho está na ativa no Recôncavo Baiano. E aí você que está na estrada, muito cuidado, viu? Muito cuidado, porque as nossas vias, as nossas estaduais e federais que circulam aqui pelo Recôncavo, BAs e BRs, estão com muita neblina, o que tira a visibilidade dos motoristas. Excelente segunda-feira, semana abençoada. Nós estamos aqui. Vamos conferir as principais notícias pelo Brasil e pelo mundo. Estados Unidos e Irã acertam acordo de paz. Aí fica aquela dúvida, e o Estreito de Hormuz vai abrir que dia? Vai abrir que dia? E a gasolina vai diminuir quando? Colisão entre dois helicópteros no Rio de Janeiro deixa seis mortos, viu? Inclusive dois famosos, um cantor americano e um influenciador argentino estavam aí em um dos helicópteros, eles que faziam turnê pelo Brasil, e infelizmente morreram em um grave acidente ontem pela manhã no Rio de Janeiro. Após o acordo de paz, as bolsas asiáticas e europeias abrem em alta.

Brasil empata na estreia da Copa do Mundo. Brasil empatou em 1-1 sexta-feira contra o Marrocos.

cidade de Minas Gerais, pinta a cidade e torce para Cabo Verde. Aqui no Brasil é assim, viu? Aqui no Brasil é assim. A maioria torce para fora. Eu não entendo. Muita gente torcendo contra a seleção brasileira. Abono PIS/PASEP paga o novo lote hoje. Hoje tem pagamento do PIS/PASEP. Quem recebe hoje? Trabalhadores que nasceram nos meses de julho e agosto recebem o PIS/PASEP hoje. É preciso ter trabalhado pelo menos 30 dias de carteira assinada no ano 2024, que é o ano base que está pagando agora em 26. Notícias da Bahia. Homem preso em flagrante após matar ex-companheira com barra de ferro. Jesus. Bahia, viu? Livramento de Nossa Senhora é a cidade onde aconteceu essa tragédia. Atleta de 68 anos passa mal e morre durante uma competição de natação, viu? Salvador, Bahia, Brasil. Ele estava nadando quando passou mal aos 68 anos e morreu. Motorista morre após carreta tombar em Barreiras, Bahia. Crime no metrô, suspeito de importunação sexual no metrô tem prisão preventiva decretada. Homens presos após arremessarem explosivos em policiais, confusão na capital baiana. Onde teve muito bafafá e confusão depois do jogo foi em Maragogipe também, viu? Maragogipe teve um local que depois do jogo o couro comeu, choveu cadeiras. O povo vai para assistir o jogo, vai para se confraternizar, aí bota a marvada no juízo. É a cana, rapaz, tudo é a cana, viu? Tudo é a tioxina, aí bota no juízo, enche a cara de manguás. E aí vai brigar. Os ânimos se acirraram, muita confusão em alguns locais após o jogo do Brasil.

0: Por que em festa de crente não tem briga, não tem confusão? Por quê? Porque não tem cachaça. É simples, gente. Não tem cachaça, não tem álcool. Então todo mundo se confraterniza, todo mundo se diverte, todo mundo come. A comida tem. Um lanche, um alimento, né? Um suco, um refrigerante, uma água. Todo mundo sorri, todo mundo depois vai para casa. Normalmente não precisa de polícia, só para garantir a segurança, que é normal. Mas não tem confusão, porque não tem álcool, gente. O álcool destrói famílias, o álcool destrói vidas, o álcool destrói liberdade, o álcool destrói tudo. Quantas pessoas enchem a cara de cachaça e aí vão para o volante, matam pessoas, perdem sua liberdade, pessoas perdem a vida, tudo por causa da cachaça. 6 e 8, Rubem Júnior destaca, Anivaldo Lancaster será homenageado com título de cidadão santamarense durante a celebração dos 204 anos de Santa Amaro. Parabéns, viu? Parabéns, ele que presta serviço em Santa Amaro, porque ele trabalha numa rádio em Santo Amaro FM. Nossa co-irmã, então, parabéns aí a quem indicou, aos vereadores que aprovaram e ao nosso colega Anivaldo Lancaster, que vai receber aí o título de cidadão santamarense pelos seus serviços prestados. Esse é um dos destaques do Rubem Júnior. Ministério Público do Trabalho está apertando aí o Juan Vitor Vaqueirinho, né? Juan Vitor Vaqueirinho por causa de shows à noite. Por causa de shows na madrugada. Tem que pedir autorização, viu? Tem que pedir autorização. Seis e nove. Notícias de Feira de Santana, segunda maior cidade da Bahia. Ontem nós fomos à Feira da Agricultura Familiar, Gravatá. Bom dia, Firmino. Bom dia ao presidente, a todos da comissão aí. Bom dia a todos vocês, viu? Muito bom dia. É um prazer passar aí uma vez por mês, viu? Já havia 3 meses que eu não fui. Não ia no Gravatá e fui ontem visitar a Feira da Agricultura Familiar no Gravatá. Foi um espetáculo. Ontem foi, viu, rapaz? Show de bola, viu? Encontrei Pardal, que já é cliente também. Encontrei Luiz Armando, torcedor do Bahia lá em Mangabeira. Encontrei Louro do Gravatá. Seu Louro estava arrumado, viu? Arrumado, viu? Todo arrumado. Bom dia, seu Louro. Deus abençoe sua vida, Gravatá. Zozó Filho, esposa, estava lá também. Então, muita gente, né? Ontem até o ex-prefeito apareceu, Danilo de Babão, estava lá, viu? Ex-prefeito de Muritiba também estava na Feira da Agricultura Familiar. Interbairro acabou ontem em São Félix, viu? Aí Jorge França que vai dar detalhes aí daqui a pouquinho sobre o Interbairro e a equipe de canoagem que mais uma vez faz a diferença pela Bahia afora. É Dino Náutica, né? Dino, rapaz. Dino é uma figura, viu? Dino é batalhador. Adriano, bom dia com Jesus, bom dia Adriano, bom dia Presbítero Adalto Dantas, São Francisco do Cone, Baiaco em Cruz das Almas, Domingos do Incruzo, bom dia, Tiago Papinha, bom dia Tiago Reina, são os primeiros que chegaram aqui, né, pelo WhatsApp da Vox, chegaram e nós estamos aqui agradecidos a Deus. Chegou por aqui... Está tudo neblinado, viu? Está por aqui, sabe quem? Albérico do Bom Sucesso. Faltou o Albérico ontem, viu? Bom dia, Albérico, um abraço. Chico Transa, bom dia com Jesus. Chico Transa, Luiz Mota Mangabeira, bom dia. Pastor Faustino, rapaz. Eduardo, bom dia. Meu caro Guedes, transmita por gentileza meus sentimentos à família enlutada da irmã Nilza, Nilza Conceição, que passou a estar com o senhor ontem em São Paulo, mas a família é aqui de Amélia Rodrigues. Deus console os corações. Deus abençoe aí a família da irmã Nilza Conceição, de Amélia Rodrigues, o pastor Faustino passando por aqui, meu amigo, gente boa de primeira qualidade. 6:13, bom dia Eduardo, aqui mesmo está com neblinas, eu vejo como um fenômeno, ontem a neblina aqui ficou até as 8 da manhã, eu olhava para o engenho e não dava para ver nada, engenho de São João. Manda um alô para Manuel do Carmo, meu cunhado, tio Zé Mocó e tia Carmelita. Paz e vida, onde Jesus está presente não existe confusão, só existe alegria, salvação e milagres. Valeu, obrigado aí pela mensagem. Hélio, bom dia. Hélio é Gravatá, Hélio é Paraguai, viu? Muritiba. Rosa em São Miguel das Matas, aquelas pessoas que passam no WhatsApp da Vox e deixam um bom dia, né? Josi Florianópolis, a cachoeirana de Florianópolis. Rony é Sapeaçu. Roque é de Santo Estevão. Ed Anderson. Paz e graça, muito cuidado. Quem vai pegar a estrada BR-101, muita neblina, viu? O sol vem doendo hoje. E a seleção brasileira, Guedes? Eduardo, bom dia. Neblina na baixa, sol que racha. Neblina na serra, chuva da terra. Já dizia os experientes Edson Amorim e Conceição da Feira. Francisco, bom dia. Manuel do Táxi, Baiaco, José Carlos, Lenito do Quebra-Queixo, Sérgio do Táxi, Cosme do Caperuçu, Pastor Eliseu Caperuçu, José de Sapeaçu, Milton de Abrantes, Rosa de Cachoeira e Maurino. Então são os primeiros bom dias, 6:14. Eu vou trazer Jorge França. Jorge França cedo. Quem chega cedo na fonte bebe água limpa. 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Jorge França, bom dia, seja bem-vindo ao programa. Quais são as novidades da cidade Presépio e do Recôncavo Baiano? Bom dia, meu amigo.
1: Bom dia, meu amigo Eduardo Guedes, bom dia, Reginaldo. É sempre um prazer renovado estar visitando novamente a nossa escola. Muita satisfação.
0: Eu não sabia que quem mora na casa visita, não. Para mim é novidade. Viu? Eu não sabia, não. Eu, quando eu vou na minha casa, eu não sou visita, não, viu?
1: Porque eu vi de vez em quando.
0: É,
1: né?
0: De vez em quando.
1: Estou morando aqui, tá visita.
0: Fala, Jorge França.
1: E aí, eu quero abraçar todos os seus ouvintes, mas eu quero citar alguns aqui, como Jair Aragão, lá em Magabeira, Pardal. Quero abraçar Zé de Zuza.
0: Olha aí, rapaz.
1: Zé de Zuza correu ontem, viu?
0: Glória a Deus.
1: Zé de Zuza fez a abertura da, se não fala a memória, 66ª corrida da Fogueira, onde me parece que ele participou de todas até hoje.
0: Então, para quem duvidava e achava que Zé de Zuza esse ano não ia estar lá.
1: Zé de Zuza, né? E abraçar também Marcos da Caçamba, Marcos de Cleusa, China Mecânico, Proederlita, Manuel do Táxi, um dos meus primeiros, se não foi meu primeiro ouvinte, Véio do Esconso, mandando um abraço para Véio, ouvindo aquele apelo de Véio, fizemos o que podíamos fazer, fizemos a nossa parte. Um abraço para você, Véio, espero que você esteja bem melhor. conversamos com o ouvidor da Prefeitura de São Félix, Fabrício Gentil, para que ele tomasse providências. Conversei com a secretária de Saúde e a informação é de que a assistência, dentro do possível, foi dada. Mas mandar um abraço para a véia e dizer que ele não pode ficar sozinho, não, viu? Não pode ficar sozinho em casa, não. Véio, um abraço para você. Ah, pronto. Capitão Domingos, valeu, valeu, valeu. Floriano Neto, Luciene do Padre Piazza, enfim. Todos sintam-se abraçados. É, eu vim falar realmente do maior, não é? Eu vim falar, Eduardo, é com muita satisfação que a gente vem falar do maior e melhor campeonato Interbairros do Recôncavo.
0: Foi bom, Jorge? Foi demais. Bom, Jorge. Foi bom, Jorge demais. França.
1: Eu não preciso assistir jogo da seleção brasileira, já que tem um futebol tipo Vila e São Jorge.
0: Não você nada disse que o futebol lá foi melhor do que o da seleção?
1: Melhor do que da seleção brasileira. Muito mais futebol.
0: Você é uma figura.
1: Muito mais determinação. Uma torcida que marca, torcida organizada, não existe nenhuma igual a ela, né? É, lá em São Félix. E o Interbairro lá no Ipiranguinha ontem é aquela sensação de missão cumprida, tudo nos conformes, premiações, né? É, em modo geral as premiações, mas eu destaco os R$13 mil para o campeão e para o vice, né? Parabéns aí o prefeito Zé Geraldo, que a prefeitura banca 100% desse campeonato, dessa organização. E parabenizar a torcida do Vila, Gel, o diretor do Vila, a direção também, Jorge Chequetê, do São Jorge, todos os jogadores das duas equipes.
0: Chequetê jogou bola, viu?
1: Jogou bola. Jogou bola, viu?
0: Quem eu tentei correr atrás de Chequetê e só vi a fumaça.
1: Keiser, um abraço para você, é uma das coordenadoras da torcida organizada. E abraçar também o diretor de esporte de São Félix, o Léo. É, abraçar toda a sua equipe, arbitragens, pessoal da ambulância, que em todos os jogos tiveram presente, os policiais, né? Ascom, assessoria de comunicação. Então, eu quero abraçar a todos e dizer, Léo, que você está no caminho certo, cada dia o Interbairro sai melhor. Então, ontem foi uma festa, assim, que eu duvido. França estava lá. Eu duvido alguém que estivesse lá e que, como diz Eduardo Guedes, não caísse um cisco no olho.
0: Então teve emoção.
1: Muito emocionante.
0: E como é que foi o jogo, Jorge?
1: O jogo foi 0-0.
0: 0-0 no tempo normal?
1: Jogo acirrado.
0: Aí não tem prorrogação, foi direto para os pênaltis.
1: Direto para os pênaltis. Eita. E nos pênaltis o Vila venceu, né? Teve as três primeiras cobranças onde cada um perdeu um pênalti. E depois, nas alternadas, foi 2-1 para o Vila. Total nos pênaltis de 4-1. Então, tá de parabéns aí a todos, torcedores de todos os times que participaram, os ambulantes. São Félix ontem foi uma festa de primeiríssima qualidade no esporte. E aí, saindo do Interbairro, nós tivemos a quarta etapa do Campeonato Baiano de Canoagem e para a canoagem, né, em São Félix, ocupando esse presente que a natureza nos deu, que foi o Rio Paraguaçu. Eu fico até sentindo que a cidade de Cachoeira não faz o mesmo, mas São Félix ocupa. Dino Náutica, um abraço para você, sua associação, todos os seus atletas, várias cidades participaram, acho que mais de 10 cidades, tudo dentro de uma organização perfeita, com a participação do prefeito Zé Geraldo, dos vereadores, enfim, aqueles que, direto ou indiretamente, contribuíram para o sucesso, não só da quarta etapa do Campeonato Baiano de canoagem, eu destaco Marcel, é um jovem atleta que subiu no pódio também, como vários atletas de São Félix foram ao pódio. Então, lá no Interbairro depois teve Paco Duarte.
0: O campeão levou quanto, Jorge? O
1: campeão levou só R$ 9.000.
0: R$ 9.000. E o vice?
1: Só R$ 5.000. Fora as premiações diversas, foi um campeonato, a emoção começou desde o nome do campeonato, Lindoelson de Deus.
0: Quem foi Lindoelson de Deus, Jorge?
1: Lindoelson de Deus é um maragogipano, né, que São Félix abraçou, é aquele severino, aquele faz tudo, aquele que no esporte principalmente, ele organizava, ele coordenava, ele corria atrás de bola, ele marcava campo, ele auxiliava. Quando fala em esporte em São Félix, que é uma bandeira também, uma bandeira do prefeito Zé Geraldo, quando fala em esporte, Lindoelson estava participando de tudo. Aquela pessoa dada, aquela pessoa que não lhe nega ajuda nenhuma, trabalhou muito comigo, os últimos eventos que eu fiz, ele estava trabalhando. Então, é um menino de sete artes, onde a mãe dele estava lá ontem com o filho dele. A gente quer agradecer ao vereador Gil Pedreira, que trouxe a mãe dele para essa grande homenagem, para o troféu de campeão, Lindoelson de Deus. E, como é o nome do irmão do ex-vereador? Irmão de Evaldo, foi também homenageado com o troféu de vice-campeão. Foi uma coisa assim muito bonita. Então a emoção começou desde quando a mãe de Lindoelson não conseguia falar, chorava o tempo todo, e aí todo mundo foi atrás, né, daquela emoção. E depois do título, o espaço do Ipiranguinha ficou pequeno para a quantidade de torcedores do Vila que fizeram a roda, onde os jogadores estavam no centro, os torcedores ao redor, para agradecer a Deus por tudo que terminou da melhor maneira. É isso.
0: Valeu.
1: Eduardo. Valeu, valeu, valeu. Um abraço e até mais.
0: Baiaco disse, lembre de mim, Jorge França. Você está me devendo um almoço.
1: Eu esqueci de Baiaco e Humberto também.
0: Diz que você está devendo um almoço, viu? Que vai ser um prazer almoçar com você.
1: Acho que eu falei também, Luciene, né?
0: Velho Desconso disse que quer falar aqui. Peraí, meu Reginaldo. É uma causa nobre. Velho Desconso disse que está ouvindo o programa. E o áudio de Velho Desconso travou. Reginaldo Nascimento, bom dia, meu amigo.
2: Muito bom dia, meu caro amigo Eduardo Guedes. Jorge França, um abraço, prazer revê-la, meu amigo, meu irmão.
1: Obrigado.
2: Olha aí. Olha, então, de qualquer maneira, a gente fica muito feliz. Bom dia, meus amigos e minhas amigas, ouvintes do programa. Estamos chegando no nosso jornal na Vox FM 105.9, Rádio do Bem, projeto missionário das igrejas Assembleia de Deus da Bahia. E tem como presidente o pastor Valdomiro Pereira, na gerência do pastor Arilson Santos. Abraçar a todos meus irmãos e minhas irmãs, amigos e amigas, e que ouve a nossa programação, que tenhamos um início de semana, uma segunda-feira excelente, sob a proteção do nosso Deus. E dando continuidade ao que o Jorge França está falando de esporte, vamos trazer aqui, chegou aqui em nós aqui, um informativo da Prefeitura Municipal de Cachoeira. A prefeita de Cachoeira, nossa querida amiga Eliana Gonzaga, diz: na manhã de ontem, acompanhei a 66ª edição da tradicional Corrida da Fogueira, um evento que reafirma a força do esporte em Cachoeira e mantém viva uma tradição importante no nosso município. Parabenizo a todos os atletas que participaram da prova pela dedicação, disciplina e espírito de superação. Em nome do secretário de Esporte, Teta Sampaio, eu estendo meu reconhecimento a toda a equipe envolvida na organização e de mais uma edição desse grande evento, realizada com compromisso e dedicação. Ao lado do grande atleta Zé de Souza, celebramos o esporte, a história e o orgulho de ser cachoeirano. Seguimos trabalhando forte para fortalecer e valorizar cada vez mais o esporte da nossa cidade. Prefeita Eliana Gonzaga. Poxa, que maravilha, viu? Parabéns, Zé de Souza!
1: Quando eu falei de Zé de Souza aqui, eu esqueci de parabenizar. Parabenizar a prefeita Eliana. Porque ela que fez todo o esforço para que Zé de Souza desse a largada, junto com ela, que sempre esteve na largada. Parabéns aí, prefeita Eliana. Acolheu muito bem o nosso atleta, Zé nosso irmão, Zé de Souza.
2: Valeu.
0: 6h27, Eduardo, estendo meu abraço a Jorge França. Eu sou o segundo ouvinte do Boa Tarde Cidade. Aqui é Manuel do Táxi. Manuel do Táxi. Ele disse que é o segundo. O primeiro eu não sei quem é. O
1: primeiro deve ter sido pro Ederli, tá vendo? A disputa é ele pro Ederli. Eu com orgulho deles dois. Oh, né?
2: Claro.
1: Eu com orgulho deles dois. Tem que ter
0: orgulho mesmo. Ederli chegou aqui. Ah,
2: chega mesmo.
0: Que foi, Pro?
3: Bom dia, amigo. Olha. Um abração e um amigão.
2: Olha.
0: Pronto.
1: Valeu, minha
0: Pro. Tá mandado um abraço no amigão.
1: Não foi só ela que mandou um abraço, não. O sabiá dela também,
2: tá,
1: viu?
2: Bem.
0: Alex Albuquerque, bom dia. Ontem a Vila José Eduardo Macedo estava em festa, ganhou o Interbairro.
2: Vila, aquela torcida da Vila
0: é diferente, né?
2: Diferente.
0: Pardal de Mangabeira disse que quer falar. O que foi, Pardal? O Pardal não fala, Pardal canta. Bom dia.
4: Bom dia, Eduardo. Bom dia, Reginaldo. Bom dia, Jorge França. A primeira ouvinte de Jorge França era a saudosa da vovó Tomásia.
1: Verdade.
0: Tá vendo aí?
1: Aí tem vovó Tomás,
4: a primeira era ela.
0: Tá certo, Pardal.
4: Valeu.
1: Um abraço, meu amigo Pardal.
0: Tá bom aí, o Pardal aí lembrando de vovó Tomásia, né, rapaz? Lembra de vovó Tomásia? Uma figuraça.
2: Sim.
0: Uma figuraça. Nós estamos ao vivo, 6h29. Vamos às notícias e às informações. Jorge, aguenta um pouquinho aí. Se você não estiver com muita pressa, porque daqui a pouquinho eu quero falar 2 minutos da seleção brasileira e eu vou ouvir o revoltado Reginaldo Nascimento com a seleção desde 98, que ele ficou de Calundu, depois que Ronaldo... Não,
2: é verdade.
0: É, desde 98, você já falou aqui, pô.
2: Já.
0: Desde 98 que Reginaldo ficou com o pé atrás com a seleção. Do dia que Ronaldinho Fenômeno deu dor de barriga e não foi jogar contra a França... Aí o Reginaldo ficou de Calundu com a seleção. E quando tomou 7-1, aí piorou tudo. Falando em 7-1, a Alemanha deu 7-1 ontem, viu?
1: Foi bom que não foi contra o Brasil, né?
0: É, mas o time que tomou 7-1 ontem teve festa no país inteiro. Curaçao. Diga por quê. Porque fez um gol, o primeiro gol em Copa do Mundo.
1: Acredite, a inteligência artificial ontem já projetou uma estátua para ele. E eles comemoram esse gol e vai comemorar... A Copa toda, acabou. Aquele gol.
0: E contra a Alemanha é melhor ainda, né?
2: Foi um golaço.
1: Também é um país que a população, eu acho que é menor, tem menos habitantes do que Santo Antônio de Jesus. É
2: 158 mil habitantes.
0: Então.
2: É,
0: 158
2: mil.
0: Tem que comemorar mesmo. E comemora muito.
2: Tem que comemorar.
0: E a Copa do Mundo, ela está mudando, gente. Está mudando o foco, porque eles querem agora com 64 países, e isso dá uma oportunidade a outras seleções menos favorecidas e que tem menos craques. Por exemplo, essa seleção não tem ninguém profissional. Um é vende picolé, o outro é advogado, o outro... Então, são pessoas que têm suas profissões e vão lá e jogam futebol. Agora, para mim, o melhor jogo da Copa até agora, para mim... Foi Japão e Holanda.
2: Foi.
0: 2-2.
2: Jogão.
0: Um jogo em que as duas seleções buscavam gol até o último minuto. Jogo de Copa do Mundo. Ali foi jogo Copa do Mundo.
2: Ali foi jogo de Copa do Mundo mesmo.
0: Equador e Costa do Marfim. Equador botou três bolas na trave, muito mas disse que bola na trave não dá apartamento para jogador.
2: Não.
0: Isso é Ricardinho que diz, hein? Ricardinho disse que bola na trave não dá apartamento para jogador. E aí o Costa do Marfim no final foi lá e fez 1-0.
2: Acabou.
0: Ganhou o jogo.
2: Pronto.
0: Sem muita agonia. Então, Copa do Mundo está acontecendo. O Brasil vai jogar sexta-feira, né?
2: É, sim.
0: Sexta-feira contra o Haiti.
2: Isso.
0: Tem que ganhar, viu?
2: Mas...
0: Se não ganhar o Haiti, misericórdia. 6h32. Olha só, um atleta de 68 anos, ele passou mal, viu? Ele é um nadador nato, profissional de natação na Bahia, 68 anos, morreu durante o campeonato de natação Baiano Master. Master Inverno, que aconteceu em Salvador no sábado, dia 13, a informação foi confirmada através das redes sociais pela Federação Baiana de Desportos Aquáticos. O nadador foi identificado como Renato Barros. Ele participava do campeonato quando passou mal em uma das piscinas, foi socorrido por uma equipe médica. A causa da morte ainda não foi informada, mas infelizmente ele faleceu. E sinceros sentimentos à família. Renato foi um grande nome da natação baiana, reconhecido não apenas com as suas conquistas, espírito de vencedor, mas principalmente pelo carinho, amizade e respeito durante a sua trajetória no esporte, diz aí a nota da Federação de Natação da Bahia. 6h33.
2: Vamos nessa! Notícia e informação é aqui mesmo no nosso Jornal da Vox. O radialista e comunicador Nivaldo Lancaster foi homenageado ontem.
0: Já
2: o
0: foi?
2: Tito, já foi.
0: Eu pensei que ia ser ainda. Já foi? Então parabéns, Lancaster, vai lá.
2: Com o título de cidadão santamarense durante sessão solene promovida pela Câmara Municipal de Santo Amaro. A honraria integra a programação oficial das comemorações dos 204 anos de emancipação política daquele município e reconhece a contribuição do profissional para a comunicação regional e sua atuação na cidade ao longo dos últimos anos. A homenagem foi proposta pelo vereador Luciano Caldas e foi entregue em cerimônia presidida pelo presidente da Câmara, Kleber Vanderlei. Com mais de 3 décadas de atuação na imprensa baiana, Nivaldo Lancaster construiu uma trajetória marcada pela passagem por importantes veículos de comunicação, entre eles Rádio Cultura, Rádio Sociedade de Feira, Rádio Subaé, Rádio Antares e TV Aratu. Atualmente ele atua como diretor-presidente do portal Boca de Forno News e apresenta programas de rádio de grande audiência no Recôncavo Baiano. Desde 2009 mantém atuação profissional em Santo Amaro, fortalecendo sua ligação com o município.
0: 6h34, está na hora de ouvir o povo, está na hora de ouvir o povo, porque o povo tem vez e voz.
2: Isso.
0: Reginaldo, você já ouviu hoje o conselho de Guedes? Você já ouviu? Guedes disse que para você estar bem na segunda-feira, você tem que tomar 3 cafezinhos.
2: 3 cafezinhos.
0: Entendeu? Tomar 3 cafezinhos fica forte. Fica forte. Eu não sabia dessa. Para mim sabia, é novo.
2: Guedes.
0: Vê o Jorge Combinade. França, diz que tem que tomar 3 cafezinhos.
2: Já tomei.
0: Um abraço. Um abraço, Guedes. Deus abençoe. Guedes ontem estava no Gravatar com a gente.
2: Ele estava inspirado ontem.
0: E hoje ele está nas estradas aí da nossa Bahia ouvindo a gente. Deus lhe dê um bom dia, meu irmão. Olha só, o Fabinho está dizendo aqui, ó. Diz a Jorge França que eu vou preparar uma feijoada para nós. Olha, esqueceu aí de mim, Fabinho, na Europa, viu? Oh. Esqueça de mim não, que eu sou ouvinte do Acorda da Cidade.
1: Um abraço, nosso amigo Fabinho.
2: Valeu, Fabinho.
0: Reivindicação para Cachoeira, 3 Riachos, precisando de recolhimento de entulhos, poeira tomando conta, isso é 3 Riachos, pedindo ajuda aí da Secretaria de Desenvolvimento. Jorge França é uma pessoa muito especial, humilde, educado, por onde ele passa, deixa o amor a todos.
2: Olha aí.
0: Rapaz, mas caiu um cisco no olho aqui.
2: Caiu um cisco no olho.
0: Jorge França, aqui é Edna de São Félix, Deus abençoe, Jorge Edna, França.
2: Paz, irmãzinha.
0: Edson Amorim, se o Brasil não vencer o Haiti por mais de 7, não vale, viu?
2: É.
0: Edson chutou aqui, eu não lembro o placar de Edson.
2: 2-1.
0: 2-1, mas foi. Reginaldo cravou 1-1 aqui no programa especial da Copa de Sexta, viu?
2: É, sim.
0: Reginaldo azarou a seleção.
2: Eu
0: 1-1.
2: Não azarei nada.
0: Teve uma pessoa que me disse, Reginaldo,
2: da lógica.
0: Firmino pediu para você dizer que o Brasil vai ganhar o
2: próximo.
0: Foi,
2: Firmino pediu. Firmino, falou, pelo amor de Deus, fale que o Brasil vai ganhar sexta-feira. Vai ganhar mesmo, Firmino.
5: Antônio, Reginaldo e Eduardo Guedes, um forte abraço para vocês. Passando aqui para desejar a todos os irmãos que escutam a Rádio Vox a paz do Senhor.
2: Amém.
5: Uma semana maravilhosa, viu? Na presença do nosso Deus.
2: Amém.
5: Um abraço forte, a gente continua ligado nessa rádio que é a Rádio do Bem. Um abraço forte do diácono Editônio Solidade, aqui da Igreja Assembleia de Deus em Cruz das Almas, com o pastor Ademilson Brito.
2: Grande Editor.
5: Deus seja louvado em nossas vidas. Deus seja louvado.
2: Amém, Editor.
5: Um abraço
2: amém.
5: Forte.
2: Valeu, garoto.
5: Para não ficar apenas nas minhas palavras, gostaria de deixar o Salmo 126, o versículo 3.
0: Valeu, Editônio Soledade. É Tiago Papinha de Guedes. Você disse que o jogo foi sexta, o jogo foi sábado. É verdade.
2: Foi sábado.
0: É verdade. Eu pisei no rabo da cobra aqui. Helena do 135, Jorge França, não esqueça de mim, não, viu? Não esqueça de eu.
2: Jorge. Um abraço a todos.
0: Ah. E eu, Jorge. Eu vou à Feira de Santana, vi Josinete.
6: Passo para todos os rádios ouvintes da Rádio Vox, a Rádio do Bem. Cheguei perto do placar, hein? Falei 2-1, deu 1-1.
0: Foi mesmo.
6: Deus abençoe.
2: Foi mesmo.
0: Valeu! Tem outro aqui cobrando aqui, viu? Chegou as cobranças para Jorge França. Ixi. O Jorge França hoje, se juntar todo o dinheiro que ele guardou a vida toda debaixo do colchão, não vai dar para pagar.
2: Vai não.
0: Aqui é o presbítero Luiz, hein? Luiz lá da Caanga.
7: Bom dia, meu irmão Eduardo Guedes, pastor e radialista Reginaldo Nascimento.
2: Bom, meu irmão.
7: Nosso amigo aí, Jorge França, chegou, está aí, um abraço. E todos aí, felicidade a Edvaldo Lancaster, pelo seu reconhecimento da Sociedade de Santo Amaro. E aí, para todos os ouvintes, um forte abraço, um bom dia, mas um bom dia mesmo.
0: Esse também é ouvinte de muito tempo.
7: Sim. Sustelino Santos, Cachoeira.
0: Valeu. Ô, Guedes. Oi, Jorge, eu já ouvi o seu alô, viu? Luciene da Travessa Padre Piazza.
2: Isso.
0: Né? Já ouvi o seu alô, Jorge. Ricardo Correria, no centro de abastecimento, está ouvindo o programa. Hoje é aniversário. É o quê, rapaz? Volte aqui, Luciene. Hoje é o quê? Aniversário do meu papai Guinha.
2: Oh, quê?
0: Deus abençoe,
2: valeu,
0: meu irmão.
2: Guinha.
0: Vida. Jorge França, me diga aí em 2 minutinhos, eu, você e Reginaldo, como é que você viu o empate da seleção brasileira? Você também é revoltado igual a Reginaldo, Jorge França?
1: Nem tanto, nem tanto. Mas eu deixo a minha mensagem para a seleção brasileira, dizer que só nos resta torcer. Até porque tudo que começa errado, termina errado. É?
2: Bem colocado.
1: Por que é que Edinaldo Rodrigues não é mais presidente da Federação Brasileira de Futebol?
0: Eu não sei.
1: Eu sei. Por causa de corrupção e falsificou documentos. Não só ele, mas os antecedores dele, tudo envolvido em corrupção. A Federação Brasileira, quem deveria estar organizando para a gente já ter um técnico há mais tempo. Esse técnico da seleção, ele ganha mais do dobro do que qualquer técnico das 48 seleções. Ele ganha mais do dobro do que qualquer um.
0: Ele é o top 1.
1: Exatamente. Então, um exemplo, é tudo envolvido com os patrocinadores. É quem escala o patrocinador. Vou dar uma prova aqui. Isso. Que é o patrocinador que escala. Ancelotti ganha da Federação Brasileira 5 milhões.
0: 5 milhões?
1: 5 milhões.
0: Eu pensei que era mais.
1: Não, calma.
0: Pensei que era mais.
1: 5 milhões. Mais do dobro do que qualquer um de qualquer seleção.
0: 5 milhões de reais.
1: 5 milhões. Mas ele, nos últimos meses, acho que já completou um ano, recebendo a média de 28 milhões mensal, porque ele tem compromisso com marca de cerveja.
0: Patrocinadores.
1: Ele tem exclusividade com a Globo, dentre outros, que escalam os jogadores.
0: Isso.
1: Em um país como o Brasil, onde aquele jogador do Flamengo que toma cartão para ganhar na loteria junto com a família, esqueci o nome dele.
0: Ah, aquele caso do Bruno Henrique.
1: Bruno Henrique. Então, é o futebol brasileiro. Os juízes entram com resultado no bolso. Campeonato Brasileiro, veja aí no Google, Campeonato Brasileiro de 2005, quem foi campeão? Corinthians, teve juiz preso. Então, o Brasil só resta torcer, porque o que começa errado, termina errado. Só nos resta torcer, e para que o Brasil possa levantar o título, é preciso que exista seleções mais corruptas, onde as coisas começam errado, como o Brasil. E erre mais do que o
0: futebol,
1: Brasil
0: joga bola. O futebol ficou um esporte caro.
1: Futebol, né? Brasil, infelizmente, estão vendendo gato por lebre e Só para finalizar, olha o que fala sobre valores. É o que você está falando aí, valores. Você sabe quando o Ancelotti anunciou Neymar, a convocação de Neymar?
0: A Neymar ganhou 90 milhões em menos de uma hora.
1: Ele ganhou 60 milhões na primeira hora.
0: É.
1: Um milhão por minuto.
0: É isso mesmo.
1: Então,
0: você sabia que o futebol ficou caro. Simeone, ele é treinador, né? Daquele Atlético de Madrid.
2: Isso.
0: Ele ganha 30 milhões por mês.
2: É.
0: No Atlético de Madrid, ele ganha 30. É o técnico mais bem pago do mundo. Eu achei que era os outros lá do PSG, é o Simeone, viu?
2: É, sim.
0: 30 milhões por mês.
1: Então eu finalizo.
0: Futebol ficou difícil, viu, Jorge?
1: Então eu
0: ficou
1: finalizo difícil, dizendo, Jorge, que falta profissionalismo, não é? É corrupção. E o Brasil é o país mais ansioso do mundo. Eu pensei até em voltar a jogar bola, viu? Porque aquele zagueiro Marquinhos, que é considerado um dos maiores, um dos melhores do mundo, atrasa uma bola contra o Panamá. Aí eu desliguei a televisão. Aí eu não aguento.
0: Até logo.
1: Resta torcer.
0: Jorge França, hashtag.
1: Resta torcer.
0: Edson Amorim, manda um abraço para Jorge França e toda a pátria Rua da Feira.
1: Valeu.
0: Edson Amorim, Edson lá da época do Supermercado dos Calçados.
2: Supermercado dos Calçados. Eu não tenho muito o que falar da seleção brasileira, não, viu? Eu só tenho que simplesmente aguardar.
0: Você deixa para sexta-feira.
2: Aguardar.
0: Você deixa para sexta-feira.
2: Ele tomou baila, viu?
0: Essa semana quem vai ser o convidado vai ser Humberto, lá de Bom Sucesso, correto. Beto Ferreira. E no outro jogo é Jorge França.
1: Estarei aqui torcendo.
8: Hora certa.
0: 6h43.
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13: Motorista é vítima de assalto à mão armada.
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14: Secretária de Educação.

0: 6 horas e 48 minutos, 6h48, vamos para as últimas notícias, últimas informações. Hoje é segunda-feira, hoje são 15 de junho de 2026, eu estou aqui, você como vai, tudo bem? Bom dia para você no Recôncavo. Oh, João Canuto me ligou. João Canuto me ligou e disse para mandar um abraço a uma celebridade, uma pessoa muito especial, que não esquece de Jesus um minuto da sua vida. Amém. Dona Lileu, da Igreja Batista, lá de Mangabeira. Ela é acamada, mas não deixa um dia de escutar o nosso programa. Opa. Então, João Canuto, obrigado por essa notícia. Verdade. Obrigado por essa informação de dizer para a gente que tem uma pessoa tão especial ouvindo a nossa programação.
1: Que Deus abençoe mais.
0: 6h49. Últimas notícias, últimas informações. Vamos às últimas de hoje, porque nós estamos aqui, porque o Senhor nos sustentou. Daqui a pouquinho, às 7 da manhã, tem o amigão, viu?
1: É, sim.
0: Valmir Júnior. Auditora viraliza ao contar que um irmão morreu após adquirir dívidas milionárias com apostas online. Cuidado com jogos.
1: Muito cuidado.
0: Cuidado com jogos no celular e na internet. Só descobri que meu irmão estava viciado em apostas quando ele morreu, lamentou a advogada e auditora do Tribunal de Contas do Estado da Bahia, a doutora Juliana Prates. Ela perdeu o irmão e também o auditor fiscal do órgão, Otacílio Prates, em dezembro do ano passado, e desde então tem se dedicado ao ativismo contra as apostas online, conhecida como as bets. Otacílio começou a apostar em 2023 e, ao longo de quase 2 anos, adquiriu uma dívida de aproximadamente R$1,5 milhão de reais.
1: Meu Deus.
0: O contexto aí só foi descoberto dias antes do Natal, quando Juliana encontrou uma carta deixada pelo irmão onde se dizia que tiraria a própria vida. Otacílio tinha 46 anos, deixou a esposa e uma filha de 6 anos. Então, que sirva aí como a irmã está fazendo, de exemplo, para que as pessoas entendam que apostar não é coisa boa.
1: Não é, não.
0: Não é coisa boa. Se apostar fosse bom para o apostador, não tinha banqueiro, gente.
1: É verdade.
0: Ninguém estava aí para bancar. Por que as pessoas bancam o jogo? Porque é lucrativo para quem banca, não é lucrativo para quem joga. 6h50.
1: Olha, uma mulher de 27 anos, ela foi vítima de feminicídio na manhã de ontem, em Livramento de Nossa Senhora, no sudoeste da Bahia. Luciana de Jesus Santos morreu após ser atingida por golpes de barra de ferro. Hora depois do crime, o principal suspeito, o ex-companheiro da vítima, foi preso em flagrante pela Polícia Civil. E de acordo com a corporação, investigadores da Delegacia Territorial de Livramento de Nossa Senhora realizaram diligências nas proximidades do local do crime quando identificaram um homem em atitude suspeita observando uma manifestação policial à distância. Durante a abordagem, os agentes constataram que ele apresentava mancha de sangue na região da orelha. Ainda segundo a Polícia Civil, o suspeito apresentou explicações consideradas inconsistentes sobre a origem do sangue. Diante dos indícios reunidos na investigação inicial, os policiais efetuaram a prisão em flagrante. Posteriormente, ele foi identificado como ex-companheiro de Luciana. A identidade do homem não foi divulgada.
0: Eduardo, qual foi o resultado do campeonato muritibano? Atenção, pessoal aí de Muritiba, manda pra gente aí, rapaz, o resultado do campeonato muritibano. Jorge França, do de São Félix, toda semana me manda o resultado. Até a final ontem. Então, tá sempre mandando. Então, ontem teve mais uma rodada do campeonato muritibano e nós queremos saber, o ouvinte está perguntando aqui, quanto foi o resultado dos jogos ontem pelo Campeonato Muritibano de Futebol. Então, ontem teve jogos importantes no estádio Paulino Lima, finalistas Juazeiro e Paraguai. Aí já chegou para a final, tá vendo?
1: Já.
0: Quem vai ser o campeão? A final, atleta... essa final já foi ontem? Não foi? Eu não estou... Ou vai ser a final ainda? Manda pra gente aí.
1: É, sim.
0: 6h53, seu Reginaldo.
1: Olha, veja bem, um homem de 32 anos...

0: A cidade identificada como Ilha de Jesus Santos foi assassinada por volta das 22 horas de sábado em Feira de Santana. O crime foi registrado em uma vila de casa situada na rua Rio Madeiro, no bairro Santa Mônica, próximo a uma academia. De acordo com informações obtidas pelo Acordo da Cidade, um homem trabalhava em uma lava-jato. Ele estava no quarto da residência onde morava quando dois homens chegaram ao local e abordaram a bordo de uma motocicleta. O carona desceu do veículo, obrigou o parente da vítima a abrir o portão e, ao invadir o imóvel, os criminosos deflagraram vários tiros contra o lavrador, que morreu no local.
1: Até logo, seu Reginaldo.
0: Um grande abraço a todos, bom início de semana para todos. Com a permissão de Deus, eu voltarei amanhã nesse mesmo
1: horário. Jorge França, um abraço, meu amigo. Volte sempre.
2: Um abraço. Quero abraçar não só o Fabinho lá na Europa. Um abraço para você, Fabinho. E abraçar Fabinho, juiz do jogo ontem de São Félix. Por sinal, fez um bom jogo, mas após o jogo se sentiu mal, tomei conhecimento, foi hospitalizado e espero que ele já esteja bem de saúde. Obrigado pelo espaço precioso, Eduardo.
1: Fabinho, que apitou ontem, foi presidente da Liga?
2: É,
1: é filho do saudoso Zé de Nestor.
2: Exatamente, ele fez
1: valeu,
2: uma
1: Fabinho.
2: Boa arbitragem ontem. Aliás, a arbitragem do Interbairro é muito boa, todo mundo da federação, e espero que o Fabinho tenha
1: boa recuperação.
2: Boa recuperação.
1: O sol ontem estava de rachar. É,
2: valeu.
1: 6h55, El disse que é para mandar um abraço para quem, seu El?
3: O lugar está de baixo, Luiz e a sua esposa, Keilinha.
1: Luiz e Keilinha.
3: E a sua esposa também, que fica escutando seu programa.
1: Valeu. Valeu. Ontem encontrei uns amigos lá no Gravatá, viu? Um abraço para vocês. Meio-dia eu vou falar sobre um tema interessante, que nas festas juninas o reconhecimento facial está aí, viu? Quem tem restrição na justiça não pode mais participar de locais públicos e nem de festejos, porque pode ser preso de imediato. Vem aí o amigão Valmir Júnior, manhã 10, bom dia.
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5: Hora certa.
1: 6h56.
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e abençoarei os que te abençoarem. Meu amado irmão e minha irmã, todos nós que conhecemos a Deus, temos uma missão muito importante, que é abençoar as outras pessoas. A Bíblia Sagrada, no livro do Gênesis, no capítulo 12, e o versículo de número 3, justamente Deus fala com Abrão, quando lhe chama, ele também diz a Abrão que iria abençoá-lo. Todos nós entendemos que Deus, ele tem bênçãos maravilhosas para todos nós. Desde o princípio que Deus tem demonstrado esse grande amor para com a humanidade. E a própria Bíblia nos mostra que Deus amou o mundo de uma tal maneira que deu o seu Filho unigênito para que todo aquele que nele crê não pereça, mas tenha a vida eterna. Imagine, meus amados irmãos e meus amados amigos, se olharmos a quantidade de pessoas que tem na terra e como Deus tem cuidado dessas pessoas. Infelizmente, a gente escuta e vê até reportagens de pessoas que estão passando necessidades, falta de alimentos na casa de algumas pessoas, mas a gente pode ver que nos grandes armazéns, nos supermercados, no mar, em todo lugar existe alimento que dá para suprir a necessidade de todas as pessoas. O que é isso? É a bênção de Deus na vida do ser humano. O ser humano, ele continua sofrendo por falta, é claro, de uma boa distribuição de rendas, de alimentos. Não é a vontade de Deus que o homem sofra, de forma nenhuma. O próprio Deus, ele disse a Abrão: e abençoarei os que te abençoarem. Quando Deus estava falando com Abrão sobre a bênção dele para aqueles que o abençoassem, o próprio Deus está dizendo a Abrão que ele seria uma bênção. Seria uma bênção. É o que você é, meu irmão, é o que você é, minha irmã. Você é uma bênção na sua casa, para o seu esposo, para a sua esposa, para os seus filhos, para os seus pais. Você também é uma bênção na cidade onde você mora, para a população dessa cidade. Você é uma bênção para o seu vizinho. Você é uma bênção na empresa onde você trabalha, ou você é o proprietário. Você também é uma bênção na empresa para aqueles que trabalham com você, para aqueles que estão ao seu lado. Então é esta a ordem de Deus para Abrão: você será também uma bênção e abençoarei aqueles que te abençoarem. Se eu quero a bênção de Deus, eu preciso abençoar as pessoas que estão próximas a mim. Se você quer a bênção de Deus, você precisa também abençoar as pessoas que estão próximas de você. E aí, meu irmão e minha irmã, meu amigo e minha amiga, se todos os homens e todas as mulheres se dedicarem a abençoar as outras pessoas, com certeza Deus vai nos abençoar e teremos um mundo melhor, uma cidade melhor, uma família melhor, porque o objetivo de todos nós é abençoar. E Deus, ele determina que ele vai abençoar aqueles que nos abençoar. Então, meu irmão, minha irmã, meu amigo, seja uma bênção para as pessoas e Deus com certeza vai te abençoar. Amém.

0: Produção, gente, maravilhosa, mano, título! Coisa linda, hein? Meu Deus do céu. Você tá bem, amigo? Você tá bem? Você tá? Me conta tudo! Que bom saber que você tá feliz hoje. Alegre e contente, gente. Bom dia!
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2: Hora certa.
0: 8:02.
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0: noite para toda a Bahia, Brasil. Bom dia para você que está aí do outro lado.
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0: Bom dia mesmo, de forma maravilhosa. Que bom saber que você está aí do outro lado, vendo a gente. É bom demais, hein, gente? Pois é, deixa eu falar uma coisa aqui importante para você. Posso, professor? Ai, meu Deus do céu, posso? Ah, então vamos falar. Então eu vou dizer. Gente, tá chegando aí, tá? A Convenção Estadual das Assembleias de Deus da Bahia. A Convenção Estadual das Assembleias de Deus da Bahia vai realizar aí a AGO, que é a 125ª Assembleia Geral Ordinária da SEDEB, nos dias 1 a 3 de julho. Tema: a Igreja em Unidade, avivada até o arrebatamento. Isso está escrito em Atos, essa palavra linda, em Atos 2, 42 a 47. Você não pode ficar de fora. Faça sua caravana e venha. Local: Centro de Cultura Cristã da Bahia, Sequiba, Rua Doutor Augusto Lopes Pontes, número 262, Costa Azul, Salvador, Bahia. É a 125ª Assembleia Geral Ordinária da SEDEB, hein, gente? Pastor Presidente, Pastor Valdomiro Pereira da Silva. 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Bom dia! Bom dia pra você que tá aí do outro lado da City. Vilmar Vieira, 8h31, gente.

0: Live, Rumo para esse Pantera! Glória! Meu Deus do céu!
1: O coral vai aumentar.
0: Coisa boa, né, gente? Vai bom demais! Bom demais, né, gente? Manda alô, manda alô, manda alô agora, pessoal. Vamos lá. Manda alô! É Tevalda de Cruz das Almas. Bom dia, Tevalda. Você tá bem, Tevalda?
2: Bom dia, Gomesinho.
0: Bom dia,
2: Jesus, segunda-feira.
0: Você também, viu? Misaías, Castro Alves, Misaías, gente boa.
3: Tá com o senhor, irmão Valmir. Tudo bem, meu irmão? Aqui quem fala é o Messias da cidade de Castro Alves. Oh, aqui eu estou já no ligado na Vox. Obrigado. E eu quero mandar louco para os ouvintes da Vox. Para você, que é uma bênção de Deus, você continue.
0: Obrigado.
3: Sendo essa bênção, Valmir, viu? A Vox faz parte da nossa vida. E se a gente está no trabalho, não está com a Vox, está faltando algo. Que Deus te abençoe, manda alô para minha esposa Júcia, minha filha Alice.
0: Alô, pastor Jadis,
3: lá no Sítio Meio, pastor Eliseu, também na cidade de Castro Alves. Para o presbítero Paulo Roberto, Diácono Antônio Nery, Raimundo Nery, Ademar, na cidade de Castro Alves, Roma Alta, na cidade de Sapé Sul, as irmãs do Circo de Oração, da Igreja Batista Nova Canaã, na cidade de Sapé Sul.
0: Beleza.
3: Também para a irmã Maria, Zona Rural de Macaúbas, para todos os ouvintes da Vox, para Bel do Leite, para Ivanildo do Gesso, na cidade de Castro Alves, para todos os ouvintes da Vox, uma boa semana, abençoado para todos, que Deus nos guarde. E fica para a meditação de todos, Salmo 121. Eleva os meus olhos para os montes, onde virá o meu socorro. Deus te abençoe, irmão Valmir. Nosso cafezinho já saiu, irmão Valmir.
0: Eita, o cafezinho hoje,

0: Cadê ele? Não saiu.
1: Obrigado no programa Manhã 10 com Vani Júnior.
0: Obrigado. Alô, Vani de Sapiaçu.
2: Um abraço no pastor Benedito, a diaconisa Damiana.
0: Olha.
2: Pastor Isaías, esposa Jaciane, irmã Carmelita.
0: Olha aí.
2: Irmã Dígia, aí no sítio roçado, dona Aninha, irmã Neide, que inclusive é maravilhosa, foi uma massa. Irmã Joelma, a Natalice, a Menaísa. Um abraço aí pra todos, um forte abraço aí, um bom dia abençoado de paz.
0: Amém, amigo. Obrigado. 15:39. Prazer estar com você, gente, aqui é a Vox FM, Rádio do Bem, por aqui, Vamos Júnior, de bem com a vida.
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0: Se coloque paz em cada detalhe, né? Pois é, que cada, que nada nos falte, que todo mal se afaste e que a proteção dele esteja sobre nós. Bom dia, valeu, é o Bispo de Castro Alves, valeu. Rosa de São Miguel das Matas, bom dia.
1: Bom dia, irmão Bobi Júnior, amigão.
0: Oi, querida paz, amiga.
1: Bem, feliz.
0: Ótimo.
1: Uma ótima segunda-feira para todos nós.
0: Você também.
1: De paz.
0: Amém.
1: Na presença do Senhor. Vamos tomar um cafezinho,
0: vamos. Vamos tomar esse cafezinho aí. Vamos tomar esse cafezinho, bora. Toma agora. Vamos tomar esse cafezinho aí, gente.

0: gente, tô indo embora, gente. Vem aí, Mônica Costa, se é você. Foi um prazer estar com você. Fique com Deus, Deus abençoe.
1: Hora certa.
0: 8:55.
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1: Tô chegando, hein? Já te desejando um dia maravilhoso, produtivo, abençoado. Um dia de paz para você que está acompanhando a programação Vox FM desde cedo, já sintonizado com a gente. Deus abençoe seu dia. Estamos juntinhos a partir de agora. E vamos ficar juntos até às 11 aqui com o nosso CEADEB e você. Vai participando, mandando a sua mensagem pra gente no 75837060. Um abraço especial para você em casa, no trabalho, viajando, em qualquer cantinho da Bahia, do Brasil e do mundo. Vamos juntos agradecendo a Deus por tudo, por mais um dia, mais uma oportunidade que Ele nos concede. Para nossa meditação hoje, Tiago capítulo 1, versículo 12, que diz: feliz é o homem que persevera na provação, porque depois de aprovado, receberá a coroa da vida que Deus prometeu aos que o amam. Essa é a palavra para você meditar nesta manhã, Tiago capítulo 1, versículo 12. Vamos juntinhos nessa programação, porque aqui tem glória toda hora.
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1: 9 horas e 2 minutos. Muito bom dia para você.

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Aí você ouviu Samuel Mariano e Rebeca Mariano e a canção Aquece. Começando muito bem o nosso CEADEB Você, 9 horas agora, 14 minutos, 9h14. Muito bom dia. Obrigada pela sua companhia, pela audiência aqui na programação Vox, uma programação para toda a família. 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Muito obrigada a você que colabora, você que já tem contribuído aí com este projeto, que tem alcançado muitas vidas para Cristo. 9h15, vamos seguindo por aqui, já já tem a sua participação. Chegando o som da banda Shalom, me ensina.

0: Tá aí pra você o som do Marcos do Corinho, o anjo que desce, 9h23. Bom dia, minha Bahia, bom dia, meu Brasil. Ótimo dia pra você que tá ligadinho na nossa programação. Vamos com as participações, aqui tem glória toda hora.
1: Bom dia!
0: Excelente dia pra todo mundo, obrigada pela sintonia, manda um abraço pra querida Silvia, de Conceição da Feira, tá ligadinha, né, Silvia? Pediu aqui a canção, Bondade de Deus. Daqui a pouquinho a gente toca atendendo essa indicação. Bom dia de paz pro Alan em Cachoeira, tá na sintonia, pediu a canção aqui do Lázaro. Deus abençoe Alan em Cachoeira. Veronice em Cruz das Almas, tá ligada com a gente também. Zete na Umbalbeira, Cruz das Almas. Deus abençoe, Zete, um ótimo dia pra você, bom dia de paz. Jairo tá em Catu, é o JR Publicidade aí ouvindo a gente, né? Deus abençoe o Jairo. Jairo Roque aí na cidade de Catu, Genival em Cruz das Almas. Tá mandando aqui a paz do Senhor para a irmã Raimunda e Lio na Pumba. Deus abençoe a turma em Cruz das Almas, Genival e todo o pessoal que tá aí ligadinho com a gente. Bom dia de paz para Valdice de Quixabeira. Ela tá parabenizando o irmão Aguinaldo no Incruso, que está aniversariando hoje. Vamos cantar parabéns para ele.
2: Parabéns, parabéns. Parabéns pra você.
0: Parabéns para Aguinaldo no Incruso. Deus abençoe, muita paz, muita saúde, muitas alegrias. Que as bênçãos do Senhor sejam sempre sobre a tua vida, tá bom, Aguinaldo? Deus te abençoe. Quem te parabeniza aí é a Valdice. Dedica pra você a canção do Gerson Rufino, Dias de Sol. Daqui a pouquinho a gente vai tocar.
3: A paz do Senhor, irmã Mônica, eu mando a lua aí pra Santiago do Iguape, toda essa irmã ali do Círculo da Oração.
0: Paz, minha querida.
3: Santiago do Iguape, e manda aí para todos que estão escutando esse programa no dia de hoje, Babaiaco e Zé Discurso. Para todos, em nome de Jesus. Jesus, que te abençoe e te dê um bom dia.
0: Amém, minha irmã. Deus abençoe. Maria da Conceição aí em Cachoeira.
4: Bom dia, Mônica. Paz
0: bom
4: Senhor,
0: dia,
4: Jesus,
0: querida.
4: Mônica.
0: Paz.
4: Aqui é a irmã Rosinha do Tabuleiro.
0: Oi, Rosinha.
4: Da Baiana, da Mônica. Mônica, eu estou passando para te pedir, se tu puder passar esse louvor para mim. Espírito Santo, visita a minha mente, meu coração,
0: deve
4: né, minha família,
0: reconstrução.
4: Minha casa. É, aí eu tô pedindo pra irmã passar esse louvor pra mim. Aí ofereço para a Ângela, Ana Beatriz, Ana Vitória. Ofereço para minhas irmãs da igreja Canaã, Assembleia de Deus. Glória a Deus, aleluia. E ofereço para todos aí os ouvintes da rádio. Para meus vizinhos aqui, né, Vanessa, Dona Nega, né, todos meus vizinhos. E Jesus te dê um bom dia, viu? Tchau.
0: Deus abençoe a querida Rosinha no Tabuleiro da Baiana.

0: E vamos lá, dando sequência aqui às participações, a turma que sempre interage aqui com a gente.
1: Bom dia, a paz do seu irmão
0: Mônica. Bom dia, meu irmão.
1: E a paz do seu dos ouvintes da Rádio Vox.
0: Pra você Mônica, também.
1: Mônica, gostaria de ouvir o louvor de Fernanda Brum em tua presença. E ofereço pra todos. E uma boa semana pra todos. E eu deixo o Salmo 20, versículo 7, pra meditação nesta manhã, que diz: uns confiam em carros e outros em cavalos, mas nós faremos menção do nome do Senhor nosso Deus.
0: Amém.
1: Amém. Que Deus abençoe. Eita glória, Cariba que é top. Mônica, a paz do Senhor pra gente e pra todos.
0: Carimbando, viu? Deus abençoe a Delma aí na capital baiana. Ouvindo a gente, a querida Rosa de São Miguel das Matas, sempre ligadinha aqui na programação. Um abraço pra você, minha querida. Ela disse que tá seguindo aqui, carimbando e dando glória. Ótimo dia aí, a turminha que tá em São Miguel das Matas. A querida Tati tá nos ouvindo também, pediu a canção de Cassiane, O Leão e o Cordeiro. Deus abençoe, Tati. Ela colocou, nosso Deus é maravilhoso, com certeza. Deus abençoe você e toda a sua família, minha querida.
2: Bom dia, tia Mônica Costa.
0: Bom dia, minha linda.
2: Do Sul.
0: Oi, Ana Laura.
2: Gostaria de pedir o louvor de Gersinho, Deixa Eu Adorar, e oferecer para minha tia Marlene de Capoeiro Sul e meu primo Davizinho, que eles também são ouvintes da rádio.
0: Eita, Glória. Deus abençoe Davizinho, Deus abençoe Ana Laura em Capoeiro Sul, Deus abençoe a querida Marlene e todos que estão ligadinhos conosco. A criançada tá ligada.
3: Bom dia, tia Mônica Costa, que é Samuel de Caperuço.
0: Oi, Samuel.
3: E com essa música, Eu Sou o Teu Pai.
0: Um abraço pro pequeno Samuel também, Caperuço, a querida Girlane. É, a criançada tá ligadinha aqui na programação Vox. Um ótimo dia aí pra todo mundo, viu? Obrigada pela companhia.
4: Mônica.
0: Paz, meu irmão.
4: Aqui, sintonia, minha irmã. Se possível, toca aquele louvor pra mim aí. Deixa Eu Adorar, para oferecer a Baiaco, a Adalto Dantas, a Velho Desconso, o Manuel do Táxi, todos que estão na sintonia do ACADEB e você.
0: Deus abençoe, meu irmão. Um ótimo dia.

0: Tá aí pra você o som do Jacinho. Deixa eu adorar. Atendendo aqui as indicações musicais. 9h34. Deixa eu mandar um abraço pra querida Lene de Cachoeira. Lene tava sumida, né, Lene? Que bom que você tá de volta, minha querida. Deus abençoe. Excelente dia pra querida Lene aí na cidade de Cachoeira, ligadinha na nossa programação. Coisa boa, né? 9h34, tá na hora do clássico da Vox, a canção antiga que marcou época. Hoje a canção é com Armando Filho, é a canção O Mover do Espírito. Essa canção é um clássico que foi escrito aí pelo cantor pernambucano Armando Filho. Essa canção foi composta na década de 1990. E essa é a canção que nós vamos relembrar hoje. Armando Filho, Mover do Espírito.
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0: 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Ouvimos Sandro Nazireu, Eu Sou o Teu Pai. Linda canção, especialmente para você que tá ligadinho com a gente. Você que indicou, tá aí. Indicação musical atendida. Vamos trazendo mais participações.
1: Mônica, bom dia.
0: Olá, querida, bom dia.
1: Abadecinho, aqui é Marilene, da Santa Luzia, município São Domida. O beijinho, feliz aniversário pra Samara, minha filha, que tá fazendo aniversário hoje.
0: Olha,
1: que Deus dê muitos anos de vida, felicidade, amém. Tudo de bom. Pra Samara. Parabéns, Samara.
2: Parabéns, parabéns, parabéns pra você.
0: Parabéns aí pra querida Samara, filha de Marilene, da Santa Luzia. Deus abençoe. Muitas felicidades. Um abraço aos aniversariantes, né? Muita gente completando idade nova. Recebam aí o nosso abraço especial. Deixa a saudação de paz, a querida Ana Lúcia, na Ladeira da Cadeia, pessoal que está em Cachoeira aí ouvindo a gente. Deus abençoe, Ana Lúcia. Obrigada pela sua audiência, minha querida.
3: A paz do Senhor, Mônica Costa.
0: Paz,
3: meu
0: irmão.
3: Deus abençoe, minha irmã.
0: Amém.
3: A você, todos os ouvintes
0: da rádio. A todos nós.
3: Os locutores que fazem a nossa alegria, as manhãs e a noite nessa rádio tão maravilhosa.
0: Glória a Deus.
3: Mônica Costa, eu gostaria de ouvir a música de Matos Nascimento. Se possível for, Mônica, passa pra mim essa música de Matos Nascimento. São 4 horas da manhã. Aqui é Raimundo de Catu, ligado na Rádio do Bem.
0: Muito obrigada, Raimundo. Deus abençoe. Pessoal em Catu, ligadinho com a gente.
4: Eu, Mônica, eu sou Jair de Santo Estevão. Mônica, tudo bem?
0: Tudo bem, minha irmã.
4: Manda um alô aí para as irmãs da igreja.
0: Sim.
4: Da URBS.
0: Pronto.
4: Principalmente nossa irmã Joana, que
0: olha,
4: assiste
0: aí
4: o programa.
0: Deus
4: diretamente.
0: Um abraço para a irmã Joana, um abraço para a irmã Jael em Santo Estevão, pessoal da URBS aí, ouvindo a gente. Bom dia de paz para vocês, boa semana.
5: Bom dia, Mônica, Jesus abençoe seu dia, um dia de paz.
0: Bom dia,
5: Mônica,
0: querida.
5: Pra você, sua casa, sua família. Que Deus abençoe, Mônica, um dia de paz para todos nós.
0: Amém, Jussi, Deus te abençoe também. Boa semana para você, para toda a sua família, minha querida.
6: Ô, Mônica, tô passando por aí pra desejar.
0: Oi,
6: um
0: querida.
6: Bom dia, Vanda Maria, tia Nil, minha família. E a Zê, pra não esquecer de ninguém.
0: Pronto.
6: Mônica, bota meu nome, minha família, no livro de oração, Mônica, viu? Que Deus te abençoe, te guarde. Boa semana na paz.
0: Amém,
6: um
0: querida. Deus continue te abençoando. Deus abençoe sua família. Iraci, de Água Branca. Deixar um abraço também aos queridos internautas, né? Tem muita gente que está acompanhando a programação Vox através do aplicativo Radiosnet. Está sempre conectado aí com a nossa programação. Deus abençoe vocês onde quer que sejam, em qualquer cantinho da Bahia, do Brasil e do
7: graça
0: mundo.
7: Graça e paz de nosso Senhor e Salvador Jesus.
0: Amém,
7: Cristo.
0: Amém,
7: sempre contigo e todos da Vox. A Vox é uma grande bênção em nossos lares. Posso lhe mandar um alô para a tia Inha, tio Pio, Mamaro de Luzia, tia Bira, tia Luizana Rua do Tanque, José Luiz Santana, Manuel do Táxi, irmã Vani, maestro Jovina Batista Peniel, tia Mileu do Manteiga, minha prima missionária Luísa de Cachoeira, e gostaria de ouvir a música Deixa Eu Adorar, dedico a todos esses que eu citei, os demais ouvintes do programa.
0: Deus abençoe o Lázaro em Barueri, São Paulo. Tá aí, já tocamos, né, a canção Deixa Eu Adorar, de Gercinho. Um abraço aí, o pessoal. As pessoas que estão conectadas aqui na programação Vox. Um abraço para Isa da Gurunga, pediu aqui o louvor de Gerson Rufino, vai passar oferecendo para Juscelino, Márcia e Juscelia. Deus abençoe vocês. Um abraço especial para Isa da Gurunga. A Libna tá em Salvador, ligadinha com a gente, desejando uma ótima semana para mim e para Lene Lima. Deus abençoe Lene, em Cachoeira. Lene que esteve aqui, né, quando estava de férias, comandando aqui o CEADEB Você e comandando muito bem. Deus continue te abençoando, viu, Lene? Receba aí o abraço também da Libina, que tá aí ouvindo a gente em Salvador. Um abraço para vocês. Quem mais acompanha a programação Vox? O Joildo, em Santo Antônio de Jesus. Deus abençoe, Joildo. Obrigada pela sua audiência, meu irmão. Pessoal que está em Santo Antônio de Jesus, também ligado.
8: Rapaz, senhora Mônica Costa, Deus continue abençoando, ligado no programa. Faça um louvor de Marco Antônio, qualquer um aí que... Qualquer um louvor de Marco Antônio é benção, né?
0: Um abraço aí para o presbítero Luiz, em São Félix, também aí, acompanhando a nossa programação. Um ótimo dia para todo mundo.
9: Bom dia, mãe.
0: Bom dia, meu irmão.
9: Manda um alô aí para Gilson, meu irmão, é Delza, Neide Sapeaçu, Bode Show, que é Abriato Novo, e todos os ouvintes da rádio. Que Deus abençoe todos. Foi possível, mãe, passa um louvor aí. A volta para casa do pai.
0: Deus abençoe aí o Tom em Santo Antônio de Jesus.
10: E a Mônica Costa, esse príncipe aqui de Bom Jesus dos Pobres, passando. Passando para dar uma paz do Senhor a todos, de A a Z.
0: Amém,
10: a todos do
0: irmão.
10: Universo, a todos lá do setor 8, Itapajipe, a minha família em Salvador, a minha esposa Maria Edna, Sérgio, Silvia, Sabrina, Matheus e Davi, a irmã Maria da Graça, Gracinha, lá da Ação Social, ao irmão Milton, ao outro irmão, aos demais irmãos da Itapajipe, todos. E a você em especial, Mônica Costa, e a todos da voz.
0: Deus abençoe Simplício, em Bom Jesus dos Pobres, aí ouvindo a nossa programação. Deixa eu mandar um alô aqui pro irmão João Canuto da PIB, lá de Governador Mangabeira. Ele tá ouvindo a gente, sempre acompanhando, né? Seu João, todos os dias aqui ligado na programação Vox. Ele está aqui pedindo pro nosso exército de oração que orem aí pela saúde da irmã Leleu em Governador Mangabeira. Ele é ouvinte assíduo aqui da programação, né, irmã Leleu? Deus abençoe a senhora, viu? Muita saúde. Nós com certeza vamos estar orando para que Deus abençoe a senhora com saúde. Ela tá lá sempre ligadinha com a gente. Então, pedindo ao nosso exército de oração que coloque aí o nome da irmã Leleu em suas orações, tá bom? Deus abençoe aí a irmã Leleu, que tá sempre ligadinha com a gente, tá precisando das nossas orações, né? Deus abençoe sua saúde, minha querida. E vamos dedicar para ela daqui a pouquinho a canção de Soraya Moraes, né? É a canção Quão Grande é o Meu Deus. Um louvor muito lindo. Vai participando com a gente, você que ainda não participou, ainda não mandou a sua mensagem, manda aí a sua mensagem, tá bom? Que daqui a pouquinho a gente vai trazer mais um bloco de A Luz. Faltando 10 minutinhos para as 10.

0: Aí o som da Soraya Moraes. Quão grande é o meu Deus, quão grande é o nosso Deus. Tá na hora do intervalo, daqui a pouquinho eu volto com muito mais.
1: Hora certa.
0: Vox FM 9:55.
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Já estamos de volta, essa é a nossa Vox FM 105.9, Rádio do Bem. De volta aqui por essa programação maravilhosa. A nossa Vox é uma programação para abençoar a sua vida. 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Tema: a Igreja em Unidade, avivada até o arrebatamento. 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Lembrando que a 125ª Assembleia Geral Ordinária da CEADEB vai acontecer no Centro de Cultura Cristã da Bahia, que fica aí na rua Doutor Augusto Lopes Pontes, 262, no Costa Azul, Salvador, Bahia. 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Vai ser uma bênção, viu? Organiza sua caravana e venha participar conosco. 10 horas, 4 minutos.

0: Tá aí pra você o som da Cassiane, o Leão e o Cordeiro. 10 horas agora, 15 minutos, 10 e 15. Muito bom dia pra você. Vamos juntinhos nessa programação maravilhosa. Essa é a programação da nossa Vox FM. Deixa um abraço aí pra toda a turminha que tá sempre interagindo conosco. E vamos para as participações.
1: A paz do Senhor, minha irmã Mônica.
0: Paz do Senhor,
1: meu irmão. Você.
0: Amém,
1: nossos
0: você também.
1: Nossos que nos ouve nesse exato momento. Que Jesus Cristo te abençoe, te guarde e proteja. Aqui é Davi de Conceição da Almeida. Ouvinte assim do seu programa.
0: Obrigada, Davi. Deus
1: manhã.
0: Abençoe.
1: E também, ao mesmo tempo, mandar um abraço para essa apresentadora que ficou no seu lugar.
0: Lene,
1: durante todos
0: Lene
1: os
0: Lima.
1: Dias que você estava de férias. Que Deus
0: bênção.
1: Abençoe a vida dela. Abençoe
0: Amém.
1: A você e a todos nós.
0: Deus continue abençoando. Davi de Conceição da Almeida. Bom dia de paz para você, Davi. Boa semana.
2: Eu gosto de dar um abraço no pastor Benedito, a diaconisa Damiana, irmã Neide, a Natalissa, a vigília lá do Flamengo no sábado. Foi uma benção, né?
0: Olha aí.
2: Dá um abraço aí, minha irmã Wanda Maria, irmã Carmelita, que trabalha aí no Capa Serve, irmã Dija. Irmão pastor Isaías, pastor Ivan, pastor Benedito, os irmãos que vieram de São Paulo aqui ontem cultuar com a gente, irmão Zé Mário, conhecido como Tucamaia. Um abraço aí para ele. Dá um abraço em todos os ouvintes aí. Fica no Salmo 121, irmã Mônica. Seu esposo Josiel, doutora Alda, que vem hoje.
0: Deus abençoe, Rony. Um abraço para você. Obrigada pela audiência e pela participação.
3: Bom dia, Pai de Jesus. Tudo bem?
0: Bom dia, meu irmão Pai.
3: Passou
0: por
3: uma semana. Deus abençoe a todos
0: bem.
3: Aí da rádio. E fala, irmão Edmundo de Bahia, ouvinte assíduo desse programa.
0: Obrigada, meu irmão.
3: E trabalha no transporte de leite para as usinas aqui em Bahia, para fabricar queijo, requeijão e manteiga. Gostaria, meu irmão, de ouvir um louvor de Nívia Soares. Oferecer para minha esposa Aline Queiroz, para minha prima. Está ouvindo a programação também, que se chama Sônia, que mora aqui na rua de Bahia, aqui no Vale aqui de Bahia. E oferecer para todos os ouvintes também que estão ouvindo essa programação. Obrigado, Deus abençoe, em nome de Jesus. Paz Senhor.
0: Bom dia de paz, Deus abençoe, irmão Edmundo, em Ubaíra.
4: Bom dia, Mônica Costa, paz Senhor, aqui é o pastor Saulo Costa da Cuípe. Quero ouvir o louvor com o Marcos Antônio. Pastor, dedico para minha esposa, a pastora Sônia, dedico para o filho missionário Samir. Dedico para a Baiaca, Mania do Taque. E dedico também para todos os pastores, onde foi dia dos pastores. Que Deus abençoe e a paz
0: Amém.
4: Para todos.
0: Deus continue abençoando o pastor Saul aí em Conceição do Jacuípe.
5: Irmã Mônica, a paz meus
0: Bom
5: irmãos.
0: Bom dia, querida.
5: Deus
0: paz.
5: Com todos nós. E traga para mim, por favor, esse louvor aí, ó.
0: Deus abençoe, Neide. Vou ficar te devendo só louvor, né? A gente ainda não tem, mas muito obrigada pela audiência, pela participação. Bom dia de paz para você, minha querida. Quem mais aqui acompanhando a programação Vox FM? Tem muita gente ligado.
6: Olá, Mônica Costa.
0: Olá, paz meu irmão.
6: Jesus.
0: Paz
6: bom
0: do
6: dia,
0: Senhor.
6: Bom dia.
0: Bom dia.
6: Aqui é Max Williams, o forrozeiro adorador. Tô passando por aqui só para agradecer a Deus, né? Agradecer a Rádio Vox pelo carinho e também por todos esses ouvintes maravilhosos aí, viu? E eu gostaria de deixar a nossa música Coração Adorador para todos esses ouvintes aí que pedem a nossa música na Rádio Vox. Que Deus abençoe a ti também, minha querida.
0: Amém. Deus continue abençoando. Max Williams, o forrozeiro adorador.

0: Tá aí pra você o som da Adriana Guiar, Reconstrução. Convida o Espírito Santo pra fazer uma reforma, fazer morada aí no seu coração. Ouvimos Max Williams, o Forrozeiro Adorador, com a canção Coração Adorador. E a gente vai seguindo por aqui com muitas participações, muitas indicações musicais. Mas daqui a pouquinho também tem aí as nossas dicas de saúde, tá bom? Deixar um abraço aqui pra Sandra, que está em Conceição da Feira, acompanhando a programação Vox. Mandando alô pra família, pros colegas de trabalho. E desejando uma semana cheia de saúde, paz e muitas bênçãos do Senhor. Amém. Deus abençoe Sandra, de Conceição da Feira. Pediu aqui a canção de Samuel Messias, Os Planos de Deus. Maria tá em Belém, Cachoeira, tá ligada também. Deixando aqui saudação de paz. Pediu a canção de Nívia Soares, Reina Sobre Mim. Deus abençoe Maria em Belém, Cachoeira. Nos ouvindo a querida Maria Cris. Maria Cris tá ligadinha também, né? Na cidade aí de Castro Alves, Rua São Sebastião. Pediu a canção Salmo 91. Deus abençoe, um ótimo dia pra você, minha querida. Bom dia, minha irmã, paz.
1: Um dia repleto de bênção, de graça, de paz, em nome de Jesus. Eu gostaria que a irmã deixasse para mim um louvor para todos os ouvintes da Vóquia FM, que bênção nossos lares. Aquele louvor que fala renovo, tudo que eu quero é renovo. Não sei se é de Sara Farias, viu? Deus abençoe, minha irmã, bom dia.
0: Bom dia de paz para você também. Obrigada pela participação. É a canção Renovo de Sara Farias. Vamos ver se vai dar tempo, né? Muitos pedidos, muitas indicações.
2: Bom dia, bom dia,
0: meu irmão. Bom dia, meu irmão. Paz.
2: Que Deus abençoe o nosso dia, nossa semana, o nosso mês.
0: Amém.
2: Que Deus abençoe a nossa vida, a nossa casa, a nossa família. Que Deus abençoe. Dê um bom dia a toda a equipe aí da Rádio Rocks. Aproveitar aqui e mandar um alô pra minha esposa que tá em casa escutando.
0: Pronto.
2: Meus filhos, meus netos, toda a equipe da Rádio Rocks. Deus abençoe, dê um bom dia.
0: Amém. Bom dia de paz pra Zeinho, na Ilha das Cobras.
3: Bom dia, Mônica Costa.
0: Bom dia, querida.
3: Pro filho dele, pra mim, Fernando. Um abraço em pastor Jeboel aí, todos ouvintes. Eu não tô em casa, não. Tô aqui na clínica, vim fazer um...
0: Mas tá ligada com a gente, né?
3: Manda alô pra todos os ouvintes que estão na escuta.
0: Um abraço pra você também, viu, Detinha? Pois é, ela tá no médico, mas tá ouvindo a gente, né? Tá com fone de ouvido. Deus abençoe, Detinha, cruz as almas.
4: A paz do Senhor, Mônica Costa. Bom
0: paz,
4: dia.
0: Querida,
4: quanto
0: bom
4: tempo,
0: dia.
4: Nunca mais falei com você.
0: Pois é, tava sumida,
4: hein? Deus abençoe,
0: hein?
4: Seu dia.
0: Amém, você também.
4: Deus está aqui nos abençoando a todos aí nessa rádio.
0: Amém, querida.
4: Essa rádio é bênção em nossos lares. Quero mandar uma paz do Senhor para a Balbina, para a Vanessa.
0: Sim.
4: Para toda a congregação de Pumba, daqui do Morrinho, a todas as irmãs e irmãs.
0: Um abraço aí para Veronice, em Cruz das Almas, acompanhando a programação Vox. Miriam, em Conceição do Jacuípe, pediu aqui a canção de Marcos Antônio. Um abraço à querida Miriam, que está em Conceição do Jacuípe. Fernanda, em Guajeru, ligadinha, ouvindo a programação Vox, pediu uma canção de Silvan Santos. Sempre ligada conosco, obrigada pela participação, pela audiência.
5: Mônica, paz do Senhor.
0: Paz, querida.
5: Bota a música de Marcos Antônio, mãe, em especial. Eu quero escutar, quero ouvir a música de Marcos Antônio, mano.
0: Um abraço aí para a Thaíta lá, aqui em Muritiba. Se der tempo, eu vou tocar para você, tá bom, minha querida? Obrigada pela audiência, pela participação, a turminha que tá sempre ligada conosco. Muitas indicações musicais. Infelizmente, viu, gente, não conseguimos atender a todos os pedidos, né? São muitas indicações e a gente sempre fica, né, devendo aí algumas canções, algumas indicações que a gente não consegue dar conta.
6: Bom dia, Mônica. Tá falando aqui é Dedéu, aqui na Cidade das Dedéu. Almas. Quero aproveitar o programa aí pra com quem mandou um bom dia para Dona Etelvina e Dona Leonida, no Lado dos Idosos, Júcio, até a Missolar Eventos. O casal Dona Lia e seu Mil aqui na Travessa Ponte Silva Ramos. E todos que estão se tornando na 105.9, Rádio Bem, para não esquecer de ninguém. Deus abençoe. Bom começo de semana para você.
0: Para você também, meu irmão. Deus abençoe Dedéu na Suzana aí, em Cruz das Almas. Muito obrigada pela participação, pessoal de Cruz das Almas. Ligadinhos conosco.
7: Bom dia, minha. Eu gostaria de ouvir o louvor de Sou Um dos Dez. Bom dia a todos vocês aí da rádio.
0: Bom dia, meu irmão. Paz.
7: toda a minha família e você também, tá, Mônica? Obrigada. Tô fazendo aqui minhas coisas, fazendo comida e ouvindo o programa. Glória a Deus.
0: Olha aí, Deus abençoe. Lene de Conceição do Jacuípe, tá preparando o almoço e ouvindo a gente. Tenho certeza que tá uma delícia essa comida aí, viu, Lene? Deu pra sentir o cheiro daqui. Deus abençoe, bom dia. Mandar um abraço pra tia Nai e tio Beto em Aracaju. Tia Nai tá sempre conectada, né, tia Nai? Deus abençoe a senhora, toda a família. Obrigada aí pela audiência de todos os dias. 10h31, chegando o som de Valquíria Nunes. Só Jesus.

0: aí pra você o som de Matos Nascimento, 4 horas da manhã, 10h39. Vamos para as nossas dicas de saúde? Vamos lá então, hoje vamos falar sobre a cúrcuma. A cúrcuma ou açafrão da terra é uma planta com raízes de coloração laranja que tem forte ação antioxidante e anti-inflamatória, ajudando a diminuir o colesterol, prevenir a diabetes e aliviar as dores. Ela deve esses efeitos a seus componentes bioativos, como a curcumina e outros compostos, né, que auxiliam nesse processo. A cúrcuma também é muito usada como ingredientes em cremes, né? Ajuda também no tratamento de pele e muito mais. Tem ação aí antibacteriana, viu? Ela é facilmente encontrada em lojas de produtos naturais e pode ser usada de diversas formas. Os principais benefícios da cúrcuma é diminuir o risco de câncer, porque tem compostos fenólicos com propriedades antioxidantes e anti-inflamatórias. Reduz o colesterol devido às suas propriedades antioxidantes. Também aí a cúrcuma alivia as dores da artrite. A curcumina, substância presente na cúrcuma, pode inibir várias moléculas envolvidas no processo inflamatório, ajudando a diminuir a inflamação das articulações e ajudando a aliviar os sintomas associados à artrite reumatoide, né? Como dor, inchaço e rigidez articular. Também ajuda no controle de peso e previne doenças neurodegenerativas também, né? Tem ação antioxidante, anti-inflamatória, como eu já falei, pode atuar sobre as células do cérebro, assim ajuda a melhorar a capacidade cognitiva. Previne diabetes do tipo 2, alivia sintomas de alergia, pode ter efeito no controle de doenças alérgicas, como a rinite, a asma alérgica. Isso acontece por causa da curcumina, que é o principal composto ativo da cúrcuma, com as suas propriedades anti-inflamatórias, né, que ajudam aí a diminuir a inflamação das vias respiratórias e facilitam a respiração. Diminui a inflamação do intestino, melhora a saúde da pele, previne e melhora a depressão, né? Ela pode influenciar no equilíbrio da serotonina e dopamina, neurotransmissores que estão relacionados com o bem-estar e o bom humor. Previne aí a gengivite também, devido à sua ação antimicrobiana. A cúrcuma ela pode prevenir ou melhorar doenças periodontais, como a gengivite e a periodontite. Daí então os principais benefícios da cúrcuma para a nossa saúde. Essas foram as dicas de hoje. Nosso quadro vai estar de volta amanhã no mesmo horário, aqui na programação Vox.
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0: 10h42.

0: Tá aí pra você o som da Elinha Oliveira, Salmos 91. Não chega em sua porta, meu cairão ao seu lado. Tá aí, indicação musical atendida aqui na nossa programação, 10 horas e 47 minutos. Vamos trazer o hino da Harpa Cristã, mas hoje, é claro, com indicação musical.
1: A paz do Senhor, Mônica, bom dia.
0: Paz, querida, bom dia.
1: Mandou um alô ali para Velho do Esconso, Presbítero Adalto Danta, seu Manuel do Oiteiro Alto e toda a família. Em nome de Jesus, bom dia para você e para todos os funcionários aí da rádio, para meu povo aqui do povo da Maria Preta. Que Deus abençoe, nos proteja, Mônica. Se possível, toca o hino da Harpa Cristã número 77. Obrigado, bom dia, a todos.
0: Bom dia de paz, a vovó Rosa da Maria Preta indicou o hino da Harpa Cristã de número 77. Guarda o contato.
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0: Tá aí pra você o som de Samuel Messias, os planos de Deus. Ninguém pode frustrar os planos de Deus pra tua vida. Ninguém impedirá. Linda canção, indicação musical atendida. 10 horas agora, 54 minutos, finalzinho de programa. Agradecendo sua companhia, sua audiência. Com a permissão de Deus, vamos estar juntinhos amanhã, 9 da manhã, em mais uma edição do CEADEB. Você continua na sintonia da Vox, e aí o programa O Pastor Responde com o Pastor Márcio Braga, programa líder em audiência.
1: Hora certa.
0: Vox FM, 10h55.
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3: A paz do Senhor, meus irmãos, aqui vamos falar do Pastor Márcio Braga. Estamos de volta no programa que mais cresce em audiência, programa da Rádio Vox, a Rádio do Bem, programa O Pastor Responde, e que é patrocinado pelo CEADEB Comunicações, que tem como âncora nosso líder maior, Pastor Valdomiro Pereira. Você que está aí, seja muito bem-vindo. Você que está nessa oportunidade, abrindo aí o seu celular para acompanhar pela internet, é só você entrar na internet, nos rádios net, e lá você botar no Google de pesquisas Rádio Vox 105.9. Quando você fizer isso, você vai achar lá a Rádio Vox e vai poder acompanhar pelo seu celular. E você que pode nos acompanhar pela 105.9, seja aqui na linda cidade de Salvador, seja aí em Muritiba, seja aí na linda cidade de Jacobina, aonde você estiver, saiba que aqui nós estamos juntos para melhor te servir. E lembre-se, Rádio Vox no ar é bênção no seu lar. Amém? Muito bem, muito bem, muito bem. Olha, estamos aqui hoje mais uma vez com a palavra de Deus para o seu coração, uma palavra que tem com toda a finalidade ser bênção para a sua vida. E hoje eu quero compartilhar com vocês uma expressão bíblica que diz: corramos e prossigamos em conhecer ao Senhor. Corramos e prossigamos em conhecer ao Senhor. Eu vou lhe convidar a você nesta hora, mesmo que você esteja aí lavando pratos, arrumando casa, talvez até acordando agora, que eu acho que não é possível, mas talvez trabalhou, né, durante a madrugada e chegou em casa, tirou um sono. Muito bem, você pode agora aumentar um pouquinho o seu rádio e nos acompanhar nessa mensagem muito poderosa sobre a necessidade que temos de conhecermos mais e conhecermos melhor ao Senhor. O profeta, ele declara nesta palavra que temos o dever de correr, isso aqui fala de esforço, e prosseguir, fala de perseverança, em conhecer ao Senhor. Eu lhe faço pelo menos 3 perguntas para o início dessa ministração. Lembrando, mandar um abraço aqui para a Mônica Costa, aí em Muritiba, ela que nos antecedeu com CEADEB e você, ao nosso nobre sonoplasta, Valmir Júnior, que está aqui do outro lado do nosso estúdio. Deus abençoe. E a todos os demais participantes aqui da Rádio Vox, Ulisses Menezes, Gesiel Oliveira, todos vocês são bênçãos de Deus e fazem parte dessa grande família que é a Rádio Vox. De primeira mão, eu quero fazer 3 perguntas importantíssimas para que nós possamos ter um entendimento dessa palavra. Corramos e prossigamos em conhecer o Senhor. Primeira pergunta: você tem procurado conhecer mais a Deus e ao seu Filho Jesus? Você tem procurado conhecer mais a Deus? Desculpe. E ao seu Filho Jesus? Segunda pergunta: o que você tem feito para ter mais conhecimento de Deus? O que você tem feito para ter mais conhecimento de Deus? E terceira e última pergunta: você acha que o que você conhece de Deus e de Cristo Jesus é o suficiente para te manter firme na fé? Olha que pergunta interessante essa terceira, né? Você acha que o que você conhece de Deus e de Cristo Jesus, o seu Filho, é o suficiente para te manter firme na fé? Essas três perguntas tendem à ideia de fazer você fazer aí uma leitura introspectiva sobre o seu conhecimento em Deus. A primeira, que nos diz você tem procurado conhecer mais a Deus e a seu Filho Jesus, é porque tem muitas pessoas que elas aceitam a Jesus, elas vêm para a igreja, mas elas não procuram saber mais, né? Elas só ouvem o que o pastor prega, só ouvem o que o pregador diz. Isso é importante, isso traz uma boa base de conhecimento. Mas e você? Né? Você mesmo buscar, né? Conhecer a Deus através da oração, conhecer a Deus através do estudo da palavra, conhecer a Deus com base em um curso bíblico, conhecer, né, sobre a Trindade, conhecer sobre os atributos de Deus, conhecer sobre os dons de Deus, conhecer sobre as virtudes de Deus. Tudo isso são verdades que só se descobre ou só se sabe quando se busca conhecer. A segunda pergunta que eu falei, que é o que você tem feito para ter mais conhecimento de Deus, é quais são os seus investimentos. Ó, você quer conhecer mais de Deus, você vai ter que fazer um investimento. Investimento em livros, investimento em bíblias, investimento em cursos. Há uma expressão, na verdade não é uma expressão, há uma matéria que chama-se teologia, né? Teologia. A teologia é o estudo de Deus, né? Teo. Que é Deus, elogia, estudo, estudo de Deus. Então, você tem feito o quê? Você tem praticado o quê? Você tem investido em quê para ter esse conhecimento? E a terceira, que eu acho que é a mais importante, é o seguinte: o conhecimento que você tem de Deus hoje e de Jesus Cristo lhe dá capacidade suficiente para você ficar firme na fé? Que, por exemplo, se você conhece pouco a Deus, você também vai ter pouco dos recursos que Deus tem a oferecer para você. Por quê? Porque é necessário conhecer. A Bíblia diz: o meu povo é destruído porque lhe falta conhecimento, né? Então, quando você procura conhecer a Deus, quando você procura conhecer a Jesus Cristo, você está garantindo a fortaleza da sua fé, tá bom? Você está dizendo que você quer ter uma vida mais firme, mais alicerçada, mais forte em Cristo. Outra coisa interessante é que conhecer Jesus pode ser uma experiência em dias difíceis, em meio a fases, né? Há uma coisa importante aqui, que é o seguinte: conhecer o conhecimento de forma indireta e o conhecimento de forma terceirizada, né? Você lembra quando Filipe e Natanael foram se encontrar com Jesus e André e Pedro? Você vai achar essas histórias que eu acabei de falar em João capítulo 1, vou até ler aqui, João capítulo 1, versículo 45, vamos lá, o que é que diz aqui, João capítulo 1, versículo 45, vou achar aqui o texto, João capítulo 1, versículo 45, não é? Vamos lá, está aqui. E esse Filipe era de Betsaida, cidade de André e Pedro. Filipe encontrou Natanael e lhe disse: achamos aquele de quem Moisés escreveu na lei e a quem se referiram os profetas, Jesus o Nazareno, filho de José. Olha só, no capítulo 1, versículo 41, ainda diz, 40 e 41, André, o irmão de Simão, Pedro, era um dos dois que tinham ouvido o testemunho de João e seguido Jesus. Ele encontrou primeiro a seu próprio irmão, Simão, a quem disse: achamos o Messias, Messias quer dizer Cristo. E o levou a Jesus. Jesus olhou para ele e lhe disse: você é Simão, filho de João, mas agora será chamado de Pedro ou de Cefas. Então o que acontece? Um conheceu e levou o outro a conhecer, né? Filipe conheceu Jesus e levou Natanael a conhecer. André conheceu Jesus e levou Pedro a conhecer. Existem algumas boas verdades a serem ditas aqui. Primeiro, nem sempre é você que vai ser a pessoa a ter o conhecimento direto. Tá? Às vezes você vai ter o conhecimento sobre Deus, sobre Cristo, de forma indireta. Segunda verdade, quem conhece Jesus não tem como querer manter esse conhecimento só para si. Todos aqueles que conhecem Jesus querem compartilhar deste conhecimento, querem compartilhar dessa experiência. Foi o que aconteceu com Filipe. Filipe, quando conheceu Jesus e testificou que ele era o Messias esperado, o Messias das nações, Filipe imediatamente falou para Natanael. E André também, quando teve as mesmas confirmações, imediatamente falou para Pedro. Aí eu posso e devo dizer o seguinte: não se pode fazer conhecer aquilo ou aquele que você mesmo não conhece. Não se pode se fazer conhecer sobre aquilo que você mesmo não conhece. Como é que eu vou dizer que manga fruta é doce e é gostosa se eu não provei? Como é que eu vou dizer que aquela calça daquele pano é boa se eu nunca tive uma? É complicado, né? Porque é necessário você ter ali a prova viva, a prova testada. Então, Filipe teve essa prova e procurou levar a Natanael. André teve essa prova testada e procurou levar para o seu irmão, que aí já está falando também de família, né? Outra coisa é que conhecimento de forma direta, quando ele fala diretamente com você. Às vezes, você conhece Jesus ou conhece a Deus porque alguém leva você até Jesus. Alguém leva você até Deus para que conheça Ele. Mas, às vezes, o próprio Deus fala com você. Às vezes, o próprio Deus fala com Cristo. Eu acabei de ler o versículo de número 41, diz: e encontrou primeiro a seu próprio irmão, Simão, a quem disse: achamos o Messias, que quer dizer o Cristo, e o levou a Jesus. Jesus olhou para ele e disse: não se chamará você Simão, filho de João, mas agora será chamado Pedro. Ou seja, Filipe, André, por conhecer, levou Pedro a Jesus. E Jesus, ao conhecer Pedro, falou com Pedro de forma direta, não terceirizou, não dividiu o espaço. Jesus quis fazer assim, trazer o conhecimento de forma direta para o apóstolo Pedro. É interessante que em Mateus, capítulo de número 9, Mateus capítulo 9, se quiser acompanhar comigo aqui a leitura bíblica, você pode abrir a sua Bíblia aí, porque eu estou abrindo a minha aqui para não falar só de ouvir falar, mas como diz o texto, agora os meus olhos te veem, que são o texto de Mateus capítulo 9, versículo 9. Quando Jesus saiu dali, viu um homem chamado Mateus sentado na corregedoria. Jesus encontrou Mateus sentado na corregedoria e ele mesmo intimou Mateus a segui-lo. O texto diz no verso de número 9: segue-me. E ele se levantou e o seguiu. Né? Então, talvez eu esteja falando para pessoas aqui que tiveram conhecimento sobre Deus, o conhecimento sobre Jesus, de forma terceirizada. Alguém levou a notícia até você. alguém levou o conhecimento até você, alguém falou do Cristo para você, mas agora o próprio Cristo está falando com você, tá bom? Algumas pessoas, para conhecer Jesus, precisam ser confrontadas, e vou dizer mais, até abatidas, quebradas. Por quê, pastor? Porque, gente, veja bem, tem gente que, é a Bíblia também que diz, que ela não vem por amor. Ela acaba tendo que passar alguns perrengues, dificuldades, para que os olhos dela se abram, não é? Então, imagine que Atos, no capítulo de número 9, Deus fala com o discípulo Ananias e lhe passa uma tarefa que, segundo a Bíblia, não era uma tarefa difícil, mas se tornava difícil por causa de quem seria o alvo de direcionamento. Capítulo 9, verso 3. Enquanto seguia pelo caminho, ao aproximar-se de Damasco, subitamente uma luz do céu brilhou ao seu redor e ele caiu por terra e ouviu-se uma voz que lhe dizia: Saulo, Saulo, por que me persegues? E ele respondeu: Senhor, quem é? E a que respondeu? E a resposta foi: Eu sou Jesus a quem você persegue, mas levanta-te e entra na cidade, onde te dirão o que vos deveis fazer. Então, Jesus, ele falou de forma direta com o apóstolo Paulo. Ele não mandou mensageiros, ele não mandou vasos, ele mesmo veio, né? Tem até um hino que diz: ele não mandou, ele mesmo veio. Olha aí o varão com a espada na mão. Porque, meu irmão, quando Deus vem, ele já vem para resolver, né? Como diz o outro, ele já vem com a faca e com o prato na mão. No capítulo 4 de Daniel, e o versículo 29 e 30 a 37, tem uma história bíblica que fortalece aqui o nosso comentário de hoje. Daniel, capítulo 4, versículo 29, está escrito: Passado 12 meses, quando esta estava pastoreando no terraço, do palácio real da cidade da Babilônia, e disse: Não é esta a grande Babilônia que eu mesmo para a casa real, com o meu glorioso poder e para a glória da minha majestade? Olha só as expressões, né, de eu, de soberbia, de exaltação, que estavam aqui nos lábios do próprio servo do Senhor, que era o rei. O povo estava já aqui meio atribulando-se. E aí a Bíblia nos ensina que a palavra de Deus, ela é para todos. E o processo pode ser diferente de um para outro, mas todos têm um processo de fazer ou para fazer a vontade de Deus, tá certo? E aí, quando você para observar essa questão do conhecer a Jesus, o conhecer a Deus, é importante que você entenda que algumas pessoas procuram Deus em tempos e em momentos difíceis. Em Oséias, capítulo de número 13, vou achar aqui, Oséias, capítulo 13, ai meu Deus, tinha que ser 13, Oséias, capítulo 13, deixa eu ver aqui se eu acho o texto aqui, Oséias, oh meu Deus do céu, vamos lá, deixa eu pegar aqui a Bíblia com mais jeito, Oséias, Já vamos. Pronto, agora foi. Oséias capítulo 13 e o verso de número 5. Olha o que é que diz. Eu o conheci no deserto, em uma terra seca. Eu os conheci no deserto, em uma terra seca. Então, o que Deus está dizendo, que o povo de Israel foi conhecido pelo Senhor no deserto. Eu quero até abrir um parêntese, que tem gente que tem medo do deserto. Você não pode ter medo do deserto. Você pode ter medo é de não estar com Deus no deserto. Porque aí, meu irmão, até no jardim é perigoso. Né? Quem não tem Deus na vida, até no jardim é perigoso ficar sozinho. Tá certo? Então tenha muito, mas muito cuidado com essa verdade, tá certo? Outra coisa é o coxo do tanque de Betesda, que está em João 1,5 e o versículo 15. Tá bom? Vamos ler aqui, João, capítulo 5, versículo 1 ao 15. Vamos lá. João, capítulo 5. Versículo 1 ao 15. Vamos lá. Eu não vou ler todos os versículos, porque são muitos, mas vamos lá. Passadas essas coisas, havia uma festa dos judeus e Jesus foi para Jerusalém, para o sepultamento. Existia ali, junto à porta, ou portão das ovelhas, um tanque chamado Betesda e... Deixa eu ver aqui o texto. Existia já junto ao portão das ovelhas um tanque chamado Betesda, em hebraico, o qual tinha 5 alpendres. Neste jazia uma multidão de reformas, cegos, coxos, paralíticos, esperando que a água movesse, porque um anjo descia de tempos em tempos, agitando-a, e o primeiro peregrino, ou o primeiro homem, ou o primeiro doente que caísse no tanque, uma vez agitada a água, sarava de qualquer doença que tivesse. Então imagine que este homem não conhecia Jesus, mas ele estava no lugar certo, esperando a coisa certa, e aconteceu na vida dele o que tinha que acontecer desde um tempo atrás. Então você que está me ouvindo aqui agora, saiba que você também pode ser uma dessas pessoas que o seu conhecimento é pouco, o seu conhecimento é limitado. Né? O cego de nascença, de João 9, lhe faz ser visto como alguém que talvez não tenha tanto conhecimento, mas você tem. Você tem, e você só precisa botar em prática. Você tem, e você só precisa fazer valer. Você tem, e você só precisa falar daquilo que Deus tem feito em sua vida. Algumas pessoas só procuram conhecer a Deus em tempos difíceis. Né? Nós devemos seguir a Jesus não pelo que Ele tem para nos dar, mas pelo que Ele é. Mas eu estou dizendo isso, e é claro, não estou desmerecendo quem ganha menos, não estou desmerecendo quem ganha ajuda do governo, não. Estou dizendo que nós temos e precisamos a cada dia melhorar. A cada dia nós devemos crescer mais na graça e no conhecimento do Senhor, procurando fazer sempre o nosso melhor para Deus, tá certo? Então, muito bem, olha, são 11 horas, estamos chegando aqui às 11 horas e 30 minutos. Eu quero já agradecer a você que está aqui conosco até esse momento. Nós vamos dar aqui um intervalo comercial, né, o chamado break, e retornamos daqui a 5 minutos com você aí. Não saia daí, corra agora, vai tomar um menor que nem eu vou tomar, beba água como eu vou tomar, e retorne imediatamente para nós podermos concluir essa ministração deste dia, tá certo? Deus abençoe, fica nessa declaração profética de que você vai conhecer e vai reinar, beleza? Deus abençoe. Até daqui a pouco. #partiu.

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7: 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Meus irmãos, a paz do Senhor, Pastor Márcio Braga aqui mais uma vez. Estamos de volta no segundo bloco dessa programação. O pastor responde, crendo no teu poder, crendo no poder que Deus tem nos dado, crendo naquilo que ele tem feito. Estamos gratos a Deus por poder falar sobre essa mensagem tão abençoada, que tem como objetivo fazer você entender a importância de conhecer mais a Deus, de conhecer mais a Jesus Cristo e de aprender mais da sua palavra. E aqui estamos de volta, trazendo para você a segunda parte dessa programação, lembrando que esse programa vai ao ar de segunda a sexta e tem reprises aos sábados e domingos e também nos feriados, ok? Então hoje estamos aqui falando sobre o conhecer a Deus e a Jesus Cristo, seu Filho. Você que entrou aqui agora, saiba que você pode e deve fazer parte dessa programação, compartilhando para outras pessoas, como também, se você desejar, você pode seguir o Pastor Márcio Braga através das suas redes sociais, no Instagram, Pastor Márcio Braga Oficial, no TikTok, Pastor Márcio Braga Oficial, e também no YouTube, Pastor Márcio Braga Oficial, beleza? Muito bem, eu estava falando aqui há poucos instantes sobre a importância de conhecer a Deus, e eu queria falar que também algumas pessoas, para conhecer Jesus, precisaram passar por um confronto, e até por que não dizer, passar por alguma dificuldade, algum abatimento, sofrimento, alguma coisa assim, não que esta tivesse sido a vontade de Deus, mas devido à necessidade que se deu, a pessoa criou a dificuldade e acabou passando como Paulo. Paulo foi necessário cair, né, por terra. Alguns dizem que caiu do cavalo, outros dizem que ele não estava de cavalo, enfim, caiu por terra. E a Bíblia diz que Cristo, abatendo ele ali no chão, ele perguntou: quem é Senhor? E Jesus se fez conhecer para ele, dizendo: Saulo, Saulo, eu sou Jesus Cristo, a quem tu persegues, tá certo? Mas também existem pessoas que elas passam a ser conhecidas por Jesus só procurando conhecer a Deus em tempos e em momentos difíceis. Isso mesmo, tem pessoas que só procuram a Deus ou só conhecem a Deus em tempos e em momentos difíceis. Foi o que eu falei no capítulo 13 de Oséias, em verso 5, eu te conheci no deserto, eu te conheci no deserto. É até interessante dizer que tem um versículo como esse na Bíblia, né? Eu te conheci no deserto, em uma terra seca. Quando não tinha comida, eles se fartaram. E uma vez fartos, seu coração se encheu de orgulho, por isso se esqueceram de mim. Olha que coisa terrível. Estavam no deserto, com fome, com sede, passando lutas, que é o caso do povo de Israel. Aí conheceram Deus. Depois que Deus alimentou, fartou, esqueceram. É difícil demais o povo, né? Mas a verdade é essa. Muitas pessoas só lembram de procurar a Deus, de buscar a Deus, de conhecer a Deus quando estão na luta, quando estão na prova, quando estão na dificuldade. Mas você tem a oportunidade hoje de aprender essa lição e não permitir que isso aconteça com você. Às vezes, conhecemos primeiro a cura de Deus, os milagres de Jesus, para depois conhecermos a Jesus e a Deus. A prova disso, você pode ver, por exemplo, em João capítulo de número 9, quando Jesus encontrou com aquele homem, cego de nascença, e os discípulos perguntavam assim: mestre, quem pecou, esse ou seus pais, para que nascesse cego? Jesus disse: nem ele pecou, nem seus pais pecaram, mas isso aconteceu para que nele se manifestasse a glória de Deus. Enquanto estou no mundo, sou a luz do mundo. E tendo dito isto, a Bíblia diz que ele cuspiu no chão, fez lodo do cuspe com barro e untou os olhos daquele cego. E o cego foi a partir de uma palavra liberada por Jesus, que disse assim: vai e lava-te no tanque de Siloé. E o texto diz: e foi, lavou-se e voltou vendo. Só que esse homem não conheceu Jesus. É. Ele não conhecia Jesus de forma nenhuma. Tanto é que as pessoas, quando viram ele enxergando, quando viram ele falando do amor, testificando, tô curado, as pessoas dizem assim: quem lhe curou? Ele disse: rapaz, um homem chamado Jesus cuspiu no chão, fez lodo, botou nos meus olhos, mandou me lavar. Me lavei, voltei vendo. Ah, mas ele é pecador, rapaz, você é pecador? Não sei, eu só sei que eu era cego e agora vejo. Então, ele saiu dando testemunho de Jesus por causa da cura que Jesus lhe deu, mas sem conhecer o Jesus que lhe deu a cura. Só que lá na frente, diz o versículo, que Jesus se encontra com ele, porque aí ele já tinha passado o processo de ser interrogado, ele já tinha passado o processo de ser expulso da sinagoga, e a Bíblia diz que botaram ele para fora da sinagoga, e Jesus, encontrando com ele, pergunta assim: você crê no Filho de Deus? E ele disse assim: ó, quem é Senhor, para que eu creia. Aí Jesus disse, se você já o conhece e ele já tem falado com você, aí ele entendeu a Jesus, né? E aí ele pegou ali, creu, adorou a Jesus, por quê? Porque primeiro ele conheceu os milagres e o poder de Deus. E depois ele conheceu o Deus e os poderes do Deus de milagres. Então, às vezes, não é regra, tá? Conhecer Jesus e depois conhecer o poder de Jesus. Conhecer o poder de Jesus e depois conhecer o Jesus do poder. Não, não é uma regra. Não existe uma regra. O que Cristo quer é que você e eu conheçamos mais a Ele. Por isso é que existe o conhecimento de forma gradativa. Esta é uma das propostas desse texto. Corramos e prossigamos. Né? Ninguém conhece a Deus da noite para o dia. Israel passou 40 anos no deserto e muita gente ainda, infelizmente, parecia que não conhecia Deus. Né? O povo de Deus fez história no Egito através de José. Mas a Bíblia diz, e levantou-se um faraó que não conheceu a fama de José. Por que é que as pessoas passaram a não conhecer a fama de José? Porque a geração de José parou de contar, parou de falar dos feitos de José, parou de falar das coisas que Deus fez. E aí você vai ler na Bíblia que era orientação de Deus que os pais contassem aos filhos sobre as maravilhas que o Senhor havia feito. Lembra quando Gideão foi convocado por Deus? Qual foi a colocação de Gideão? Ele disse, se o Senhor é conosco, por que nos tem acontecido isso? E o que foi feito das histórias que nos contaram nossos pais? Quando Deus nos tirou do Egito, tá vendo? Então, Gideão estava falando exatamente disso, da necessidade das gerações futuras saberem o que Deus é, o que Deus fez, o que Deus faz. E como fazer isso? Como conhecer isso? Alguém contando, né? Trazendo a memória. Deus diz, a Bíblia diz, trarei à memória as coisas que me trazem a esperança. O próprio Deus também diz em Isaías, lembrai-vos, eu sou o Senhor, lembrai-vos das coisas antigas, eu sou o Senhor. Quer dizer, Deus não está dizendo assim, que é para você ficar lembrando de coisa ruim, é para lembrar do que Ele fez, lembrar do poder que Ele tem, lembrar da soberania, do agir, do poder de Deus. Então você que está me ouvindo aqui agora, saiba que Deus quer que você o conheça. Para quem já tem um pouco de conhecimento de Deus, às vezes as lutas e sofrimentos os fazem conhecer Deus ainda mais. Né? Por exemplo, às vezes você diz, fulano me ama, fulano me ama, fulano gosta de mim. A questão é, qual foi a prova que você teve? Aí vem a luta, aí vem a prova, vem a dificuldade. E aí é essa prova e essa dificuldade que pode mostrar essa pessoa mais próxima de você ou mais longe. Se essa pessoa se aproxima mais de você, ela está provando ali o seu amor, a sua compaixão, a sua amizade. Mas se essa pessoa se afastar de você, então ela vai ser uma pessoa que está do seu lado pelo que você tem e não pelo que você representa. Então você precisa entender que existe amigos do dom. Pastor, o que é isso? Amigos do dom. São pessoas que não são amigos do que você é amigo do que você tem. No dia que você parar de profetizar, no dia que você parar de pregar, no dia que você parar de cantar, no dia que você parar de ser útil para os propósitos e interesses dele, você não presta mais. Né? Você é como um papel descartável, um caderno descartável, todo riscado, um copo descartável. Você se torna uma pessoa descartável. Mas eu quero lhe dizer que para Deus você não é descartável. Pelo contrário, se precisar, Deus até quebra, mas ele faz um vaso novo, tá certo? Então, Jó, no capítulo 42 e o verso 5, Jó diz assim, eu te conhecia de ouvir falar, mas agora os meus olhos te veem. Que tempo é esse agora? Que tempo é esse agora de Jó? Esse tempo aí de Jó, esse agora aí de Jó, é o agora depois da luta, é o agora depois da prova, é agora depois da perca, é agora depois do desprezo, é o agora depois da incompreensão, é o agora depois das dificuldades, é o agora depois da dor, é o agora depois das lágrimas. Esse foi o agora de Jó. É claro, eu não estou me dizendo que você há de passar pelo que Jó passou para conhecer a Deus. Eu prefiro que não precise passar por isso, né? Até mesmo porque Deus sabe a quem dá uma prova como deu a de Jó. Mas imagine que só tivesse esse caminho para se conhecer a Deus, passar o que Jó passou. Eu lhe pergunto, você passaria ou você ficaria satisfeito com o pouco conhecimento que você tem de Deus, né? Talvez agora, talvez porque eu estou falando e a gente não está vivendo isso, muitos de nós agora estejamos dizendo, não, eu queria conhecer mais a Deus e tal. Mas como diz o pastor Napoleão Falcão, sabe o sapato que está apertado, quem calça. E como já diz outra frase também popular, de que só sabe o sapato que está apertado, quem calça, mas tem outra também. Falar é fácil, fazer é que é o difícil, né? Muita gente diz, eu estou com você, estamos juntos, é nós e tal, mas quando vem mesmo o processo, misericórdia, né? Muitos dispersam. O próprio Jesus viveu isso, né? O próprio Jesus disse, ah, estou contigo, Jesus, nunca te deixarei, nunca te abandonarei. Jesus olhou para a cara de Pedro e disse, meu filho, antes que o galo cante duas vezes, tu me nega três. É forte. Nós estamos vivendo hoje a síndrome do galo, né? A síndrome do galo. Muita gente aí não aguenta ouvir um galo cantar que já está fugindo. Quando o galo canta, ele já negou, já pecou, já saiu, já largou, já abandonou, já divorciou. Aí o galo só serve para dizer, tá vendo que Jesus estava certo? É a síndrome do galo, a confirmação. O galo canta e a consciência desperta. E feliz aquele que o galo ainda está conseguindo falar no ouvido dele. Porque tem uns que o galo já fala, grita, só falta o galo bicar e meter o esporão nos ouvidos e ele não ouve, né? Tem gente assim, meu irmão, pelo amor de Jesus Cristo, Deus chega a chamar o povo de Israel de povo de dura cerviz. Deus chega a chamar o povo de Israel de jumenta selvagem, de dromedária ligeira. Por quê? Porque o povo fazia totalmente contrário ao que Deus esperava. Claro, quando se diz assim, Deus esperava, não é que Deus foi pego de surpresa, né? Deus conhece os dois fins, Deus conhece os dois resultados. O resultado de quem faz e o resultado de quem não faz, o resultado de quem obedece e o resultado de quem não obedece, tá? Então Deus já sabe, mas o fato é que precisamos conhecer ao Senhor e esse conhecimento precisa ser o mais breve possível, o mais rápido possível. Nós precisamos ter essa consciência daquilo que Deus tem e daquilo que Deus quer para nossas vidas. Outra coisa interessante é que por falta de maturidade e espiritualidade, deixamos de conhecer mais de Deus e perdemos tempo, hein? Perdemos tempo e este é muito sério. Por quê? Porque quando você perde tempo, você não cresce. Quando você perde tempo, você não adquire muita coisa da parte de Deus. Por exemplo, em Mateus, capítulo de número 8, e o versículo de número 23, eu vou ler aqui para você ver, Mateus 8, versículo 23 ao versículo 27, está escrito assim: Jesus entrou no barco e os seus discípulos o seguiram, e eis que levantou-se no mar uma grande tempestade, de modo que as ondas cobriam o barco. Jesus, porém, estava dormindo, mas os discípulos foram acordados, dizendo, Senhor, salva-nos, estamos perecendo. Então Jesus perguntou, por que sois tão tímidos ou tão medrosos, homens de pequena fé? E levantando-se, repreendeu o vento e o mar, e tudo ficou bem calmo. E aqueles homens ficaram admirados, dizendo, quem é este que até os ventos e o mar lhe obedece? Quer dizer, a falta de maturidade dos discípulos, a falta de espiritualidade, a falta da própria fé, fez com que eles entrassem em desespero com Jesus, em desespero, porque a Bíblia diz que eles chegaram ao ponto de dizer se Jesus não se incomodava se eles morressem. Quer dizer, eles estavam acusando Jesus de negligência, culpando Jesus de negligência. Quando você lê o capítulo número 14, no versículo 6 a 9 de João, diz assim: Jesus disse: eu sou o caminho, a verdade e a vida, ninguém vem ao Pai senão por mim. Se vocês me conheceram, conhecerão também o meu Pai, e desde agora vocês o conhecem e têm visto. Filipe disse a Jesus: Senhor, mostra-nos o Pai, e isso já nos basta. Respondeu Jesus: há tanto tempo estou convosco, ó Filipe, e você me pergunta, e você ainda não me conhece? Quem vem a mim vê o Pai. Como é que você me diz: mostra-nos o Pai? Jesus estava ali, trazendo toda a verdade do Pai, se mostrando como Pai, mostrando a vontade do Pai, e Filipe ainda não conhecia a vontade nem a pessoa do Pai. Então, é importante dizer que você, ao buscar a Deus, deve buscar maturidade, deve buscar espiritualidade, deve buscar o aumento ou o acréscimo da fé, para que você não tenha surpresas como essa. Veja que o texto diz que eles ficaram admirados de Jesus fazer o que fazia, ficaram admirados de Jesus operar como operava. Pelo amor de Jesus Cristo, meu povo, nós precisamos crer, confiar e crescer na graça, no conhecimento, correndo e prosseguindo em conhecer o Senhor. Aí vamos aqui: e como é que eu posso conhecer mais a Deus? Qual é a fórmula? Qual é a maneira? Primeiro, lendo mais a sua palavra. Isso mesmo, quanto mais você lê a Bíblia, quanto mais você lê a palavra, quanto mais você lê as Escrituras, mais você vai ter conhecimento de Deus. João, no capítulo 5 e o versículo de número 39, Jesus diz: vocês examinam as Escrituras porque julgam ter nelas a vida eterna, e são elas mesmas que de mim testificam. Então, você precisa ler as Escrituras. Em Lucas, no capítulo de número 24 e o versículo de número 44, tem outra expressão que mostra a necessidade de conhecimento das Escrituras. A seguir lhes disse Jesus: são estas as palavras que eu lhes falei, estando ainda com vocês. Era necessário que se cumprisse tudo o que foi escrito a respeito de mim na lei de Moisés, nos profetas e nos salmos. E João, capítulo de número 1, e o versículo de número 1, nos fala, essa é uma das grandes revelações bíblicas, tá certo? Olha só o que diz: no princípio era o Verbo, e o Verbo era Deus, e o Verbo estava com Deus, e o Verbo se fez carne e habitou entre nós. Então, quando você conhece a Bíblia, lê a Bíblia, estuda a Bíblia, você está estudando de Jesus, está lendo sobre Jesus, você está aprendendo de Jesus, e a tendência é você ser muito íntimo de Jesus, tá certo? A segunda coisa que você deve fazer para poder conhecer mais ao Senhor é orar e consagrar, para que ele se revele para você. Jeremias 29, 13, diz o texto bíblico: eu bem sei os pensamentos que eu tenho acerca de vós, pensamento de paz e não de mal, para vos dar o fim que você espera. E Amós, capítulo 5, versículo 4, diz: buscai-me e vivei. Então, quando você ora, você busca, fala comigo, meu Deus, se revela para mim, Senhor, me mostre a tua vontade, me mostre o teu querer, diga o que tu queres de mim, o que é que eu devo fazer, como é que eu devo fazer. Todas essas falas que eu estou lhe dizendo aqui são uma forma de oração, e essa forma de oração é a maneira de Deus trabalhar, é a maneira de Deus responder, é a maneira de Deus, ou se torna uma das maneiras de Deus lhe trazer mais conhecimento da pessoa de Jesus. Oração, né? Clame a mim, Jeremias 33, 3, e responder-te-ei, e anunciar-te-ei coisas grandes e firmes que tu não sabes. Então, você tem alguma coisa que você não sabe sobre Jesus? Ore. Você tem alguma coisa que você não sabe sobre o Espírito Santo? Ore. Você tem alguma coisa que você não sabe sobre Deus? Ore. Você tem alguma coisa que você não sabe sobre o céu? Ore. A oração, ela traz a resposta, né? A Bíblia diz, em Tiago capítulo 5, que a oração do justo pode muito em seus efeitos. Não é pouco, não, pode muito. E tem efeito, tem efeito. Oração tem efeito. Né? Você dá um tiro com a arma na parede, deixa um buraco. Né? Você mete uma enxada num monte de areia, você cava, você mete uma picareta no chão, faz um buraco. Você ora, tem que ter um resultado também. Tem que ter um resultado. Um resultado que edifica, um resultado que preenche, um resultado que conserta, um resultado.

de irmandade é essa? Você e eu somos membros do mesmo corpo. Você precisa saber lidar com os membros do corpo. Tem membros que são inferiores, tem membros que são mais fraquinhos. Feliz seja você se é uma carne de pescoço, glória a Deus por você. Mas tem gente que é um carpo, um metacarpo da vida, uma cartilagem da vida. Qualquer coisa tora, quebra, machuca. E aí você, fulana toda hora chora, fulana toda hora fica com coisinha. A pessoa não tem a estrutura que você tem. Não tem. E você precisa fazer essa pessoa conhecer tanto a Deus como você conhece, se aproximar tanto de Deus como você se aproxima. Olha o que diz Tiago, capítulo 4, versículo 8, ao versículo de número 10. Cheguem perto de Deus e Ele se chegará a vocês. Limpe as mãos pecadoras e vocês que são indecisos, purifiquem o coração. Reconheçam a sua miséria, lamentem e chorem. Que o riso de vocês se transforme em pranto e que a alegria de vocês se transforme em tristeza. Humilhem-se diante do Senhor e Ele vos exaltará. É o caminho. É o caminho para se conhecer mais a Deus. É se aproximar dEle, estar perto dEle. No capítulo 8, verso 17 de Provérbios, diz: eu amo aos que me amam e os que de madrugada me buscam, me acharão. Houve um rei em Israel, salvo engano, o rei Asa, a gente vai achar essa história lá em Crônicas, na segundo livro de Crônicas, os capítulos, se não me engano, no capítulo 15, havia um rei chamado Asa, e o versículo de número 1 até o versículo 4 tem uma expressão maravilhosa, é o último texto que eu vou ler aqui, mas que diz assim: o Espírito de Deus veio sobre Azarias, filho de Oded, que saiu ao encontro de Asa e lhe disse: assim diz o Senhor a Asa e a todo Judá e Benjamim, escutem, o Senhor está convosco enquanto vocês estiverem com ele. Se o buscarem, ele se deixará achar, mas se o deixarem, ele também os deixará. Israel esteve por muito tempo sem o verdadeiro Deus, sem sacerdote que os ensinasse a lei, sem sacerdote que lhe ensinasse e sem lei. Mas quando, na sua angústia, eles voltaram-se ao Senhor, Deus de Israel, e o buscaram, foi por eles achado. Olha, na sua angústia, buscaram e acharam. Porque também tem uns que entram na angústia e mesmo angustiado não busca. Está na prova, na batalha, mas mesmo assim não busca. E Deus está dizendo para alguém aqui, porque a palavra de Deus nunca vem em vão e nunca é enviada à toa. Você precisa aproveitar o tempo que eu tenho lhe dado para me buscar. Beleza? Muito bem, Deus abençoe sua vida, Deus abençoe sua casa, Deus abençoe seu lar. Estamos concluindo aqui mais uma programação, dizendo para você que aqui o pastor responde. Fica na paz, até o próximo programa. Fica na fé.

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Sauda a todos com a paz de nosso Senhor e Salvador Jesus Cristo. Meus irmãos e meus amigos, todos nós que vivemos, um dia nascemos, isso é um projeto de Deus na humanidade, quando fez o homem e a mulher, mas todos nós também entendemos que um dia iremos morrer. Não sabemos quando. Alguns morrem nos primeiros dias de vida, outros ultrapassam a 100 anos, mas o certo é que todos nós um dia iremos morrer. Morre esse corpo físico, a carne volta à terra, ao pó da terra, mas a alma, ela permanece. E aí a Bíblia Sagrada nos mostra um diálogo de um homem rico, encheu os seus celeiros de mantimentos, depois de uma grande colheita, e ele se alegrou muito, é claro, é motivo de alegria, quando alguém conquista algo para a sua vida, e que inclusive pode até atender também outras pessoas. E ele então disse, olha, a minha alma pode folgar, porque os meus celeiros estão cheios, ou os meus celeiros estão cheios e a minha alma pode folgar. E vem então a pergunta para o mesmo, e se hoje te pedirem a tua alma, para quem será? Aquele homem estava alegre, feliz, com tudo que tinha colhido, mas ele não estava preocupado com a sua vida depois da morte, ou com a vida depois da morte. E aí, meus amados irmãos, no livro de São Mateus, no capítulo de número 19, e o versículo de número 16, nós encontramos um jovem se aproximando de Jesus Cristo e perguntando ao mesmo o que devia fazer para alcançar a vida eterna. Todo ser humano precisa pensar na vida eterna. Como já disse, todos nós que nascemos, um dia iremos morrer. Não sabemos quando, mas é preciso nos prepararmos para a vida futura. E como estar preparado para a vida futura? O moço, ao perguntar a Jesus Cristo o que fazer para alcançar a vida eterna, Jesus Cristo, então, lhe pergunta se ele conhece os mandamentos e orienta para que o mesmo obedeça os mandamentos. Não roubar, não matar, não dizer falsos testemunhos, honrar a pai e honrar a mãe. E a gente, inclusive, observa na Bíblia, Jesus Cristo, um certo dia, conversando com algumas pessoas, lhe perguntaram qual é o maior mandamento

Você não quer ser roubado, então não roube. Você não quer que levante falsos testemunhos contra você, então você também não levante falso testemunho contra as pessoas. Você quer ser honrado, então honre as demais pessoas, honre o teu pai e a tua mãe. Não mate, não roube, não adultere, não minta. Olha, o homem precisa, enquanto vive nesta terra, se preparar para uma vida eterna futura. E aí, meus amados irmãos e meus amados amigos, a vida em que vivemos hoje, ela tem algumas dificuldades e nós enfrentamos esses momentos a cada dia, mas também existem muitos momentos de alegria, de felicidades e que sempre estamos participando. Mas a vida futura, ou ela é uma vida eterna de paz e de alegria, ou será uma vida eterna de sofrimento, de dor, de angústia. Uma vida eterna de paz e de alegria é para aqueles que um dia aceitaram a Cristo como Salvador, receberam o perdão dos pecados e passaram a viver uma vida feliz diante de Deus, servindo a Ele. E aquele que serve a Ele, com certeza, é recompensado aqui na terra e terá uma vida eterna de paz e de alegria. Mas, meus amados irmãos, aqueles que não servem ao Senhor, aqueles que permanecem no pecado, ou aqueles que até um dia tiveram um encontro com Jesus Cristo, aceitaram como Salvador, mas se afastaram, também vão ser condenados. E terão uma vida eterna de sofrimento, de angústia. Inclusive, a Bíblia nos mostra que no inferno o fogo não se apaga. É necessário o homem se preocupar com a vida eterna. E você só pode se preparar para a vida futura enquanto você vive. Depois da morte, é claro, fica o sentimento dos amigos, dos parentes, mas não pode ser feito nada através dos seus amigos ou através dos seus parentes para que mude a sua história na vida eterna após a morte. Você e eu, nós, é que temos sim que nos preparar para uma vida eterna de paz e de alegria. Meu amigo, pense bem nessa situação. Como é que você está vivendo? Inclusive, muitas pessoas conhecem este diálogo, esta conversa de Jesus Cristo com este moço. Muita gente conhece. Alguns que, inclusive, já frequentaram igrejas ou até frequentam igrejas, porque não significa que está frequentando uma igreja, a pessoa já está salva. Para alcançar a salvação, é preciso se arrepender dos pecados e andar de acordo com a palavra de Deus. A Bíblia nos mostra que a salvação é para aqueles que aceitaram a Cristo como Salvador e permaneceram fiéis até o fim. Inclusive, nos traz um alerta também a Bíblia Sagrada, que aquele que conhece a verdade e não pratica, melhor seria se nunca tivesse conhecido. Então, o sofrimento para aquele que conheceu a palavra, ou para aquele que conhece a palavra e não vive a palavra, será bem maior na vida eterna de sofrimento do que para aquele que não conheceu a palavra. E a gente observa, inclusive, esse fato na vida daquele moço que encontrou com Jesus Cristo e lhe faz essa pergunta. E depois de Jesus Cristo lhe orientar sobre os mandamentos, ele disse: olha, eu guardo desde que sou criança. Mas aquele moço tinha algo preso no seu coração. Era um moço avarento, era um moço que confiava nas riquezas, era um homem que estava preso aos bens materiais. E meus amados irmãos e meus amados amigos, é bom lembrar também que não é só os bens materiais que pode levar as pessoas ao sofrimento. Tem gente que se prende aos bens materiais, tem gente que se prende a uma vida torta na parte do sexo e em várias outras situações.
Então é preciso se arrepender dos pecados, é preciso andar com Jesus Cristo e

0: ser fiel a Ele até a morte, para ir morar no céu com Ele. Meu irmão, minha irmã, meu amigo, pense na vida eterna. Como será a sua vida eterna? Uma vida de paz, de alegria, ou uma vida de sofrimento? Escolha uma vida de alegria, uma vida de paz, ao lado de nosso Senhor e Salvador Jesus Cristo. Amém. Vamos orar. Poderoso Deus, Pai, que estás nos céus, eu te agradeço, Pai, por esse momento, que aqui estamos, Senhor, transmitindo a Tua palavra. Que essa palavra, Senhor, penetre nos corações daqueles que já Te conhecem, para serem fiéis a Ti, para andarem contigo. Também no coração daqueles que não Te conhecem como Salvador, para que eles possam Te conhecer, Te aceitando como Salvador, recebendo o perdão dos pecados e vivendo uma vida correta, uma vida santa, para terem também uma vida eterna ao Teu lado, Senhor, com todos os salvos de todas as épocas, uma vida feliz, uma vida eterna de paz e de alegria. Amém.
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12h12, 12h12 na Bahia. Boa tarde, tudo bem? Estamos iniciando o meu, seu, nosso jornal. A segunda edição do jornalismo da Vox, Vox FM 105.9, a Rádio do Bem. Projeto missionário das Assembleias de Deus no Estado da Bahia, presidência do pastor Valdomiro Pereira da Silva. Direção Vox, pastor Arilson Santos. Eu, Eduardo Guedes, estou aqui, tudo bem? Até aqui o Senhor nos sustentou. Boa tarde, hoje é segunda-feira. Hoje são 15 de junho de 2026. É isso mesmo, muita gente já comemorando, muita gente festejando os momentos juninos, muita gente se preparando aí para viajar. E nós estamos aqui porque o Senhor nos sustentou. Gratidão a Deus é a palavra de ordem, gratos a Deus pelo privilégio da vida, gratos a Deus por estarmos aqui, tudo isso porque o Senhor nos sustentou. Obrigado a Deus, obrigado à direção desta casa, obrigado a todos pelo privilégio da vida. Estamos nós, eu, você e a notícia. 12h14, vamos conferir as principais notícias nacionais e internacionais. Notícias da Bahia, notícias do Recôncavo, notícias nacionais. Presidente americano Donald Trump diz que Estreito de Hormuz não será pedágio, não terá pedágio, entenda dessa forma. Irã promete cobrar taxa por serviço. Como será que vai ficar a passagem de lá deste local que se fala muito nos preços dos combustíveis, baseado nesse fechamento desse canal, onde os grandes cargueiros, os grandes navios passam para transportar petróleo para muitos lugares do mundo?

Acidente de ônibus mata 7 atletas de time de basquete, deixa feridos no Ceará. Uma tragédia na estrada. Atletas, equipe havia saído campeã horas antes daí da Copa Sobral 2026. Coisa triste, né? Uma equipe de atletas que se deslocavam. O governador do Ceará lamentou, decretou luto aí. Uma tragédia é o que aconteceu em São Paulo, a garota que foi jogada de uma ponte, dizendo que era praticando, como é que se diz, aventura, aí não dá, né? Aí não dá, dizer que é praticando aventura, jogar uma garota sem a corda, rapaz. Foi terrível o final de semana, muita gente. Funcionários que lançaram a mulher sem as cordas foram presos e disseram que, tipo, esqueci, tipo, não deu, tipo, a gente achou que estava tudo certo. Um confiou no outro, o outro confiou em um. E aí uma garota de 21 anos... Não nego a vocês, viajo, gosto de viajar com a família, mas não gosto de participar de nada dessas aventuras. Esse negócio de pular de ponte, pular de montanha, escalar montanha, para mim não dá. Eu gosto de terra firme, não gosto de água, não gosto de pular de lugar nenhum, esse negócio de pular, meu irmão. Não dá, aí não dá, né? Aí complica, não dá. Tem gente que gosta, né? Tem gente que fica vivendo aventura todos os dias. E aí você encontra uma equipe dessa, sem responsabilidade, que para mim essa equipe que jogou essa garota não tinha responsabilidade, não tinha empatia, não tinha amor ao próximo, não tinha nada. Porque se você vai usar um paraquedas... Normalmente eles vão prender o paraquedas em você, né? Como é que você vai pular de paraquedas sem o paraquedas preso? Como é que você vai pular de uma ponte sem estar com o elástico, a corda presa na perna? Então tem algo aí que precisa ser explicado em relação a esse grave acidente, essa tragédia aí com essa garota que foi pular para se divertir e encontrou a morte.

Hoje, no programa de pela manhã, nós contamos a história de uma auditora que está indo a público falar da morte do seu irmão. Ela que perdeu um irmão que estava viciado em apostas online. Ela perdeu e ela disse que saiu do luto para a luta, viu? Uma história triste de um homem centrado, um homem bem financeiramente, bem de saúde, e que começou a viciar em jogos. Irmão da auditora era viciado em bets e morreu com dívida milionária. E ela saiu do luto para a luta e diz a auditora que virou ativista após perder o irmão para o vício de bets, vício em jogos. Então é preciso prestar atenção nessa história, que muitas pessoas estão hoje passando aí dificuldades, passando situações por vício em jogos, jogos no celular, jogos online, e alguns não têm estrutura emocional para suportar o final e acabam tirando a própria vida, como foi o caso, esse caso que nós noticiamos hoje pela manhã. Uma história muito triste. Advogada e auditora fiscal Juliana Prates se tornou ativista contra as casas de apostas online após perder o irmão para o vício em jogos. Em entrevista, a profissional do Tribunal de Contas do Estado da Bahia, o TCE Bahia, afirma que a decisão de falar sobre o assunto nas redes sociais surgiu com a dor da perda. O irmão de Juliana, também auditor, Otacílio Prates, começou a apostar em 2023. Ao longo de quase 2 anos, adquiriu uma dívida de R$1,5 milhão. Em dezembro do ano passado, ele tirou a própria vida. Então, é isso que é preciso se falar, né? Parabéns a essa profissional, auditora, que é muito forte, viu? Para a pessoa falar sobre um assunto como esse, principalmente que vitimou um irmão que pelas fotografias ela amava muito. Muitas fotos divulgadas nas redes dos dois juntos, vivendo grandes momentos, e tudo foi jogado fora, tudo foi perdido por causa do vício em jogos pela internet, que gerou uma dívida impagável e que a estrutura emocional não suportou, e ele acabou tirando a própria vida. 12h21, e a gente precisa falar na TV, precisa falar no rádio, precisa falar na internet, para que outras vidas não se percam. Parabéns a Juliana Prates. E vocês vão ouvir falar muito dela. Depois que ela resolveu se pronunciar, pode ter certeza, vocês vão ouvir falar muito dela, essa causa nobre aí, lutando aí pela vida das pessoas. 12h21, estou ao vivo na Vox. 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Boa tarde, Fabrício Gentil. Mandando um convite pra gente. Fabrício Gentil é ouvidor, né? São Félix, Prefeitura, através da ouvidoria, convida a Vossa Senhoria para participar do lançamento do aplicativo E-Cidadão, que visa otimizar o atendimento às demandas por serviços públicos da nossa cidade. 17 de junho, auditório da Secretaria Sociedade Filarmônica União São Felista, 10 da manhã. Obrigado aí, quarta-feira, né, Fabrício? Obrigado pelo convite. Vamos fazer o possível para estar presente nesse momento interessante. É preciso que as autoridades públicas coloquem canais de comunicação para que o povo possa reivindicar, o povo possa cobrar e pedir as necessidades da sua comunidade, do seu bairro, ou até necessidades pessoais, né? Relacionado à saúde, relacionado à educação. Às vezes as pessoas não têm como chegar até a administração se não for os meios de comunicação. Então, que dê certo esse projeto, parabéns pelo projeto, e vamos apoiar este projeto.

0: São 12 horas e 23 minutos, 12h23. Tem vagas de emprego no metrô Bahia, viu? Você quer trabalhar no metrô? Você mora em Salvador, região metropolitana? Tem vaga, viu? Metrô Bahia anunciou a abertura de vagas de emprego para os cargos de supervisor ou supervisora de manutenção civil e técnico em manutenção de equipamentos fixos. Oportunidades são para profissionais com formação técnica e experiência na área. Vaga de supervisor de manutenção civil é voltada para profissionais formados nas áreas de edificação ou construção civil. Entre as atribuições estão gestão de contratos de manutenção predial, áreas verdes e limpeza técnica, além de gestão de projetos, orçamentos e equipes. Está o Metrô Bahia aí oferecendo vagas de emprego. Você está interessado? Dê uma olhada lá no site, né? Vê se dá. Notícias do Recôncavo, notícias de Feira de Santana. Forte na notícia, Paulo Galvão destaca Cruz das Almas e região. Atenção, motoristas do Recôncavo, o radar de velocidade da Avenida Crisógno Fernandes começa a funcionar hoje em Cruz das Almas, viu? Começa a funcionar hoje. Vamos direto à notícia. Os motoristas que trafegam pela Avenida Crisógno Fernandes, Cruz das Almas, devem ficar atentos. A partir de hoje, segunda-feira, dia 15, começa a operar o radar de fiscalização eletrônica instalado ali. O equipamento foi implantado nas proximidades do açude do Clube Laranjeiras e terá limite máximo de 40 km por hora. 40 km por hora, de acordo com a administração. A medida tem como objetivo coibir o excesso de velocidade e contribuir para a redução de acidentes na via. Além do radar, o local também recebeu novos semáforos. Então tá aí a mudança na Avenida Crisógno Fernandes. Isso é Cruz das Almas. 12h26. E a notícia triste que recebemos hoje é um ônibus, né? Lá de Sobral, no Ceará, com atletas. Atletas morreram, infelizmente, viu? Essa notícia nos pegou de surpresa. Atletas, um acidente de ônibus, 7 atletas morreram. Um ônibus com mais de 40 passageiros capotou na madrugada de hoje, dia 15, na Estadual 187, no Ceará, proximidade de Itauá, no interior do estado, e matou 7 jogadores de um time de basquete. Pelo menos 30 pessoas ficaram feridas e receberam atendimento médico, de acordo com a polícia que atua no local do acidente. Os passageiros são de Juazeiro do Norte, no Ceará, e participavam de um torneio de basquete em Sobral. O acidente ocorreu durante o retorno dos atletas. Eles são de Juazeiro do Norte, no Ceará. Estavam retornando de um torneio que participaram em Sobral, também no Ceará. De acordo com a Secretaria de Segurança Pública, o motorista do veículo foi inicialmente levado a um hospital. Quando ele estava sendo atendido, ficou com receio de ver a chegada dos familiares das vítimas e deixou a unidade. O condutor, acompanhado de um advogado, se apresentou em delegacia de polícia de Itauá e segue no local prestando esclarecimentos. Conforme parentes no local, 7 corpos já foram retirados do interior do veículo, que capotou às margens da rodovia e foram encaminhados para o Instituto Médico Legal de Tauá. Todos os jovens do sexo masculino, alunos e ex-alunos de duas escolas do Instituto Federal de Educação, Ciência e Tecnologia de Juazeiro do Norte. Dois deles têm 17 anos. Também não há esclarecimentos aí da causa do acidente, o que causou esse acidente, o que foi que houve, como aconteceu. Bombeiros que atenderam a ocorrência informaram que os sobreviventes tiveram escoriações pelo corpo sem gravidade. Alguns receberam atendimento médico no local e receberam alta. Um bombeiro que está no local afirmou que conversou com o motorista do veículo, que apresentou duas versões da causa desse acidente em momentos distintos. Ele disse que cochilou, dormiu. Depois disse que tinha buracos na pista. A gente olhou e não tinha nenhum buraco. Então tudo indica que ele dormiu. Acontece muitos acidentes. Muitos acidentes quando o motorista dá aquele cochilo. Infelizmente acaba aí acontecendo acidentes de grandes proporções. Nesse caso específico aí, com 7 atletas de um time de basquete que morreram, eles que saíram de Sobral para Juazeiro do Norte. Estavam voltando, né? Voltando, participaram de um torneio de basquete ontem, estavam voltando para casa e 7 não vão chegar, infelizmente. Doze horas e 30 minutos, daqui a pouquinho eu vou ouvir o povo no WhatsApp da Vox 75983706060 83706060. Telefone do povo, contato do povo com o rádio e com as autoridades. Doze e 31, notícias de Feira de Santana. O Acorda Cidade destaca a segunda maior cidade da Bahia. 7 trabalhadores ficam feridos após um carro capotar na BR-324. Acidente, se contamos a história de um acidente lá no Ceará, região aí de Tauá, temos também uma notícia de acidente aqui na Bahia. 7 pessoas ficaram feridas após um veículo capotar na noite de ontem, BR-324, quilômetro 409, trecho localizado entre os municípios de Riachão do Jacuípe e Nova Fátima. Entre Riachão do Jacuípe e Nova Fátima. O acidente foi registrado por volta das 22 horas e mobilizou equipes de resgate e segurança. As vítimas estavam em um carro do modelo Chevrolet Spin. Foram socorridas por integrantes da Brigada Voluntários Anjos da Acatinga, com apoio do Serviço de Atendimento Móvel de Urgência, o SAMU, e encaminhados para a unidade de saúde. 7 trabalhadores. Segundo informações, 4 ocupantes sofreram escoriações leves, enquanto outros 3 apresentaram suspeita de fraturas na clavícula. Todos receberam os primeiros socorros ainda no local e foram encaminhados para avaliação médica. De acordo com o relato dos motoristas aos socorristas, o grupo é formado por trabalhadores da cidade de Recife, no Pernambuco. Seguiam de Araci para a Capela do Alto Alegre, onde ia prestar serviços profissionais. 12h33, vamos ouvir o povo. WhatsApp da Vox 759-8370-6060. O presbítero Luiz falando no programa. O doutor,
1: acompanhado de um advogado, se apresentou em delegacia de polícia de Itauá e segue no...
0: Que foi, Luiz? Você gravou o programa, Luiz?
1: E aí foram?
0: É isso mesmo, o Luiz está sempre gravando a gente, né? E reproduzindo. Juscelino Alves. Eduardo, é certo fazer uma pergunta, né? Fazer uma pergunta. É certo a federal fazer blitz dentro da cidade? Governador Mangabeira fazendo blitz e olhando motos paradas para ver se está atrasado ou não. Polícia Rodoviária Federal blitz na cidade de Governador Mangabeira. As motos são de pai de família que não tem de condições de pagar o emplacamento. Isso é um absurdo. É, rapaz. Agora tem que ver se o local onde eles estão não é BR nem BA, né? Normalmente a Polícia Rodoviária Federal ela atua em BRs. Mas questão documentação. Não é fácil, sabemos da situação que os pais de família passam, mas é preciso estar com os documentos em dias. É a lei, né? É a lei e a lei precisa ser cumprida.

0: Está dentro da cidade. Eu nunca vi, né? Mas vocês têm que procurar as autoridades da cidade para que as autoridades possam conversar com as autoridades, né? Autoridade conversa com autoridade. Olá, boa tarde. Boa tarde, Gisele. Tudo bem? Luzia da Boa Vista.
1: Eduardo Guedes. Ô, Luzia. Boa tarde. Na paz do Senhor Jesus Cristo.
0: Boa tarde,
1: que
0: Luzia.
1: Deus nos abençoe essa semana maravilhosa. Estou aqui na Murutuba trabalhando, na escuta. Mando um alô para Dilma, para Ana Lu, para Dona Maria, para todos que estão aqui escutando. Tiago, Diego, Nieta, Júlia, todo o povo da Boa Vista aí do Capeiro Sul, para José Custódio que está na escuta, povo do Alecrim, todo mundo na escuta. Que Deus abençoe, dê uma semana abençoada de paz. Tudo de bom. Felicidades. Eita, Glória!
0: Eu ia pedir, eu ia perguntar, cadê Luzia, o Eita Glória? Um abraço aí para Abraão, ela esteve aqui com seu irmão na semana passada. Gente boa de primeira qualidade. 12h36, estamos no ao vivo, Vox FM, Rony de Sapiaçu. Tudo bem, Rony? Boa tarde. Boa tarde, Rony. Tudo
2: bem? Dar um abraço no pastor Benedito, a diaconisa Damiana, pastor Isaías, esposa Jociane. Aqui o tempo está nublado, Eduardo Guedes. Será que vem chuva, Eduardo Guedes? Um abraço para todos hoje, dia 15 de junho, dividiu o mês, né, Eduardo Guedes? Parabeniza todos os aniversariantes aí e Reginaldo Nascimento.
0: Hoje é, são 15 de junho, 2026, metade do mês, viu? Metade do mês, estamos vivendo o período da Copa do Mundo e muita gente aí focado nos jogos do Brasil. O Brasil vai jogar na próxima sexta-feira, né? Sexta-feira vai ter Brasil e Haiti. O Brasil empatou com o Marrocos no primeiro jogo da estreia da seleção brasileira. Vamos. Eduardo, gratidão pela força. Boa tarde, árvore aqui do loteamento Fraga já podou hoje. Aqui é a Aninha, Deus abençoe. Ô, Glória, viu? Parabéns. Obrigado aí o pessoal da Prefeitura de Muritiba por atender a solicitação de Aninha aí. Bairro Fraguinha, Muritiba, Bahia.
3: Paz do Senhor, irmão Gisiel. E aí, meu irmão, como é que você tá, meu irmão?
0: Joel.
3: Na paz do Senhor Jesus Cristo e a família. Tá bem, né, meu irmãozinho?
0: Tudo bem,
3: tudo
0: Joel?
3: Tudo bem com você. É, quero pedir perdão a você, velho. Esse dia não vim na a programação da rádio, tem muito trabalho.
0: Que nada.
3: Mas hoje Deus me deu a oportunidade de ouvir a sua programação, velho. Que Deus abençoe aí vocês aí, a França, a pessoal, todo mundo da Vox aí. Deus abençoe, irmão.
0: Valeu, Joel. Aí é Candeias, viu? Esse aí é filho da vovó Rosa. Lembra da vovó Rosa de Candeias? Cida de Castro Alves, 12h38. Boa tarde, Cida. Boa tarde, Renildo. Está em Santo Amaro da Purificação, ouvindo o programa. Tudo bem, povo de Santo Amaro? Muito obrigado, meu amigo. Tudo de bom para você, Juscelino. É a luta, Juscelino. A corda só quebra do lado mais fraco, Juscelino. Na guerra entre o mar e o rochedo no mar, a ostra é quem toma pancada, Juscelino. É assim mesmo.
4: Boa Simplício. Tarde, Eduardo Guedes. A paz do Senhor para você e para todos aí da Vox, para a menina Mônica Costa, para o nosso irmão de futebol, a Simplício aqui de Bom Jesus, nós passando para dar um abraço para todos vocês aí na Vox, é o nosso pastor, eu fui homenageá-lo, uma homenagem atrasada, mas foi ontem, no dia dos pastores, né? E nós queremos abençoá-lo através das orações. Deus abençoe a você e a todos que estão aí.
0: Simplício, bom Obrigado. Jesus dos Uma pobres, lembrando aí do pastor, né? Todo segundo domingo de junho se comemora o dia do pastor, então parabéns a todos os pastores, em especial pastor Valdomiro Pereira da Silva, Pastor Valdomiro Pereira da Silva, pastor presidente das Assembleias de Deus na Bahia. Deixa eu ouvir Gegel da Miudinha. Alô, Gegel Câmbio. Boa tarde, Zona Rural de São Félix.
5: Boa tarde, meu irmão. E aí, como é que vai, meu amigo Eduardo?
0: Tudo bom, Gel?
5: Tudo bom, meu irmão. Estou aqui na luta, meu amigo. Meio gripado, meu irmão. E aí, como é que vai você?
0: Tudo beleza, tudo na paz.
5: Tão viva. Vou mandar uma boa tarde para meu amigo Manuel do Táxi aí, meu amigo velho do Esconso, meu amigo Baiaco, Joselita do Cap em Cruz das Almas, Alete São Félix, Dona Zélia, todos que estão na escuta aí, meu filho. Um abraço, uma boa tarde, viu, meu irmão?
0: Valeu, Gegel. Boa tarde, meu querido. Deus abençoe. Gegel da Miudinha, Zona Rural de São Félix. Eu vou ouvir Tereza de Muritiba, vou para o intervalo, porque está na hora e eu volto na sequência para fechar o programa. Segunda-feira, hoje são 15 de junho. Chegando aí o meio do ano, a metade certinha do ano, né? Xavier também está ouvindo o programa. Boa tarde, Xavier.

0: paz do Senhor, Eduardo Guedes, a paz do Senhor, meus amigos da rádio, meu amigo da Vox, a paz do Senhor, os ouvintes, a paz do Senhor, grupo da família Salles, a paz do Senhor, grupo da Primeira Igreja Batista. Deus abençoe vocês, abençoe todos os ouvintes dessa rádio, a missionária Terezinha, que está passando por aqui, não esquece de dar um alô a todo mundo, curitibano, outra glória! A palavra de Deus disse, leva meus olhos para o monte, de onde virá o meu socorro. Vem do Senhor, que fez o céu e a terra. Palavra do Senhor. Eduardo Guedes, eu te amo muito. Você e Reginaldo é a minha vida, e Mônica.
1: Valeu, Tereza. Que alegria, né, rapaz? Tereza é uma bênção, viu? Deus abençoe Tereza e todos os familiares. Deus abençoe vocês. Deixa eu mudar aqui o percurso. Raimunda está aqui da Pumba, Cruz das Almas. Tenho que ouvir Raimunda para fechar as participações.
2: Pode ser o Eduardo. Uma boa tarde. Quero desejar meus parabéns para o pastor líder da nossa igreja, Assembleia de Deus, aqui na Bahia. Estou gaguejando para lembrar o nome dele. E a todos que... tenho a responsabilidade de pastorear as igrejas evangélicas, Assembleia de Deus, Presbítero André, e todos os ouvintes, meu pastor agora que é Jean, e todos que estão ouvindo, que Deus abençoe.
1: Valeu, Raimunda, Deus abençoe sua vida, minha amiga. Deus abençoe.
2: Pai do Senhor, Eduardo, e a todos os ouvintes nessa tarde. Quero parabenizar todos os pastores.
1: Valeu. Cadê Adailton, rapaz? Adailton.

0: Renildo está em Santo Amaro. Tudo bem, Renildo? Santo Amaro da Purificação. Cidade boa, viu, rapaz? Cidade boa, Santo Amaro da Purificação. Temos ouvintes também por lá. O Renildo sempre acompanhando o programa. Tudo bem, Renildo?
1: Boa tarde, Eduardo Guedes. Não perca o seu programa. Todos os dias assista o programa pelo rádio aqui. Eu estou ouvindo o programa aqui pelo rádio todos os dias.
0: Coisa boa, doutora Alda, né? Coisa boa de Deus. Eu estou tentando ir para o intervalo e não consigo. Roque de Santo Estevão, tudo bem, Roque? O povo está participando maciçamente do programa do meio-dia. As pessoas participando. William Belém de Cachoeira também acompanhando o programa. Cachoeira no Recôncavo Baiano. Tudo bem, seu William?
2: Olha, senhor Eduardo. Eu falo aqui é o William, o Brilho William do Lote Mãe Paraíso. Um abraço aí de Azê, um abraço ao irmão Pedro do Alecrim, um abraço à nossa irmã Rosália de Vestido do Dom Jesus. Também quero mandar um abraço aí para a nossa Lindaura, né? A irmã Lindaura aqui, a mãe do irmão Périx, né? Lindaura da Boa Morte aqui, né? Daqui do Norte Amém do Paraíso de Belém Cachoeira. Também um abraço ao Tenente Moreira, que já estava aí no trânsito de Cachoeira, né? Tenente Moreira de Belém, né? De Cachoeira.
0: Valeu. Um abraço aí, meu irmão. Agora sim, eu vou ali e volto já na sequência para fechar o programa.
3: Hora certa.
0: 12h44.
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0: Doze horas e 49 minutos, fechando o programa. E aí, seu Assis, boa tarde, como é que tá o futebol, tudo bem?
13: Boa tarde, Eduardo, boa tarde, amigos, tá tudo bem, tudo em paz, viu? A frustração do torcedor brasileiro é aqueles que é muito apaixonado. Eu sou brasileiro, tava torcendo, mas o Brasil não jogou a bola que era esperada, empatou em 1-1, para mim foi um grande resultado pela circunstância da partida.
0: Você acha que foi bom o resultado? Foi,
13: porque pior era perder por 1-0, aí acabava o trem, descarrilhava de canto a canto.
0: Perder é normal, França?
13: Perder, como o Brasil jogou, é. O Brasil estava passeando em campo, o Brasil não viu a cor da bola.
0: É normal, França?
13: É normal, né?
0: Então tem muita seleção que não estreou ainda, o Brasil vai
13: foram
0: jogar...
13: Foram 12 jogos, 38 gols, 3,16 por partida.
0: Daqui a pouquinho você vai dar todos os detalhes.
13: Todos os jogos que começaram a gente vai falar e os que vão ter hoje. Vai ter 4 partidas, hoje tem a Espanha estreando, certo? Hoje tem Uruguai... Arábia Saudita, Cabo Verde, Nova Zelândia.
0: Tem jogo para todo gosto.
13: É Irã, tem tudo hoje. Bélgica e Egito, tem tudo.
0: O Irã também? Tá bom, seu Assis.
13: Daqui a pouco eu volto com essas e muito mais. E a final do campeonato Interbairros de São Pedro, a festa total.
0: Tá bom. Assis França, o homem do futebol. É, rapaz, o homem conhece tudo de futebol. Mais de 300 anos trabalhando com futebol. Ele dá risada. Ele dá risada, dona Bruninha. Daqui a pouquinho quem vai estrear é a Espanha, viu? Daqui a pouco, viu? Daqui a pouco, 14 horas, seu França. Espanha vai jogar com Cabo Verde, olha aí. Eu vou me embora, abraçar aí Adailton Ramos, Cruz das Almas, né, Adailton? Cruz das Almas, Adailton Ramos. Consegui falar com Adailton, rapaz? Eu consegui falar para fechar o programa, seu Adailton? Eu acho que não, viu? Não rodou o áudio de Adailton, seu Guedes. 12h52.
14: É Bertolina de Cruz das Almas, Eduardo Guedes. Eu quero mandar um alô para você aí, viu?

Florianópolis. Bruninha e Matheus em Muritiba. Não desligue seus rádios. Vem aí a Seis França e o bate-papo esportivo. Boa tarde. Volto amanhã às 6 da manhã, se Deus permitir, com o programa. Boa tarde, Bahia. Boa tarde, Brasil.

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1: Hora certa.
2: 12h54.
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0: Na Bahia são 13 horas mais um minuto.
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0: 13 horas mais um minuto e meio e nós estamos chegando. Chegando e juntos ficaremos até as 14 horas. Deixaremos os senhores bem informados e bem atualizados aqui pela Vox. Já vamos levar direto. 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Ao lado de Reginaldo Nascimento. Estou e ficarei até as 14 horas. Quando chega Gesiel no seu rádio com tarde Vox. Acabou de apresentar o CEADEB 2ª edição, José Eduardo Guedes. A todas e a todos, meu abraço, meu boa tarde. Hoje é segunda-feira, 15 de junho de 2026. Eu estou aqui. E a temperatura oscilando entre 24 e 28 graus, porque a partir de agora...
1: Vamos conferir as principais manchetes esportivas.
0: Brasil não joga bem na estreia e só empata com Marrocos em 1-1. Outras partidas aconteceram até esse momento, são 12, 38 gols, 3,16 por partida. A Alemanha não tomou conhecimento do seu adversário e fez 7-1 no coração. A Série B é destaque, a Série C é destaque, a Série D também. Acabou a Copa Interbairro de São Félix, a festa foi bonita e o Vila o campeão. Tudo sobre o esporte de sexta, sábado, domingo, hoje e assim será a Copa do Mundo. Prefeito vai falar na resenha, o prefeito de São Félix é Geraldo e vai dizer qual é a próxima atração do município no futebol. Essas e demais e todas as informações a partir de agora.

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5: São 13 horas mais 8 minutos, se ele não é da área, eu não chamo ele, mas ele é da área. Agora, se ele cair, eu vou cobrar o pênalti e fazer o pênalti como fez a Vila em São Félix e foi o campeão. Tudo bem, Regi? Um abraço, boa tarde.
6: Boa tarde, amigos ouvintes do Bate-Papo Esportivo. Eu aqui de novo, tamo junto, né?
5: Você hoje durante, tá feliz, né?
6: Durante esse mês, estamos juntinho aqui, né? Graças a Deus, obrigado Deus por essa oportunidade. Não é questão de estar feliz. Não,
5: eu tô dizendo que você tá feliz porque você acertou. Quem acerta é que tem que estar feliz. Eu disse que era 4-0.
6: Você foi um placar elástico, né? E aí até teve outra pessoa, acho que foi Mili também, que lhe acompanhou 4-1 também, mas França, a gente tem que falar, eu não falo para agradar. A seleção de brasileira, ela até hoje não tem um conjunto. Pronto,
5: você agora, eu dou 10 para você.
6: Não tem um grupo compacto. A Marrocos tem 2 anos já treinando junto, correndo, convocando um ou dois, colocando lugar, mas já tem um conjunto. Todas as seleções já tem um conjunto, esquema de jogo. Exato. O Ancelotti não tem nada. Ele não tem nada.
5: Nem os jogadores que ele convocou. O primeiro tempo, o Marrocos era pra dar uma enfiada.
6: Deu baila comigo na seleção.
5: Agora tem um detalhe. Tem jogadores do Brasil que tem que ir pra passarela, que só sabe rebolar. Não joga futebol. Paquetá.
6: Quando eu falei aqui quem é Ibanês, que eu não conheço Ibanês, as pessoas dizem, mas Reginaldo, quem é Ibanês? Igor Vitor. Igor Thiago. Pera ainda, rapaz. Ah, jogou... Foi artilheiro lá, rapaz. Aqui na seleção brasileira treme. Eles tremeram mesmo. O Ibanez pediu pra PPU, pelo amor de Deus.
5: Mas essa semana tem muito mais, porque sexta-feira tem futebol.
6: Sexta-feira
5: tem. Agora vem cá, vamos só dar uma pinceladinha, um segundo.
6: Vamos, sim.
5: E se não ganhar do Egito? Perder pro Egito, em hipótese.
6: Ah, se perder, arruma a mala. Ah,
5: pode arrumar, né,
6: Regi? Arruma a mala.
5: Regi. Daqui a pouco a gente volta.
6: A gente volta.
5: Mas eu vou falar, tem muito de que falar da Copa do Mundo, do placar, os jogos, tudo que aconteceu. Mas ontem nós fomos a São Félix, ver a final lá, a final de Vila e São Jorge. O tempo normal é 0-0. Dois timaços do povo de São Félix, sabe que gosta de futebol, 0-0. nos pênaltis, as três cobranças, cada um perdeu um 2-2, aí foi para o mata-mata. É, Vila fez, São Jorge não fez, e a festa foi assim, muito bonita. Vila campeã, São Jorge com timaço, mas parabéns e São Feliz, parabéns todos. O juiz foi Fábio Freire, Judá, Galego Romano e Luiz Santo Upim, tá? O diretor de esporte é Leandro. E nós estivemos lá e vamos falar aqui com o prefeito Zé Geraldo, o prefeito de São Félix, que ele vai falar para os amigos do bate-papo esportivo se deu o que tinha, que todo mundo esperava, era ser campeão o time do Vila.
7: Participando, a comunidade em si, que eu acho que o nosso intuito maior é trazer lazer, entretenimento, diversão para a comunidade. E hoje a gente viu a comunidade aqui em peso participando desse grande momento, dessa grande festa. Hoje a Vila campeã, parabéns à Vila, grande time, uma grande torcida, uma torcida apaixonada, mas também parabenizar o São Jorge por ter feito um grande jogo também. Então, assim, muito feliz hoje com o resultado de todo o campeonato. A maior premiação da história dos demais, um grande troféu, né? Uma grande conquista da Vila. Então, muito feliz, parabenizar mais uma vez a Vila, toda a sua diretoria. A gente sabe da dificuldade que tem de disputar o Interbairros. Posso falar que eu disputei vários Interbairros, já fui campeão, já fui vice, nem classifiquei várias vezes também, mas a gente sabe que disputar um campeonato desse e ter uma vitória dessa é maravilhoso demais. Então, parabenizar mais uma vez a Vila, parabenizar a sua torcida, parabenizar a todos que vieram e fizeram uma grande festa hoje aqui na cidade de São Félix. Eu me arrisco a dizer que é o maior campeonato amador de interbairros da região, é a cidade de São Félix. São grandes times, grandes jogadores, jogadores da cidade, jogadores de fora, jogadores de várias seleções municipais. E muito feliz com o resultado. Parabéns mais uma vez à Vila. Parabéns a Leandro, Júnior Almeida, toda a equipe que faz a diretoria de esporte. Ser uma diretoria diferenciada, uma diretoria de compromissada, que trabalha, que quer fazer realmente o melhor. Então, parabéns a todos. Agradecer aos vereadores que também fizeram fazer presença aqui. Vereador Ney, Vando, Adson, Neneu, Gil Pedreira, Lilia, a todos que vieram aqui, ao nosso vice-prefeito Martinho também, que estava presente, os nossos deputados estadual, Vitor Azevedo, federal Paulo Aze também, que indiretamente e indiretamente nos ajudaram a fazer um dos maiores interbairros que São Félix já viu. Agora é curtir, aproveitar o momento, curtir a festa aqui. Agora vai ter Paco Duarte também, trazendo um pagodinho, trazendo uma festa, uma diversão para a comunidade. Então, muito feliz, agradecer a todos pela presença, uma grande final, uma grande festa. Agora é comemorar.
8: E a próxima atração para a gente fechar?
7: A próxima atração no esporte agora é a Copa Master. Inclusive, França, vou participar também. A gente está vendo aqui um time já recebendo várias propostas. Brincadeira, mas vou jogar assim no time, vou brincar, vou me divertir. Eu acho que é a hora da gente estar interagindo mais com o nosso povo, com a nossa cidade, e botar mais tudo também, professor, no campeonato mais de futebol.
8: Obrigado pela sua atenção.
7: Grande abraço a você e todos os seus amigos de trança.
8: Tá bom, o prefeito Zé Geraldo falando para os amigos da boxe, falando para os amigos da boxe, e a gente não pode deixar de falar. Cássio, espetacular. O goleiro da seleção, Cássio. O goleiro da seleção de São Pedro jogando pela Vila. Uma festa.
9: Glória a Deus, né? Esse título, essa torcida maravilhosa, merecia. E a gente lutou até o final e Deus nos presenteou com o título de campeão.
8: Parabéns.
9: Obrigado.
8: Tá bom, pega aqui o companheiro radialista Jorge França, ele dá duas palavrinhas para os amigos da boxe, ele que foi muito importante durante essa competição. Tudo bem, Jorge? Um abraço.
10: Um abraço, França. Estamos aqui em um campeonato sensacional, onde ganhou Vila, como poderia ganhar São Jorge, e o Interbar é assim, sempre uma festa, sempre um bom campeonato.
8: Parabéns e obrigado pelo apoio que sempre nos deu.
10: É nossa obrigação. obrigação, é a nossa obrigação. Valeu.
8: Valeu, Jorge França. Nós temos Jorge França falando para os amigos, certo? Léo, o diretor de esporte São Félix. Pegar o diretor de esporte São Félix, nosso querido Léo, que ele vai falar para os amigos. Duas palavrinhas, Léo. Você que é o comandante do esporte São Félix. Só fecha.
11: França, agradecer a todos, né? Uma linda festa dessa, né? Você vê a quantidade de gente que o esporte proporciona, né? Reunir a população de São Félix. Tem uma linda festa e muito obrigado por todos estar presente.
8: Sempre as ordens.
11: Valeu, valeu, França. Valeu, obrigadão.
8: Tá bom, nosso querido Léo. Adriane Rivera, duas palavrinhas, não pode ficar sem passar. Só festa, parabéns.
12: Duas palavrinhas, parabéns, São Félix, parabéns ao povo de São Félix por esse grande campeonato.
8: Parabéns.
12: Valeu, valeu, valeu. Tamo junto, irmão. É isso aí. Parabenizar a todos os times que participaram dessa grande festa, 12 times. Parabenizar a prefeitura também pela realização, o meu amigo Léo, por um excelente campeonato. Tá todo mundo de parabéns. O time da Vila conquistou o título, mas você sabe, né? Poderia ser qualquer outro time. Mas mérito pra Vila, pra sua torcida, que fez uma grande festa.
8: Pra o povo e o esporte São Félix.
12: Quem ganhou pra todo mundo? Hoje, na verdade, campeão, o povo de São Félix.
8: Obrigado.
12: Valeu, França.
8: Tá bom. O nosso querido Adriano Rivera falando para os amigos, ele falando para os amigos e o time da Vila, certo? Eu gostaria que ele dissesse campeão. O time da Vila, a torcida da Vila não, da Vila mesmo, é campeão, é campeão!
13: É campeão! É campeão!
8: Festa do Campeonato Interbairro de São Félix, essa festa bonita que teve o apoio total da Prefeitura Municipal de São Félix.
5: Pois é, acabou, seu Reginaldo, sua cidade tem um novo campeão, não é isso? Mas falar em campeonato, São Félix vem treinando, o treinador Nildo estava lá presente, na hora que eu procurei ele não vi Nildo, tá? Que vai fazer uma seleção para surpreender muita gente, eu posso até estar enganado, as peças que ele está trabalhando com elas, o goleiro, porque o goleiro não pode fazer milagre, mas vamos esperar ver o que vai acontecer, ninguém tenha dúvida do trabalho de Nildo, Nildo é um rapaz que jogou bola, disciplinado, tem um olho direcionado aos bons de bola, e eu vou torcer para São Félix, já que nós não temos outra seleção aqui, só tem São Félix, né? Por enquanto, vamos dar um apoio a São Félix, torcer para São Félix, tá certo? E dizer a vocês, a seleção se apresentou já há muitos dias, já fez um mês que se apresentou, e a gente vai cuidar aqui de divulgar as coisas que é bom. O que é bom, quem faz e tem interesse de divulgar, a gente divulga. Quem não divulga, não tem interesse, deixa lá. Tem problema nenhum. Para mim, novidade é para quem faz, certo? Cachoeira tiver com a seleção lá, a gente vai divulgar a seleção de Cachoeira também. Independente de qualquer coisa, a gente vai falar. Conceição da Feira, Mangabeira, Cruz. A seleção é uma história. As informações são outras e os dados a gente traz aqui dentro da resenha. São 13 horas mais 18 minutos. Traga o blocão. Pode ser. Ah, são 13 horas mais 18 minutos. Eu quero mandar um abraço a todo o pessoal que nos recepcionou muito bem na cidade de São Félix. E a gente vai divulgar. Vem aí a Copa Master. Adriano Rivera, Jorge França, esse pessoal vai, como sempre, trazendo as informações. E o prefeito falou o que é a próxima atração, não é isso? Beleza? Tranquilo. Tranquilo, blocão. 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
5: São 13 horas mais 23 minutos e nós estamos apresentando o Bate-Papo Esportivo. 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E aí, beleza pura, tá bom? Mas uma coisa que tem me chamado a atenção, que eu fiquei tão feliz quando eu vi Fábio Freire apitando a final ontem. Fabinho, um cara fantástico. São Felício, né, Regi? São Felício, um cara maravilhoso. E a gente tá aqui. tá aqui lado a lado. E a partir de agora vamos fazer o quê? O placar esportivo, né? O placar esportivo, dizer o que aconteceu na região, na Bahia, no Brasil e no mundo.
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Campeonato Brasileiro vai fechar hoje a 13ª rodada e nós tivemos Atlético Goiás 3, CRB 3, São Bernardo 0, Sport Recife 0, Juventude 3, Ponte Preta 0, Atlético 1, Goiás 1. Tivemos também Cuiabá 1, Vila Nova 0, Botafogo Ribeirão Preto 2, Operário Paraná 1, Novo Horizontino 2, Náutico 2, Londrina e Avaí será hoje. Nós teremos Criciúma e Ceará hoje e amanhã Fortaleza e América Mineiro.

Série C, última rodada classificatória, a décima. Nós tivemos Guarani de Campinas 2, Caxias 1. Amazonas 1, Anápolis de Goiás 0. Brusque 0, Santa Cruz de Pernambuco 1. Paysandu 1, Internacional Limeira 2. Itabaiana 2, Náutico 2. Floresta Ceará 1, Figueirense 2. Volta Redonda 1, América, claro. A Volta Redonda 1, Confiança 0. Nós tivemos, vamos ter hoje, claro, fechada a rodada, Maringá e Maranhão, Ferroviária versus Barras e Ipiranga versus Botafogo da Paraíba. A Série D, sim, vamos lá, fase classificatória. Nós tivemos Gás de Roraima 3, Manaus do Amazonas 1, Nacional do Amazonas 3, Monte Roraima 1, Manauara do Amazonas 1, São Raimundo de Roraima 0, Independência do Acre 2, Guaporé 2, Araguaína do Tocantins 9, Galvez do Acre 0, Porto Velho 13, Humaitá 0, Ferroviária do Ceará 1, Fluminense do Piauí 0, Altos do Piauí 3, Atlético Cearense 2, Piauí 2, Tirol do Ceará 1, Central de Caruaru 2, Laguna do Rio Grande do Norte 1, Souza da Paraíba 0, América do Natal 2, ABC 1, Maguari de Pernambuco 0, Sergipe 1, Serra Branca da Paraíba 1, Lagarto 1, Decisão de Pernambuco 0, Retrô 3, 13 da Paraíba 0, Até de Alagoinhas 1, CSA 7, Jacuipense 1, Asa 1 e CSE 0, Juazeirense 1. Ainda tivemos Betis 1, Operário Sul Mato Grossense 0, Uberlândia 0, Abecate 1, Craque de Catalão Goiás 1, Ivinhema 1, Real Noroeste de São Paulo 0, Democrata de Governador Valadares 0, Tombense 0, Vitória do Espírito Santo 0, Rio Branco do Espírito Santo 4, Porto da Bahia deu adeus à Série D 0. Campeonato Baiano da 2ª Divisão, na 7ª rodada, SSA 8, Camaçari 0, Jacobina 0, Fluminense 6, Barreiras 2, Leônico 1, Feira de Santana 7, Grapiúna 0, Redenção 1, Conquista 0. E a Copa do Mundo, nós tivemos sim abertura na quinta-feira. E vamos lá, México 2, África do Sul 0, Coreia do Sul 2, República Tcheca 1, Canadá 1, Bósnia 1, tivemos Catar 1, Suíça também 1. Aí o grupo do Brasil, Brasil 1, Marrocos 1, Haiti 0, Escócia 1. Esse mais partidas, Estados Unidos 4, Paraguai 1, Austrália 2, Turquia 0, Alemanha 7, Curaçao 1 e tivemos Costa do Marfim 1, Equador 0. Ainda tivemos pelo grupo F, Holanda 2, Japão 2, Suécia 5, Tunísia 1. Hoje pelo grupo G, teremos Bulgária e Egito às 16 horas. Também teremos Irã versus Nova Zelândia, tá? E teremos hoje Espanha e Cabo Verde, vai começar daqui a pouquinho, Arábia Saudita e Uruguai. São os 4 jogos de hoje. Amanhã tem mais e nós vamos falar. O total de jogos realizados, 12 jogos, 38 gols, 3,16 por partida. De futebol e placar esportivo para hoje, é só isso mesmo. Parabéns a mais uma vez a todos os esportistas São Felício, a todos os clubes, dirigentes, todos, parabéns. Obrigado pela audiência, pela preferência. E falar de seleção brasileira. O que se espera? Seleção brasileira. Seleção brasileira, seu Reginaldo Nascimento. Seleção brasileira. O que esperar para a semana?

0: Pois é, seu Reginaldo Nascimento, o que esperar agora da próxima jornada, da próxima partida pelo Grupo C? Brasil vai jogar com o Haiti, Brasil-Haiti na sexta-feira, 21 horas, né? E Escócia vai jogar contra Marrocos às 19. Brasil e Haiti, será que vai dar sono, seu Reginaldo Nascimento?
1: Olha, veja bem.
0: O pessoal gosta da sua risada.
1: Eu vou
0: aqui não é pra você dar risada, não. Aqui é pra você falar de futebol, viu?
1: Eu vou fazer de tudo pra assistir esse jogo. Sabe por quê? Porque de qualquer maneira nós temos que comentar.
0: Pronto, tá certo.
1: Porque esse jogo é pra mim um horário que eu já tô já no meu primeiro soninho, no segundo soninho, mas. Como nós temos um compromisso aqui no programa, certo? De informar, a gente tem que assistir para dizer o que foi, dar a nossa opinião daquilo que a gente viu. É, como eu falei para os nossos amigos ouvintes, tanto no nosso programa.

0: de 12 horas, como no nosso programa de 13 horas aqui do Bate-Papo na sexta-feira, eu falei que eu não tinha confiança, como ainda não tenho confiança nesse time da seleção brasileira. Não tenho porque, simplesmente, já disse, uma seleção que foi formada, que foi, colocou treinadores na esperança de chegar o Ancelotti, porque todo mundo queria o Ancelotti, botaram no fogo...
1: Queimaram alguns.
0: Queimaram
1: Fernando Diniz.
0: Fernando Diniz, queimaram o Dorival Júnior, queimaram o Tite, todos esses, eles queimaram eles, na esperança, na expectativa de Ancelotti.
1: Filipão,
0: e digo mais, ainda se fosse algum treinador brasileiro, a mídia que colocou
1: o
0: Ancelotti, estava quebrando a madeira nele. Mas, como é Ancelotti, é o treinador deles, tá certo? Então tá tudo bem. E que não tá, para os brasileiros não tá. A maioria dos brasileiros não tá satisfeito com essa seleção que tá aí, não.
1: Então,
0: a maioria dos brasileiros não está satisfeito com essa seleção, com esses jogadores que estão vestindo a camisa da seleção. A camisa da seleção brasileira tem peso, merece respeito. E eles estão desrespeitando a camisa da seleção brasileira.
1: Você concorda que a seleção andou em campo, parecia que estava fazendo gracinha? Tomou baila
0: comigo. Hã? A seleção tomou baila comigo da Escócia.
1: Rapaz, tem jogador que estava passeando, parecia que estava numa paralela.
0: Tremendo,
1: tratando suor frio.
0: E Ibanez jogou bem?
1: Eu
0: falei logo, rapaz. Pô. Quem é Ibanez? Ninguém conhece Ibanez. Quem é o Iago?
1: Iago Thiago.
0: Sei lá, pera ainda, rapaz. É brincadeira. Paquetá, quem se salvou na seleção foi Paquetá, mesmo assim, ainda
1: andando,
0: não está em
1: bola,
0: andando.
1: E Casemiro?
0: Casemiro? E Vinícius, que fez o gol do empate.
1: Pronto.
0: Acabou. Os outros
1: Mas pode... ele não tem com quem jogar, Regis.
0: Não tem. Sabe por quê? Porque não tem conjunto. A seleção não tem... O Ancelotti não tem conjunto.
1: Mas é isso que eu digo. Não tem conjunto, não tem com quem jogar.
0: Não tem. O Ancelotti até agora não tem um esquema de jogo. Um esquema. Vamos preparar. Ele tem 26 jogadores, Assis França. Ele pode muito bem preparar uma seleção com esquema de jogo para enfrentar...
1: Diz que bem diferente.
0: A Marrocos, com esquema de jogo para enfrentar o Haiti e com esquema de jogo para enfrentar o
1: Sexta-feira tem mais?
0: Tem?
1: Sexta-feira tem mais.
0: Olha, veja bem, o Brasil, eu disse que o Brasil tinha que ganhar e ganhar bem do Marrocos. E empatou. E o Haiti não vai vender barato essa derrota contra o Brasil na sexta-feira, não.
1: Vai ter a mesa redonda aqui sexta-feira?
0: Vai sim, vai ter a mesa
1: redonda. Edson Amorim tá ligado na gente. Alô, Edson, essa é uma figura.
0: Edson Amorim, um abraço, meu querido.
1: Vai ter índio também aqui, né?
0: Vai, o Beto Ferreira vai estar aqui com a gente.
1: O Beto já joguei com o Beto, joga muito.
0: Então vai ser muito bom. E é bom que nós possamos dar a nossa opinião, tá certo? Dentro daquilo que a gente tá vendo. Eu não estou aqui simplesmente... Eu sou revoltado desde 98, porque de 98 para cá a seleção brasileira...
1: Seleção internacionalizada, atinando. Né? Bons jogadores, está tudo lá fora.
0: A seleção brasileira hoje está internacionalizada. Você falou certo.
1: Internacionalizada.
0: Porque
1: treinador, todo mundo lá.
0: A Alisson passou a maior parte dos jogos deles lá no, e para ser titular na seleção brasileira é brincadeira, velho. É brincadeira. Pera ainda, aí quer brincar com o torcedor brasileiro.
1: Quer fazer graça.
0: Quer fazer graça. E comigo não, porque eu sou independente para falar aquilo que eu acho que tem que ser e que o povo gosta.
1: Se é um treinador brasileiro, você tá certo.
0: Tava tocando lá madeira, sim, meu irmão.
1: Agora, eu gostei, sabe, de eu ver alguns profissionais fazendo a festa lá. Porque, queira ou não queira, a gente é brasileiro, né?
0: Claro.
1: A gente é brasileiro.
0: O garoto do propaganda tava lá.
1: Tava lá, eu sei.
0: O garoto propaganda tava lá, abraçando um, abraçando o outro, tirando foto de um, tirando foto.
1: Ele tá muito preocupado
0: com a seleção. Porque ele foi convocado pra ser garoto propaganda da seleção brasileira.
1: 60 milhões entrou em 2 horas na conta dele.
0: Ele não foi convocado pra jogar, não. Eu continuo dizendo, Neymar é um dos maiores jogadores brasileiros, se ele quiser jogar.
1: Ele não esqueceu.
0: Ele não esqueceu jogar futebol. Agora só que ele virou garoto propaganda e a pessoa tem que entender isso. A mídia não quer entender que Neymar virou garoto propaganda, gente. Essa é a realidade. Não quero aceitar. Não tem.
1: E sexta-feira, como será Haiti, Brasil, Brasil e Haiti, Regis?
0: Olha, veja bem, eu, na minha opinião, eu tenho que mudar tudo ali.
1: Tem que mudar tudo.
0: Tem que mudar?
1: Pelo menos em 6.
0: Não, a maioria. A maioria tem que mudar.
1: Mas o goleiro não teve culpa do gol que
0: eu mandei. Sim, não teve culpa, mas ele tá fora de forma, Assis França. Ele tá fora de forma. Ibanez, espera ainda.
1: Ali é brincadeira.
0: Mas antes, Juba jogando na lateral direita.

0: Eita, jogava mais do que a Ibanez Juba, que é lateral esquerdo, é um baita de um meia e joga mesmo pra frente, mas não querem. Fábio, pra mim, é o melhor goleiro, ainda continuo dizendo, Fábio é o melhor goleiro hoje do campeonato brasileiro. Eles não querem. Eles não querem essa chance. 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
1: 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Pronto. Regi, outra coisa que me chama muita atenção. O mundo todo viu... Algumas seleções como a Alemanha, como o Japão, a Espanha estreia hoje. E aí nós vamos ver algumas novidades aí. A Holanda.
0: Pra mim, o melhor jogo ontem da seleção. Holanda até agora. E Japão. Holanda e Japão. Foi o melhor jogo.
1: Muito bom, viu?
0: E o Brasil pode se engasgar com um desses dois. Pode se engasgar com um desses dois.
1: Pode pegar o boné?
0: Se jogar o que jogou, meu Deus do céu, já foi o Hexa.
1: Agora já estão dizendo, sabe o que, Regis? Se o Brasil passar em primeiro lugar na segunda fase, ele vem voando. Eu torço que aconteça isso.
0: Eu também estou torcendo, eu sou brasileiro. Nós somos brasileiros, queremos o melhor, mas eles não querem o melhor, não. Eles não querem. Eles querem os atletas que são
1: os empresários deles.
0: Internacionalizado. E acabou, meu irmão.
1: Financeiramente todo mundo bem,
0: é a plim, que não tá preocupado. Dizendo que o Ancelotti é isso, que o Ancelotti é aquilo. Pra mim, Ancelotti na seleção brasileira, pra mim, até agora não disse pra que veio.
1: Mas vai esperar mais uns jogos aí, uns dois aí pra ver?
0: Não sei. Eu não sei não. Eu não tenho.
1: Você viu Ronaldo Fenômeno lá?
0: Hein?
1: É, o lateral esquerdo, o mercado, todo Roberto, mundo olhar, acho que deve ter
0: mundo,
1: vergonha, né?
0: Deve estar com vergonha. Porque aquele ali, aquele jogo de Brasil e Marrocos, não vou te contar. Agora,
1: torcida, estão de parabéns.
0: Agora, Hendrick, não tem... Na partida amistosa, colocou Hendrick, foi o salvador da pátria. Ontem, valendo 3 pontos, que era o momento exato de botar Hendrick, não colocou. Aí, pera ainda.
1: Tem um rapaz chamado Val no Mundo Novo, seu Val. Alô, Val, tudo bom, Val? Ele disse que é seu fã, sua risada, Val.
0: Valeu, Val.
1: Você ganhou pro Vitória, Reginaldo, Bahia quando ganha, Vitória quando perde. Val, um abraço pra você, Val. Um abraço.
0: Valeu,
1: a
0: todo Val. Pessoal. Obrigado, meu
1: um
0: irmão.
1: Um abraço também àquele menino que liga pra cá, como é o nome dele?
0: Pacheco.
1: Pacheco, sensacional.
0: Gente boa, Pacheco.
1: A família. É também um rapaz lá.
0: Pacheco do, é filho de Hélio, lá filho do Hélio. Paraguai.
1: Tem um rapaz também lá da Vila Rica, ali do pessoal ali que gosta muito. Certo? Tem uma turma boa, que eu vou anotar o nome, deixar anotado, que é muito futebol na cabeça da gente, é muita coisa.
0: É sim. É.
1: E aí, Regi, a gente tá vendo aí, a Alemanha meteu 7 pontos no reconhecimento. O time
0: do coração.
1: Coração. Novinha.
0: É nova.
1: Cento e poucos mil habitantes.
0: 158 mil habitantes. Parabéns. Os jogadores são vendedores de coco seco, são vendedores de picolé. Mas
1: parabéns.
0: Ficou na história fazer um gol em cima da Alemanha, meu amigo. Vão ficar na história.
1: É uma cidade menor do que Santo Antônio de Jesus, né?
0: É, sim.
1: Menor que Santo Antônio de Jesus.
0: Santo Antônio de Jesus é um país.
1: É uma Copa do Mundo, né?
0: É um país.
1: Parabéns,
0: é. Parabéns.
1: Tem mais Jordânia.
0: Tem sim.
1: Muita gente aí que durante a semana a gente vai trazendo.
0: Vamos sim, mas de qualquer maneira, velho.
1: Vamos esperar, né, Regi?
0: Tá ainda em informação.
1: Hoje, eu gosto de provocar você, Regi. Eu gosto de confusão. Vem cá, você hoje. Não venha com a risada, não, que o pessoal tá rindo lá do
0: outro lado. Não.
1: Vem cá. Hoje, se fosse Brasil e Haiti hoje, qual seria seu placar?
0: Hoje.
1: Sexta-feira, outra história. Hoje.
0: É. Mas você tem que me dizer qual a escalação do Brasil. Se é a mesma de sexta-feira ou se vai modificar. Porque tem esse fator também. Tem esse fator. Porque hoje, Brasil e Haiti, com essa seleção que jogou na sexta-feira, com esses jogadores, não ganha. Não ganha do Haiti.
1: Pronto.
0: Com esses jogadores que...
1: 6-0 pro Brasil, se fosse hoje. 6-0. Ah, você não soube o que aconteceu sábado aí na feira de Muritiba, tá, não? Você não soube, não?
0: Eu não.
1: Eu peguei uma bandeira do Brasil muito bonita, porque eu tenho que vender meu peixe também, né?
0: Sim,
1: aquele
0: sim.
1: Pessoal que deram com quase 30 camisas aqui do Arma, e muri camisa aqui, já foi dada. Foi sim, uma festa aqui também. Eu peguei uma bandeira, saí mais Alejandro. O Alejandro foi meu cinegrafista.
0: Sim.
1: E eu com a bandeira nas principais lojas, onde eu não entrei porque não deu tempo. Mas sexta-feira teria. E se ganhar, sábado eu tô na rua de novo. Tudo com aquela bandeira Ordem e Progresso, Brasil, venha, venha. Incomodou uns 3 ou 4. Mas eu não posso fazer nada por vocês. Vocês não são brasileiros. França, eu sou patriota.
0: Você é um cara. Você é guerreiro, França.
1: Só tinha ela, só tem essa bandeira,
0: Regis. Você é guerreiro, essa... França. Você gosta, você ama aquilo que você faz.
1: Tô sempre na seleção,
0: você,
1: né?
0: Você ama aquilo que você faz.
1: Eu gosto. Agora, então... eu gosto de provocar você por causa da sua risada. E você é polêmico. Reginaldo, dizem isso. Dizem as pessoas que a seleção brasileira só vai jogar bola nas últimas duas partidas. Você acredita nisso? Eu gosto de você porque você é polêmico.
0: O Brasil, ele não vai sair agora nessa fase classificatória porque se classifica dois e mais um. É dois e mais um.
1: Ele pode até se classificar
0: ele como terceiro. Ele pode ser até como terceiro.
1: É.
0: Ele pode até se classificar como terceiro e, ó, disparar. Ele pode fazer pode, isso? Né? Pode sim. Com pegar o bonde, ligar, botar a primeira e depois da primeira botar logo a quinta e ir embora. Mas tá difícil.
1: Tá difícil.
0: Tá difícil. Tá complicado. Gente, não é questão que eu queira torcer. Eu estou torcendo
1: contra. O que tá contra, acontecendo, sério. É pra se confiar mesmo.
0: Porque, na verdade, o time do Brasil hoje não tem uma forma tática, técnica, para jogar o futebol que é Copa do Mundo.
1: Tanto goleiro bom que nem diz você. Tem goleiro sobrando aí, Regis.
0: É, até você mesmo poderia estar...
1: Regis, me deixa agora, a gente vai discutir. Goleiro!
0: Eu sou mais você do que o Alisson no domingo. No sábado.
1: O mundo todo tá ouvindo a gente, viu? A rádio tá ligada direto, viu? A rádio, a Box hoje, ela, a única emissora que doou 20 e tantas camisas. A emissora, os anunciantes, aqui na Rádio Box, tá? A gente fez a festa, uma mesa redonda, né, Regis?
0: Sim.
1: Foi notícia no mundo todo.
0: Você tem uma seleção, velho, em pleno campeonato, Copa do Mundo, você não tem um lateral direito, velho? É vergonhoso, velho.
1: Saiu o lateral.
0: Pera ainda.
1: O Wesley e botou um volante.
0: E não, pera ainda, camarada. Como é que você pode aceitar uma coisa dessa? Eu não posso improvisar. Copa do Mundo não é improviso, não. Copa do Mundo é jogadora de futebol, realmente. Você se lembra daquela Copa de 70? Jairzinho era ponta direita. Carlos Alberto era lateral direito, mas também caía como ponta direita. Você não tem isso hoje não. Você não tem isso. Ah, você tem. Rafinha joga de um lado. É canhoto, hein? Rafinha é canhoto. Joga mais pra perna, do lado esquerdo.
1: Mas
0: do lado direito.
1: O culpado é o treinador.
0: Canhoto joga do lado direito.
1: O culpado é o treinador.
0: Ah, Vinícius Júnior, ele é direito, ele não é canhoto. Vinícius Júnior.
1: Bota ele pelo lado esquerdo.
0: No lado esquerdo.
1: Mas quem é o treinador? Eita,
0: rapaz, o treinador que vocês acham que é o melhor treinador. Que vocês acham. Até
1: ele
0: você
1: bom.
0: Elogia
1: eu
0: ele também.
1: Ele bom.
0: E eu não acho.
1: Eu acho
0: ele é um treinador bom.
1: Ele é pra
0: agora,
1: mim,
0: na seleção,
1: aqui no campo.
0: No Brasil, ele é horrível. Porque ele não conhece o futebol brasileiro. Ele
1: mas
0: não conhece.
1: Os estrangeiros que tá no time dele.
0: Mas ele não. Ah, ele conhece os estrangeiros que jogam no time dele lá. Porque ele não conhece o futebol brasileiro. Quem conhece o futebol brasileiro são os treinadores que treinam aqui no Brasil. Que treinam os clubes aqui brasileiros, velho. O Ancelotti, ele não é treinador, porque ele não conhece o futebol brasileiro. Tem jogadores de arte, tem jogadores de ginga, tem jogadores que dribla e dribla muito bem. Mas ele não quer isso, ele quer aquele toquinho de pra lá, pra cá, volta pra cá, volta pro goleiro, aquela cara. Peraí, isso aqui não é jogo de mamãe, sei lá como é mamãe pra lá, mamãe pra cá. Peraí,
1: tá brincadeira. Jogador mamão, você quer dizer que jogador mamão, que não joga nada,
0: tem que
1: mole.
0: Tem pra frente, mole, vai pra cima, parte pra cima do jogador, do adversário, dribla, faz...
1: Você jogou na linha ou jogou no gol, Reg?
0: Eu sempre peguei de gol.
1: Era um goleiro igual a Alisson, era mais ou menos ruim ou frangueiro?
0: Era frangueiro.
1: Todo goleiro que toma frango é bom. Aí disseram assim, o que, é que você faria você no gol da seleção? O que Alisson tá fazendo? Tomar gol é normal. E goleiro que não toma gol não presta. Goleiro, eu quero mandar um abraço a meu amigo. Peraí, o William Policial, que é seu... O William Policial.
0: Gente boa.
1: Nego de Crispim.
0: Também, gente boa.
1: Geraldo Moraes.
0: Gente boa.
1: Mano, filho dele. Chico do Bahia. Marcos da Liga, que gosta de uma gordura. Quem come gordura não fica velho, não morre. Fica velho, né? Mandar um abraço também pra Júnior da JR. Mandar um abraço a todos. Se eu esqueci de alguém, Pedrinho aí do setor tributos da prefeitura. Se eu esqueci de alguém, tá? Sintam-se abraçados. Roque do Leite, lá do Bairro Santana. Quem eu não falei, alô, Ilha Policial, Ilha, tá ali no carro, viu? Fique na sua aí, tá? Ô Reginaldo, preste bem atenção. A gente tem que levar, porque quem tiver com suas tristezas, seu mau humor, não se aproxime de mim.
0: Não,
1: e essa risada sua, eu vou alegre. Proibir ela aqui na rede. Eu não quero isso aqui, Regis. Eu não quero.
0: Rapaz, eu sou alegre, graças a Deus, porque Deus me deu essa alegria, Deus me deu esse momento de estar sempre alegre. Pra mim não há tristeza, não, porque tudo que acontece em nossas vidas é permissão de Deus. Se Deus permite que aconteça algo ruim na sua vida, você vai chorar, tem um momento de chorar, tem, mas... Lamentar? Ficar lamentando? Não. Agradeço a Deus por mais um dia, agradeço a Deus por mais uma noite, agradeço a Deus por tudo que vem. E pronto, vou viver. E viver sorrindo, alegre, satisfeito, porque Deus permite que nós sejamos assim.
1: E se o Carlo Ancelotti chegar e ser campeão, você vai dizer o quê?
0: Não, eu vou dizer a ele que...
1: Que você estava errado.
0: Errado com ele, não. Eu vou dizer que os jogadores do Brasil tomaram vergonha e colocaram o coração no bico da chuteira.
1: Mas ele sendo campeão, ele não é o bom?
0: O treinador não. Não.
1: Também você é radical demais.
0: Ele chamou os jogadores que eu quero que você jogue aqui. Porque simplesmente pode ser. O Brasil pode até ser campeão, como eu estou dizendo para você. Eu não vou dizer que...
1: Você não acredita.
0: Eu não acredito. Mas o Brasil pode ser até campeão de Hexa, que todo mundo tá querendo um Hexa. Pode ser.
1: Vai ter
0: mas
1: Hexa?
0: Com esse,
1: será?
0: Com esse
1: será que dessa vez com esse treinador que você tanto admira com ele?
0: Hein? Pra mim ele tinha arrumado a mala há muito tempo.

0: Tá bom, deixa aí agora, só pra mandar um abraço aqui pra Binho da Santa Casa de São Pedro. Binho, você é o cara.
1: Gente boa.
0: Gente maravilhosa, Carolina, essa turma boa, rapaz, a região toda, essa Bahia querida, todos e todas, alô, Roberto e Bitinho, Bitinho, pessoal de Conceição da Feira, todo mundo, a Bahia, o pessoal de Castro Alves, Cruz das Almas, Mangabeira, todo mundo. Todo mundo sintam-se abraçados. Reginaldo,
2: eu até vacilei que não abri o WhatsApp hoje.
0: Sim, tem o que aí pra gente?
2: Ah, não tem muito não.
0: Tem pouco, né?
2: Tem. Agora que eu fui olhar, agora não tem muita gente não.
0: Dá o nome aí, dá o nome.
2: Tem não. Graças a Deus não teve não. Teve aqui a Marilene de Santa Luzia. Mandou um abraço. Um abraço pra vocês aí. E o Péricles, lá do Alecrim.
0: Pérez do Alecrim.
2: Pronto. E a nossa querida Marilene de Santa Luzia. Um abraço.
0: Pronto. Sintam-se abraçados.
2: É.
0: Quem não me ouviu está ouvindo e quem está ouvindo já está ouvindo, né?
2: Isso, claro,
0: Regi?
2: Claro.
0: Vamos embora, Regi?
2: Vamos embora.
0: Quero agradecer a você mais uma vez.
2: Eu é que agradeço.
0: E quero o seu apoio enquanto você estiver por aqui.
2: Quando eu estiver por aqui, mundo, a gente bate um papo aqui,
0: agora, legal. O salário, você já fechou o contrato com o Eduardo Guedes, aí
2: já,
0: você
2: sim.
0: Não cobra nada
2: mesmo. Tá tudo ok, já. Guedes,
0: tá? Já Eduardo tá tudo é certo.
2: Figura, viu?
0: Já.
2: Alô, vocês. Vou receber em euros, viu? Vou receber em euros.
0: Não, você vai receber o plano que o Ancelotti está recebendo. Regi, um abraço para você, meu
2: querido. Abraço para você, até amanhã, se Deus quiser. Valeu. Tchau, gente.
0: Esse é Reginaldo Nascimento, entende tudo de futebol, agora é polêmico. Ele disse que esse treinador, porque não tinha o quê, papapá, né? Deixa lá. Vamos embora? Esse foi mais um Bate-Papo Esportivo comigo mesmo, Assis França. Ao lado de Reginaldo Nascimento, nós nos encontraremos amanhã, se Deus quiser, a partir das 13 horas. E esta é a Vox FM 105.9, a Rádio do Bem, um projeto missionário das Igrejas Assembleias de Deus da Bahia. Presidente, pastor Valdomiro Pereira da Silva. A gestão e direção do pastor Wilson Santos, Viei Gesel, da Divox. Eu tô indo. Que a paz, a alegria, a felicidade, o amor, a consciência, a verdade, a gratidão e Deus no coração. E amanhã estarei aqui, se Deus me permitir. Um abraço, boa tarde, até amanhã, se Deus quiser. Boa tarde, Reginaldo. Um abraço.

0: acabamos de apresentar o bate-papo esportivo que deixou você bem informado e bem atualizado. Até o nosso próximo encontro. Obrigado pela audiência. 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

Carimba que é top! Começando agora o Tarde Vox, começando a programação da família, uma tarde de sucessos! Como é bom estar com você mais uma vez, já tava com saudades, hein? Fim de semana, como é que foi? A partir de agora, vamos interagindo, conversando, contando as bênçãos! No endereço da alegria, Vox no ar 24 horas por dia. 2:02 para você aniversariando hoje, parabéns! Manda aí a sua mensagem, aqui você faz a programação comigo. 71996-1059. 71996-1059 é o projeto missionário da Assembleia de Deus na Bahia. Presidência do pastor Valdomiro Pereira. Coordenação Vox, pastor Arilson Santos. Por aqui o Gesiel Rodrigues, feliz, sempre contente porque compartilho com você mais uma tarde na Rádio do Bem. 2:03, chega para mais perto, porque aqui é o seu lugar. Vox FM! Começando com canção e louvor, Rei Santo!

Está aí trazendo a arca, aquele que habita. Proteção de Deus sobre nós também neste dia, uma tarde repleta da paz de Cristo para você. Antes teve canção e louvor, Rei Santos. Vamos interagindo, vamos nos comunicando, hein? Tem muita coisa boa programada, eu tenho novidades para você, tem informações, então. Continue com a gente, vá interagindo e vá também compartilhando aí em suas redes sociais. Você que já baixou o aplicativo no celular, pode também compartilhar nas redes sociais. Agora 2h13. Eu lembro que hoje vamos ter aqui a doutora Alda Veloso trazendo aquele momento especial, né? Muita informação para a sua saúde. Já já também variedades com o pastor Joel Ribeiro. E a palavra de Deus ministrada pelo pastor Valdomiro Pereira em instantes aqui na Rádio do Bem. Ora, a fé é o firme fundamento das coisas que se esperam e a prova das coisas que não se veem, porque por ela os antigos alcançaram testemunho. Viva com fé! Sem fé é impossível agradar a Deus. Então confie, coloque seu coração naquilo que Deus tem prometido. Coloque seu coração na palavra do Senhor e vamos em frente, desfrutando essa tarde, acreditando. Tenha fé! 2h14, aquilo que Deus promete se cumpre. E a gente continua aqui na programação da família, uma tarde de sucessos.

Aí você ouviu Isadora Pompeu, Ovelhinha. Antes teve Felipe Rodrigues ao vivo, Primeira Essência. Como é bom compartilhar aqui com você essa tarde, hein? E aí, conta pra mim como foi o fim de semana, tudo em paz? Pra você que está no trabalho, iniciando aí mais uma semana de atividades. Pra quem está folgando também, bom descanso. Tá de férias, é? Coisa boa, hein? Continue com a gente. Daqui a pouquinho tem variedades com o pastor Joel Ribeiro. Estamos juntos aqui nesse projeto missionário maravilhoso. 24 horas por dia no ar. 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Tarde ensolarada em grande parte da Bahia, hein? O inverno está se aproximando, mas o dia está com cara de verão. É ou não é? Conta pra mim aí. Daqui a pouquinho eu mando o seu alô. Agora vamos de clássico, porque a cada hora nós viajamos ao passado, trazendo uma canção inesquecível. Vamos a 1990. De lá tem Marcos Antônio, Pregadores de Rosas. Você se lembra dessa canção? Toca no clássico também.

0: Vox, a Rádio do Bem, acompanhando você nessa tarde maravilhosa. Como é bom, hein? E estamos juntos até às 5, sempre trazendo um conteúdo de qualidade. E agora, com variedades, Pastor Joel Ribeiro.
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0: Seja bem-vindo, pastor. Ótima tarde, boa semana. Hoje, melhorando a nossa comunicação.
2: José Rodrigues, muito boa tarde para você e para toda a equipe aí da Rádio Vox em Curitiba, em Salvador. Lembrando que Vox no ar é bênção no lar. E lembrando também que cada segundo São Jesus é uma bênção que se perde e um perigo que se corre. José, eu trago melhorando nossa comunicação, visando tirar dúvidas, se é que elas existem, né? Acerca de duas palavras aparentemente muito parecidas, né? Quase que iguais. É complemento e suplemento. Vamos no melhorando nossa comunicação de hoje. Repito, tentar pelo menos tirar dúvidas referentes a essas duas palavras muito parecidas, né? Complemento e suplemento. Sem mais delongas, vamos ao significado de uma e de outra. No dicionário, complemento é aquilo que se complementa, é lógico, né? Ou completa. E suplemento é aquilo que se dá a mais. É isso aí. A simples vista, parece não haver muita diferença no dicionário, ou o dicionário se limita a dar esta simples e concisa informação. Vamos tentar explicar. A empresa onde você ou onde alguém trabalha pagou a menos um determinado valor, mas no mês seguinte foi depositado um valor a mais, isto é, a complementação do que faltou no mês anterior. Espero que tenha ficado claro, né? No segundo caso, você toma um suplemento vitamínico para enriquecer de nutrientes, vitaminas e sais minerais, uma alimentação considerada deficitária. É isso aí, Gésia Rodrigues, eu melhorando nossa comunicação, bom para quem fala e ou escreve, agradável para quem ouve e ou lê. Um grande abraço e até a próxima.
0: Até lá, Pastor Joel Ribeiro. Obrigado aí pelos ensinamentos que são muito bons, né? Nos ajudam aí a melhorar a nossa comunicação. 2h34. 105.9. A Rádio do Bem. Manda aí a sua mensagem. Já eu mando o seu alô. 71996-1059. Deixa eu adorar.

Vamos lá, hein? Ótima tarde, carimbando e dando glória. Alô, você em Santo Amaro, alô, Renildo. Sempre ligado aqui na programação, né, Renildo? Grande abraço, valeu. Gisele está em Feira de Santana, indicando músicas também. Olha só, Val de Santo Estevão, tudo em paz aí, meu irmão? É o missionário Val. Andrelina está em Mapela, em Simões Filho, compartilhando aqui palavra de Deus. Eu me deitei, dormi, acordei, porque o Senhor me sustentou. É verdade, minha irmã, graças a Deus, hein? E as misericórdias dele já se renovaram nesta manhã também. Alô, Lídia, em Santo Antônio de Jesus. Alô pra você em Sage, hein? José Conceição está no Outeiro Alto, em Valença. Abraços aqui para Baiaco, Zé do Esconso, quem mais? Antônio Ferreira, Zé Vicente, Dedéu em Cruz das Almas. Valeu, mano. Grande abraço, boa semana de atividades aí, viu? Alô aqui para Ana Kézia, Ana Helena, Maria da Paz na aldeia. Júcia está no loteamento Solar Eventos. Alô, Dona Alice, o Mil. Aí em Cruz das Almas, casal nota mil também, né? Isso. Presbítero Hamilton. Alô, presbítero André Napumba. Valde Governador Mangabeira. Tudo em paz aí, irmão? Trabalhando e ligado na voz, né? Alô aqui para Péricles no Alecrim, tá em Cachoeira. Thelma, Fábio, Matheus, Regina. Alô, William. Bárbara, Yara. Pessoal aí no Belém, Alto do Paraíso. Alô, Andrius. Presbítero Antônio também ligado por lá. Alô, Cachoeira. Neide está em Feira de Santana, lutando e vencendo, né, minha irmã? Isso. Vamos em frente. Dedé está em Candeias. Alô, você na região metropolitana de Salvador. Manda abraços aqui para o Manuel do Táxi. Vovó Rosa está na Maria Preta. Quem mais aqui? Alô, Williams. Está em Santo Antônio de Jesus também, né? Tá ligado na Vox, valeu. E você, vai ficar de fora? Claro que não, né? Manda aí a sua mensagem, 71991-6-1059. Aqui você faz a programação comigo, Vox FM. Carimbando e dando glória. Aumenta o volume.

0: Tá aí Jonas Vilar, Tom Carf, ao vivo, 500 graus, antes teve terra Moriá, me livra de todo mal, Daniel e Samuel Vanida Bordieri, sono 12. Vamos tocando todos os ritmos e estilos? Essa programação que você gosta, continue com a gente, sai daí não, viu? Continue na Vox, porque daqui a pouquinho tem mais. Programação da família, uma tarde de sucessos.
1: Hora certa.
0: Vox FM, 4 para as 3.
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0: Se o calor causar mal-estar, o melhor a fazer é procurar algum lugar para deitar. Permanecer na posição horizontal faz o sangue circular melhor e chegar mais facilmente ao cérebro, evitando o desmaio. Colocar uma toalha molhada no pescoço, pulsos e virilha é outra forma de gerar a troca de calor e amenizar altas temperaturas.
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Voltamos! Excelente tarde para você, 3 e 2, tudo em paz? Graças a Deus, hein? Eu tenho um super convite! Se você não sabia, já fica sabendo, hein? 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É a AGEO, de 1º a 3 de julho, com tema Igreja em Unidade, avivada até o arrebatamento. 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Vai acontecer no SECBA, Centro de Cultura Cristã da Bahia, Rua Doutor Augusto Lopes Pontes, 262, Costa Azul, Salvador. 125ª AGO. Presidente Pastor Valdomiro Pereira da Silva, convidando você e família para este grande momento de fé. E a Vox também trazendo uma cobertura maravilhosa, hein? Informações, reportagens, transmissões aqui na 105.9. Tá chegando o dia 1º de julho. Vamos! Este é o Tarde Vox, programação da família, uma tarde de sucessos. A gente continua aqui ouvindo música de qualidade, louvando, adorando, e você fazendo a programação comigo, 71991-6159.

Portanto, quem ouve estas minhas palavras e as pratica é como o homem prudente que construiu a sua casa sobre a rocha. Caiu a chuva, transbordaram os rios, sopraram os ventos e deram contra aquela casa, mas ela não caiu, porque estava alicerçada na rocha. Só quem tem raiz. Sara Farias, antes você ouviu aqui Renascer Praise, Escape. Aproveite bem essa tarde. Vamos interagindo aqui e você vai se comunicando comigo, viu? Conversando. Isso. 71996-1059. Olha só, muita gente indicando músicas. Valeu mesmo, viu? Daqui a pouquinho eu vou testar seus conhecimentos. Já já, quem responde primeiro? Agora, vamos ficar sabendo? Vamos! Informações curiosas. Fique sabendo. Hoje eu vou falar de deserto. Especificamente do deserto do Saara. Eu sei, você já ouviu falar, né? O maior deserto, ou pelo menos o mais conhecido do mundo. Fica no norte da África. E apesar do calor extremo durante o dia, as temperaturas no deserto do Saara podem despencar até menos 4 graus durante a noite, devido à falta de umidade e vegetação para reter o calor. Então, veja como é a coisa, né? Durante o dia, aquele calor, sol escaldante, mas à noite as temperaturas podem cair a menos 4 abaixo, né? Menos 4 graus, ou seja, abaixo de 0 grau, aí até menos 4, muito frio, no deserto do Saara. É por isso que as pessoas que moram lá, elas usam aquelas vestes compridas, né? Porque protegem do sol durante o dia, e também protegem do frio durante a noite. São esses extremos que geralmente acontecem realmente nas regiões desérticas. Agora, quem mora mais pertinho da praia, do litoral, a temperatura fica mais estável, né? Ou as temperaturas máxima e mínima, elas tendem a ficar mais estáveis. Já quem está no deserto, como você ouviu aqui, né? Muito calor de dia e muito frio à noite. Pois é, não é fácil morar no deserto não, viu? Sabia dessa? Aqui você fica sabendo. 105.9. A Rádio do Bem, 3:17. A música não para.

Você ouviu Kailane Frauches? Passa lá em casa, antes de We Get Worse, Paulo Neto, Uma Carta Viva. Agora 3h27, já já, quem responde primeiro? Vou testar seus conhecimentos. Vá se preparando aí, continue com a gente, aqui na Rádio do Bem. 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Vox campeã de audiência no rádio, 105.9 FM e também na internet, vários aplicativos aí para você nos acompanhar. Valeu pela companhia, parabéns pela escolha. 105.9. A Rádio do Bem é a rádio que toca clássicos. A cada hora eu trago uma canção inesquecível. Essa vem de 1990. De lá, Rebanhão, Palácios.

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2: Título de hoje: Ingratidão. Leitura bíblica, Lucas capítulo 17, versículos de 11 a 19. Versículo em destaque: Jesus perguntou: Não foram purificados todos os 10? Onde estão os outros 9? Lucas 17. Você já experimentou a ingratidão? Se não, considere-se um afortunado. É muito ruim quando ajudamos alguém, às vezes abrindo mão de nosso tempo e conforto, investindo recursos, e a pessoa não agradece e nem ao menos reconhece o seu esforço. Parece que, por natureza, as pessoas são ingratas, recebem tantas bênçãos em seu dia a dia e não agradecem a Deus. O nascimento de um filho tão desejado, entrar na faculdade, formar-se, arrumar um emprego. Muitos não reconhecem a boa mão do Senhor, e Ele é amoroso. Faz o sol brilhar sobre maus e bons, e faz chover sobre justos e injustos. Mateus 5,45. Na leitura de hoje, vimos que Jesus curou 10 leprosos. Naquela época, a medicina era frágil, e esses doentes, segundo a lei judaica, tinham de se afastar da sua comunidade para evitar o contágio. Atualmente, é possível controlar a propagação de muitas dessas doenças e até obter cura. Você já agradeceu por isso? Até o avanço da medicina é prova do amor e misericórdia de Deus por nós, pois por causa do pecado, ficamos sujeitos a doenças. Os leprosos gritaram pelo nome de Jesus, pedindo que ele os curasse. Ele os ouviu, curou e orientou a procurar os sacerdotes. Por causa da doença, não podiam entrar no templo, mas os sacerdotes iriam declará-los curados e liberados para as atividades religiosas. Porém, dentre os 10, apenas um voltou para agradecer, e foi justamente um estrangeiro, desprezado pelos judeus. Bom para ele, além da cura, recebeu a salvação. Se você já experimentou a ingratidão, não acalente o sentimento do tipo: nunca mais vou ajudar quem quer que seja. Nosso exemplo é Jesus. É claro que ele sabia que apenas um dos leprosos voltaria, mas mesmo assim curou os 10. E a palavra de Deus nos ensina: e não nos cansemos de fazer o bem. Gálatas 6, 9, parte A. Devemos sempre ser gratos como aquele que voltou. Em tudo deem graças, porque esta é a vontade de Deus para vocês em Cristo Jesus. 1 Tessalonicenses 5,18.
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3: A Rádio do Bem, agora 3h42, daqui a pouquinho, quem responde primeiro? Se prepara aí, viu? Já eu vou testar seus conhecimentos.

Vox, a rádio do bem. Você continua sendo sustentado. Você continua sendo sustentada. O Senhor nos sustenta com a destra da sua justiça. Agora 3h52, tudo em paz aí? Tá preparado? Tá preparada? Porque agora começa Quem Responde Primeiro. Isso mesmo! Valendo apenas respostas escritas aqui pelo 71991-6159. Olha, estamos aí em tempo de Copa do Mundo, né? Os países aí participando, as seleções, algumas jogando bem, outras nem tanto, né? Não vou entrar aqui em detalhes. Mas é o seguinte, a pergunta tem a ver com competições. É, certa vez, um irmão nosso ensinou: vocês não sabem que de todos os que correm em uma competição, apenas um ganha o prêmio? Corram de tal modo que alcancem o prêmio. Eu quero saber quem ensinou isso. Atenção, quem ensinou? Vocês não sabem que de todos os que correm em uma competição, apenas um ganha o prêmio? Corram de tal modo que alcancem o prêmio. Quem foi? E o contexto diz mais, hein? Todos os que competem nos jogos se submetem a um treinamento rigoroso para obter uma coroa que logo perece. Mas nós o fazemos para ganhar uma coroa imperecível. É, a Copa do Mundo vai perecer, mas nós temos que competir e correr por uma coroa imperecível. Dito isso, eu pergunto quem ensinou, quem escreveu isso, qual o nome dele, já sabe aí, responda. 71991-6159, já tem ganhado.

0: tá? Primeira carta aos Coríntios, capítulo 9, a partir do versículo 24. Parabéns aí pra você que respondeu. Josinelli está em Feira de Santana, respondeu certo. Valde Governador Mangabeira também acertou. João Pedreiro em Muritiba, certinho, João. Roseli de Brejões mandou bem. Jerônimo de Feira de Santana também respondeu certo. Lene tá em Conceição do Jacuí, certinho, Lene. Eliana de São Gonçalo dos Campos acertou também. Jô de Oliveira dos Campinhos mandou bem. Certíssima. Diácono José Passos também acertou. Francisca de Cruz das Almas acertou, minha irmã. Wanda Maria de Sapé Azul tá certo também. Messias de Cassalves, certinho. Carmelita de São Gonçalo dos Campos também acertou. Alô, Cássio em Cabaceiras do Paraguaçu, tá certa. Muito bem. Então a resposta é Paulo, que ensinou essa grande verdade, né? Seleções aí competindo por uma Copa, que é possível. Tudo nesse mundo vai passar, mas nós temos que competir, nos preparar a cada dia, renunciar a muitas coisas por causa daquilo que está prometido, o prêmio da coroa imperecível. Pense nisso, reflita, continue com a gente. Daqui a pouquinho volto no Tarde Box, programação da família, uma tarde de sucessos. Continue participando, viu? Fica de fora não. 71996-1059. Já tem mais.
1: Hora certa.
0: Vox FM 3 para as 4.
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paz de Cristo para você, valeu mesmo, hein? Muita gente nova por aí, então seja bem-vindo, seja bem-vinda à audiência que não para de crescer. Agora 4:03, abrindo mais uma hora com Wagner Santos.

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1: Mas não vá embora.
0: Não vá embora, Pai. Fica, Jesus. Fica aqui.

Você ouviu Amanda Ferrari, o dono da casa? Antes teve Wagner Santos, Sou Um dos 10. Agora 4h13, tarde maravilhosa pra você. Vamos nos preparando, hein? Tá chegando a 125ª AGO. 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Convide seus familiares, seus colegas, a Palavra de Deus ministrada, cultos à noite e durante o dia, claro, as atividades com os pastores, com as famílias também. E aqui na Vox você vai ter todos os detalhes, as informações, cobertura total da 105.9. Todos convidados! Presidente Pastor Valdomiro Pereira da Silva, que daqui a pouquinho vai estar aqui com a gente ministrando a Palavra de Deus, hoje trazendo o tema Acusadores. Agora 4h14, hein? Tem gente aí? Você faz a programação.

Vamos lá! Ótima tarde! Carimbando e dando glória! Muito bem! Alô aqui pra Solange em Jacobina. Quem mais aqui? Deixa eu ver. Thalita em Muritiba. Rony em Sapiaçu. Alô, Wanda Maria! E o Rony manda alô aqui, tá para as filhas também, né? Em Água Branca. Alô, pastor Benedito, pastor Isaías também em Sapiaçu. Dija, Neide, Márcio, Natalícia está aí no Flamengo. Alô, Rita de Água Branca, Márcia, Dete, muita gente em Sapiaçu. João Pedreiro e Maísa, casaram na sexta-feira, foi? Felicidades aí para vocês. Rosa da Maria Preta também tá ligada. Messias de Castro Alves, tudo em paz aí, meu irmão? Deus abençoe, viu? Alô aqui para Júcia, Alice, presbítero Israel, presbítero Paulo Roberto, diáconos Ademário, Antônio Neri, Raimundo Neri. Carmelita está em São Gonçalo dos Campos. Alô, meu irmão Jerônimo, em Feira de Santana, sempre ligado na programação. Ele diz, louvado seja Deus na vida de todos. Amém, meu irmão. Grande abraço, boa semana na bênção, viu? Quem mais aqui? Rosa está em São Miguel das Matas, gostando da programação. Etevaldo em Cruz das Almas. Alô aqui para Maria Alice na Lisboa. Alô, Nice, Carmen, Vilma, Fiinha, Zizi, Manuela, Marinha. Maria e Edith também estão na Tereza Ribeiro. Pessoal aí no Baixa da Toquinha, né? Quem mais? Baixa do Toquinha, isso. Ana Helena na Gurunga. Estela e Maria na Coplan. É muita gente. Alô, Castro Alves. Alô, Israel, tá por lá também, dirigentes e componentes do Círculo de Oração, nossas irmãs sempre ligadas, intercedendo por nós também, que bênção! Alô aqui pro Paulinho Pintor, Bel e Antônio do Leiro, Valda Kombi, Eumário Pedreiro também, é o Pita, né? Toda a equipe aí, o pessoal tá ligado, trabalhando e ligado na Vox. Alô, Gesseiros, Ivanildo Sena, Papinha, Popó, George Papada. Alô, minha irmã Cíntia, em Cruz das Almas.

0: Alita, Thiago tecladista, quem mais, hein? Alô, você na Imbira, viu? Irmã Vera tá por lá também. Alô, pastor Benedito, pessoal de Quixabeira, Cabaceiras do Paraguaçu, Amargosa. Alô, Domas, crescer também em Vazedo. Alô, você em Castro Alves, Tamires do Quibe, Rosana, meu irmão Laércio, Manuel do Táxi. Chegou agorinha, já mandou mensagem, não foi? Grande abraço. Alô, Dadai no Bebe Água, Fábio, radiotécnico e família. Presbítero Manuel Carlos em Cruz das Almas. Alô, loteamento São José, hein? O pessoal tá ligado aí. Alô, família abençoada aí, Edivaldo Belo, irmã Landa, Josimar, Francisca em Cruz das Almas. Deus abençoe, minha irmã. Boa semana. Josinete tá em Feira de Santana. Olha só, hein? Muita gente ligada e fazendo parte da programação Vox. Agora 4:18.
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Aí, Michele do Pandeiro, canta igreja. Vamos cantando, louvando, adorando aqui na Vox. Daqui a pouquinho, palavra pastoral. Pastor Valdomiro Pereira ministrando as escrituras. Agora 4h26. Boa hora para mais um clássico? Então, vamos viajar novamente ao passado, lembrando experiências com Deus, momentos marcantes. 1981. E lá eu trago Embaixadores de Sião, Geração Florida. Você se lembra desta canção? Toca no clássico também.

no livro de São João, no capítulo 8. Livro de São João, no capítulo 8, o versículo de número 10 e o versículo 11, está escrito assim: E endireitando-se Jesus, e não vendo ninguém mais do que a mulher, disse-lhe: Mulher, onde estão aqueles teus acusadores? Ninguém te condenou? E ela disse: Ninguém, Senhor. E ele disse-lhe, Jesus: Nem eu também te condeno. Vai-te e não peques mais. Meus amados irmãos e meus amados amigos, olhando para a palavra de Deus, esses versículos que acabamos de ler, nos mostra Jesus Cristo dialogando ou conversando

com uma mulher que foi levada até Jesus Cristo com o objetivo de ser apedrejada porque estava em pecado. E a Bíblia, levaram só a mulher. E o pecado daquela mulher, de acordo à Bíblia Sagrada, os seus acusadores o acusavam de adultério. E é claro, para que alguém cometesse um adultério, ou venha cometer um adultério, precisa ter um parceiro ou uma parceira. E levaram só a mulher até Jesus Cristo, e não levaram também o homem. E naquele momento em que levaram a mulher até Jesus Cristo, Jesus Cristo olha para os acusadores e diz para eles que aquele que não tivesse pecado atirasse a primeira pedra. Meus amados irmãos e meus amados amigos, é interessante observar que a vontade de Deus é que o homem viva sem pecar. A Bíblia nos mostra que Deus ama o pecador, mas ele aborrece o pecado. Ele quer que todos os homens e todas as mulheres vivam com ele, viva para ele, vivendo distante do pecado, para um dia ir morar no céu com o nosso Senhor e Salvador Jesus Cristo. Infelizmente, muitas pessoas preferem permanecer no pecado. Por quê? Também eles olham para o que está à sua frente. Eles não imaginam o futuro. O futuro que estou me referindo é um futuro depois da morte. Porque todos nós sabemos que quem nasce, um dia vai morrer. E quando eu falo sobre este assunto, é bom lembrar também que aqueles que estiverem vivos no dia do arrebatamento da igreja e estiverem em comunhão com Deus, não vão experimentar a morte. Vão ser transformados e vão morar no céu com o Senhor para sempre. Mas Deus aborrece o pecado e o homem que peca, ele se afasta de Deus. Ele se distancia de Deus e o pecado leva o homem à condenação, leva o homem ao inferno. E aí, meus amados irmãos e meus amados amigos, é importante lembrar que todos os homens, de acordo à Bíblia Sagrada, e é verdade, todos pecaram, todos se distanciaram de Deus. E só através de Jesus Cristo, Filho de Deus, é que o homem pode se reconciliar com Deus, reconhecendo que é um pecador e que precisa do perdão de nosso Senhor e Salvador Jesus Cristo para ir morar no céu com ele. Interessante. Aqueles homens que o acusaram, aquela mulher, levaram a mesma até Jesus Cristo, este Jesus que perdoa pecados. Este Jesus que liberta o homem, este Jesus que dá certeza de vida eterna, este Jesus que leva para o céu. E a mulher então ficou parada, e quando Jesus Cristo faz esta observação, de que aquele que não tenha pecado seja o primeiro a tirar a pedra contra aquela mulher, todos tinham pecado e todos se afastaram da presença de Jesus Cristo. E Jesus então pergunta à mulher: mulher, aonde estão os teus acusadores? Não é? É o que Jesus Cristo pergunta àquela mulher: aonde estão os teus acusadores? Ou aqueles que te acusaram. E a mulher responde: ninguém. Ou seja, Jesus Cristo diz: ninguém te condenou? Aonde estão os teus acusadores? Ninguém te condenou? E ela responde: ninguém, Senhor. Ninguém condenou aquela mulher, porque todos tinham pecados. Todos ali que estavam presente, que acusaram a mulher, tinham, quem sabe, o mesmo pecado daquela mulher, de adultério e de outros pecados. E Jesus, então, ao ouvir a resposta da mulher,

que ninguém tinha lhe condenado, Jesus então diz: nem eu também te condeno. Vai-te e não peques mais. Era o que aquela mulher estava precisando naquele momento, era do perdão. E quem tem o perdão para dar é Jesus Cristo, Filho de Deus, que morreu na cruz. Às vezes até as pessoas se identificam muito bem com uma liderança religiosa, e é bom se identificar com alguém, é bom ter muitos amigos aqui na terra, mas só Jesus Cristo é o verdadeiro amigo, e só Jesus Cristo é quem perdoa todo tipo de pecado. Então, meus amados amigos que estão assistindo a esse programa nesta hora, é importante que você veja o que você tem feito, o que você está fazendo, como você está se conduzindo com a sua família, com o seu patrão, com os seus empregados, com os seus amigos, na rua aonde você mora, no local aonde você estuda. Veja como é que você está se conduzindo, como é o seu comportamento, se está sendo o comportamento de um verdadeiro cidadão, de uma verdadeira cidadã. Se é um comportamento de alguém que conhece a Deus e está fazendo a vontade de Deus. Como este mundo seria diferente se as pessoas temessem a Deus, se as pessoas tivessem compromisso com Deus? A miséria que a gente está vendo em toda a parte do mundo é em virtude do pecado. E a própria Bíblia Sagrada mostra que o salário do pecado é a morte. Mas o dom gratuito de Deus é a vida eterna através de nosso Senhor e Salvador Jesus Cristo. Então, meu amigo, está na hora de mudar de vida. Se você muda o seu jeito de viver, e anda com Deus, no dia em que a morte lhe surpreender, ou no dia da volta de Jesus Cristo, você vai morar no céu com Ele. E, inclusive, é esta a vontade de Deus. Deus não quer que as pessoas se percam. Deus quer que todos os homens, verdade, cheguem ao conhecimento da verdade, aceitem Jesus Cristo para ir morar no céu. E aquela mulher que foi levada até Jesus Cristo, o objetivo daqueles que o levaram era que a mesma fosse apedrejada porque estava em pecado. E Jesus Cristo não quer apedrejar a ninguém. Jesus Cristo não quer destruir a vida de ninguém. Ele veio a este mundo morrer na cruz para perdoar os nossos pecados e nos dar certeza de vida eterna, para que um dia possamos morar no céu com Ele e com todos os salvos da terra. Então, aquela mulher, ao falar com Jesus Cristo, que ninguém daqueles que ali o levaram tinha lhe condenado, Jesus Cristo então diz para a mesma: eu também não vou te condenar. Jesus Cristo disse para ela: nem eu também te condeno. Vai-te e não peques mais. É essa também a vontade de nosso Senhor e Salvador Jesus Cristo. É que quando o homem ou a mulher alcança o perdão dos pecados, são, depois do seu reconhecimento que é um pecador ou que é uma pecadora, e confessa os seus pecados, Jesus perdoa. E a ordem dele é não pecar mais. Meu amado irmão, minha amada irmã, nós que já temos Jesus Cristo como nosso Salvador, nós que já temos a certeza do perdão dos pecados, precisamos continuar firme, fiéis, adorando ao nosso Senhor e Salvador Jesus Cristo, com a certeza de que Ele está voltando. E quando Ele voltar, Ele vai levar para o céu aqueles que estiverem fazendo a sua vontade. Então, meu amigo e minha amiga, você que ainda vive no pecado, procure uma igreja, leia a Bíblia, aceita Jesus Cristo como teu Salvador e permaneça fiel a Ele. E você, meu irmão e minha irmã,
que já frequenta uma igreja, que já conhece a Deus, permaneça fiel, não peques mais, porque Jesus Cristo, o Filho de Deus, está voltando para nos levar para o céu. Amém? Vamos orar. Querido Deus, Pai que estás nos céus, eu te agradeço, Pai, pelo perdão dos pecados. Eu te agradeço, Senhor, pela certeza de vida eterna, pela certeza da morada no céu. E te peço, Pai, que permaneça conosco, nos ajudando, nos dando sabedoria, ó Deus eterno, para permanecermos fiéis a Ti e à Tua palavra. Te apresento aqueles que ainda não têm certeza de salvação. Ó Deus querido, transforma este homem e esta mulher, para que eles também alcancem o perdão dos pecados e possam um dia ir morar no céu contigo. Te peço também, Senhor, por aqueles que estão enfermos. Tu és o médico dos médicos. Todo o poder está nas tuas mãos. Pai, repreenda, Senhor, toda a enfermidade. Deus eterno, te apresento aqueles que estão enfrentando dificuldades na família. Pai, que a tua paz reine em cada lar. Deus eterno, Deus maravilhoso, continue conosco, nos abençoando em tudo, pelo poder do teu nome. Amém.

0: Aí encerrando mais uma hora de músicas. Fabiana Sinfrônio, Anderson Freire, Somos a Igreja. Antes teve Rose Nascimento, Banquete na Glória, Banda Gerde, Desapareceu um Povo e a Palavra de Deus ministrada pelo pastor Valdomiro Pereira. Finalzinho aqui, homenagem para todos os pastores. Ontem foi celebrado aí o Dia do Pastor. Então que Deus continue abençoando esse ministério tão maravilhoso. Muitos pastores ligados aqui na Vox. Então, que maravilha, hein? Privilégio nosso ter a audiência de vocês também. Olha, quem está aniversariando hoje é a nossa irmã Célia, a Ingovernador Mangabeira. Ela que trabalha aí na rodoviária, faz parte aí da Primeira Igreja Batista, aniversariando hoje. Grande abraço, Deus continue fortalecendo, abençoando aí nossa irmã Célia. E daqui a pouquinho a gente volta aqui na Vox. Já já tem doutora Alda Veloso, uma médica em seu lar. Então, até daqui a pouquinho, hein?
1: Hora certa.
0: Vox FM, 3 para as 5.
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0: Família Vox, alô para você que se liga aqui na Rádio do Bem e a partir de agora, com muita informação, com dicas, com respostas, a doutora Alda Beloso vai responder a sua pergunta aqui pelo 71 9916 1059. Doutora, seja bem-vinda, paz de Cristo, ótima tarde.
1: Estamos juntos no programa mais científico da Bahia. É a sua vez, é a sua hora, é o seu momento. Fique conosco, você vai gostar de estar conosco e ver o quanto o Deus de Jacó, o Deus de Elias, o Deus de Abraão, o Deus de Valdomiro Pereira, o Deus de Lurdinha, a esposinha dele, o Deus que faz maravilhas neste lugar, está conosco. Você vai receber de Deus o aval para a salvação. É só você aí sozinho mesmo, quando você está, levantar sua mão e diga e profetize para a sua vida, dizendo: eu sou de Deus, eu sou de Deus e eu sou de Deus. Profetize para sua família: você é de Deus, você é especial, zeloso, de boas obras, pertencente ao Deus de Moisés, o Deus de Jeremias, o Deus de Isaías. Comece a dizer coisas boas para a sua família, para a sua parentela, em que sua boca tem muito poder e força. É o que a boca fala o que o coração está cheio. Né? Então, comece a abençoar sua casa, abençoar sua família, abençoar seus entes queridos. 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Assembleia de Deus patrocina o nosso programa através do seu pastor, pastor Valdomiro Pereira Silva, e estamos juntos, hein? Até a volta de Jesus. Fique aí conosco. Não esqueça que você precisa ter muito cuidado com a saúde, porque a saúde é um grande tesouro. Não adianta o dinheiro no banco, ele perde a graça, ele perde o valor. Quando você está acamado, quando você está no UTI, o dinheiro perde o valor. A casona bonita, o palácio, não é seu não, meu Deus, não é seu. O palácio foi Deus que lhe emprestou, está emprestado para você. Então, esse empréstimo vai durar enquanto você estiver vivo, enquanto você estiver com ele na mão. Porque se fosse seu, quando você dormisse em Deus, você levaria a casa. Não é se fosse sua, mas não é, é emprestado. A casa é emprestado. Nós somos uma casa, todos nós somos uma casa ambulante. Esta casa foi, para esta casa foi emprestado o sopro da vida. É, nós somos alugado, somos casa de aluguel. O sopro da vida foi que nos colocou como ambulante para lá e para cá na terra. Hoje esse programa vai responder o que você quiser na área de saúde. Nós estamos à sua disposição. E o sucesso desse programa é graças a Gesiel Rodrigues, que faz a parte de sonoplastia para a gente. Fique conosco. Nós temos muita coisa boa para conversar. Cuidado com esse pé aí, viu? Cuidado com os pés. Não deixe que aconteça, que fure, que fira esse pé, que se você for diabético. Então, o pé diabético precisa de cuidados especiais. Não se esqueça, cuidado com ele.
0: Muito bem, doutora Alda Veloso já está aqui. E a partir de agora você começa a se comunicar com ela. Converse com a doutora. 71 9916 1059. Tira aí as suas dúvidas. Alô para você em toda a Bahia, hein? Muita gente em Feira de Santana nos acompanhando. No Recôncavo nem se fala, hein? Vox campeã de audiência. Alô para você no litoral da Bahia, em Salvador, região metropolitana. E tem gente fora da Bahia, do Brasil também. Temos audiência na Espanha, na Itália. Alô para você na Inglaterra também. Olha só, hein? Então, 71 9916 1059. Doutora, já vamos aqui para a primeira pergunta da tarde. Vem de São Félix. Olá, doutora, boa tarde. A ouvinte não quer se identificar? Pronto, ouvinte anônima. A senhora consegue identificar aí essas duas fotos se alguma inflamação, raio-x do ombro, né? Braço esquerdo, a ouvinte fez hoje pela manhã, doutora, e anexou aqui para a senhora dar uma olhada. É o ombro esquerdo. Ela quer saber se tem alguma inflamação aqui nessa região, doutora.
1: O processo inflamatório não dá em raio-x. O que dá no raio-x é fratura de ossos, é deslocamento do ombro. Aí dá. Dá se você está com deficiência de cálcio, dá. Mas não dá processo inflamatório. Processo inflamatório quem dá é o hemograma. Você faz hemograma e no hemograma já vem se tem processo inflamatório. Pode ir até 10 mil, não é? E você, se você está com menos no leucócitos, é o número de leucócitos que dá processo inflamatório. Faça um hemograma, que é um exame no sangue. Aí vai dizer se você está com processo inflamatório em qualquer lugar do corpo. O processo inflamatório tem que dar até 10 mil. Se der 11 mil, 12 mil, 20 mil, aí você está com processo inflamatório. Você sabia que esse leucograma também é que dá o resultado do câncer no sangue? É câncer no sangue também. O resultado é dado no exame de sangue, viu? O número de leucócitos, leucemia. Leucemia é um câncer no sangue que o número de leucócitos chega a 70 mil, 80 mil. Aí está com câncer no sangue, que é a leucemia. Aqui não tem como, porque aqui é um raio-x que você está mostrando para a gente. Para saber se você está com processo inflamatório, peça ao médico aí onde você está para pedir um exame de hemograma, porque vem também o leucograma. Se o leucograma tiver mais de 10 mil, aí sim você está com processo inflamatório. Agora, você pode fazer também avaliação de artrite reumatoide. Viu? Faça a avaliação da proteína para artrite reumatoide, que você aí vai saber se está com processo inflamatório. Se tivesse fratura, luxação do ombro, aí sim era dado aí nesse raio-x. Muito obrigado pela participação. Que Deus te abençoe e te abençoe.
0: Muito bem, doutora Alda Veloso com a gente, esclarecendo aí suas dúvidas. E você não fique de fora não, viu? Tem dúvidas? Tem algum sintoma aí? Então pergunte aqui a doutora 71996-1059. E já nos preparando aqui, doutora Alda, porque está se aproximando o dia. Vai começar 1º de julho, a 125ª AGO. Essa grande festa, doutora, já estamos aqui nos preparando, né?
1: É, coisa Sim. boa de Deus. Você não pode faltar. E quando você vier, você venha disposto a participar das apresentações lindas Sim. que tem, não é? Pregadores. É o culto de manhã, de tarde e de noite.
0: Isso mesmo.
1: Então, nós estamos aqui à sua disposição. Nos procure para você levar o livro. É, porque no livro está uma boa parte de medicina, para você ficar bem esperto, bem sabido com o livro de medicina. Nós vamos estar aqui num stand que meu pastor, meu esposo...
0: Arilson Santos.
1: Arilson Santos, sim. Né? Ele vai fazer um stand para a gente.
0: Olha só,
1: e você vai lá, viu?
0: Eu vou visitar,
1: vai
0: sim.
1: lá no stand.
0: Vou passar lá.
1: Em nome de Jesus. É, e nós vamos estar participando durante quinta e sexta. Porque Isso. vai ser quinta, sexta e sábado.
0: Nós começa dia 1º de julho e vai até o dia 3. Então, começa na quarta, na verdade, doutora. Tem aquela fase das inscrições, as caravanas chegando, né? Então, vai começar dia 1º de julho e vai até o dia 3 de julho.
1: É, são 3 dias.
0: Até sexta-feira.
1: É, venha bem disposto para participar, aí nós vamos comer juntos, nós vamos estar juntos, nós vamos estar conversando juntos. Que Deus abençoe a sua viagem, que essa viagem seja uma viagem promissora. Mas deixa eu lhe dizer uma coisa interessante: traga as crianças, traga a família, porque interiores, às vezes são interiores pequenos, não tem nada ali, nem para distração, nada dá para as crianças. Então, tanto sua esposa como seus filhos fazem higiene mental, e essa higiene mental é muito importante. Dezembro e julho vão fazer essa higiene mental, que é passar 3 dias em Salvador, num hotel, passeando, fazendo, distraindo as crianças e tirando do tédio, né? Porque a maioria dos interiores são muito pequenos e muito, já conhece tudo, já sabe de tudo, enjoa. Mas nós estamos lhe esperando aqui, hein? De vento em polpa, com muita coisa boa para agraciar e abençoar a sua casa e a sua família.
0: Isso mesmo, doutora Alda Veloso. À sua disposição, converse com ela aqui pelo 71-996-1059. A gente sempre lembra, manda sua pergunta cedinho, porque no final tem muita gente participando e algumas perguntas ficam de fora, tá certo? Vamos aqui para mais um áudio, doutora Alda.
2: Boa tarde, doutora Alda, graça e paz. Quem está falando aqui é Dalva de Feira de Santana. Ô, doutora Alda, o meu vizinho, ele foi tomar banho e caiu no banheiro. E aí precisou as pessoas para levantar ele, porque ele não conseguiu levantar do banheiro. E aí foi para o hospital. Quando ele foi para o hospital, ele estava falando. Ele passou mais de 2 meses internado. Ele tem convênio, ele é policial. E depois ele ficou sem falar. E agora ele não enxerga, ele não fala. Ele não se mexe, não mexe nada do corpo dele, tudo que ele tem que fazer é os outros, e come pela sonda. Ele fica todo parado, todo esticado, como se tivesse morto. O doutor Alda, tem condição dele ficar bom? Porque eu fico assim olhando para ele, eu digo assim, meu Deus, acho que só milagre de Deus, viu? Porque ele fica assim, todo parado, a gente fala com ele, ele não ouve. O olho dele só fecha quando ele está com sono, assim, o olho fecha. Mas o olho dele não fica batendo como o da gente. Fica assim com aquele olho duro, assim, teso, só olhando só para um lugar. Onde botar a cabeça dele, o olho dele fica olhando. Aí eu queria saber assim, doutor Aldo, o que é que a senhora acha? Tem condição dele ficar bom ainda?
0: Está aí a pergunta, doutora.
1: Como é o nome dela? Ela está em Feira de Santana.
0: Ela é Dalva, de Feira de Santana.
1: Dalva, um abraço para você, Dalva. Muito obrigada pela participação. Que Deus te abençoe de maneira gloriosa e grandiosa. Olha, Dalva, quem manda no nosso corpo é a central do computador. A central do computador, a central da máquina, quem dirige essa máquina toda é o cérebro. Então, o cérebro é responsável. Por exemplo, nós somos esquerdos no cérebro. O lado direito do cérebro manda mensagem para todo lado esquerdo. Então, nós somos esquerdos no cérebro. Nós somos cruzados no cérebro. O lado direito manda todas as mensagens para o lado esquerdo. Então, olha, a perna esquerda só se move porque o cérebro direito comanda. Se o cérebro esquerdo tiver um traumatismo craniano, o lado direito todo vai ser atingido. O lado direito. Então, ele teve um traumatismo craniano grave. Eu já estou cansada de dizer nesse programa, em alto e bom som, para todo mundo ouvir: cuidado com idoso no banheiro. Não feche a porta do banheiro para o idoso tomar banho. O idoso não precisa de porta fechada. Coloque sempre uma cadeira embaixo do chuveiro para que ele tome o banho sentado. cuidado com o tapete do banheiro. O boxe do banheiro tem que estar com um tipo de tapete aderente, aquele que adere ao chão. Tem muito tapete que adere ao chão, muito. Aqui vende em tudo quanto é lugar, inclusive nas lojas americanas. Todo lugar vende tapete aderente. Ele fica preso, você bota no chão, ele fala, prende, fica ali preso. Pode botar sabão, botar tudo, ele não solta. Então, os idosos precisam de um acompanhamento. Não tranque a porta do idoso tomando banho. Porque quando ele bate a cabeça ou quando ele cai, ele não tem como se levantar, não tem como gritar e nem tampouco tem como abrir a porta do banheiro. O banheiro, a criança no dentro do banheiro, cuidado, ele passa tanto sabão na barriga. Você já reparou criança tomando banho no banheiro? Já reparou? Já viu que ele passa muito sabão na barriga? E para ele só tem barriga.
0: É verdade.
1: Com 7 anos, sim, com 8 anos, ele só tem a barriga. Ele gasta um sabão na barriga, porque ele não tem noção do resto da cabecinha, dos braços, das perninhas, não tem. O adulto, o velho, ele tem uma prioridade com a cabeça que só Deus. Ele ensaboa a cabeça várias vezes, ninguém nem sabe dizer por quê, psicologicamente. Mas não se pode começar o banho pela cabeça. Ó, minha gente, ouça o que eu estou lhe dizendo. Não comece o banho passando sabão na cabeça. Porque se você passa sabão na cabeça, a cabeça ensaboada, quando você joga água, ela vai ensaboar o resto do corpo. E você não tem noção de se prevenir da parede do banheiro, não é do boxe do banheiro. Ele deve ter batido a cabeça no boxe do banheiro e desarticulou. Você sabe que aí tem a dura mater, a pia mater, a aracnoide, as membranas que envolvem o cérebro. Cada uma é separada por água, por um líquido que separa uma membrana da outra. Você sabe que aí tem 29 ossos. Sua cabeça não é um coco, sua cabeça não é inteira. Sua cabeça tem divisórias. A divisória que liga a coluna vertebral ao osso de dentro da cabeça chama-se occipital. O occipital vai por dentro da cabeça e forma uma entrada da coluna vertebral, o término da coluna e o início do cérebro. Então, quando ele bateu a cabeça, ele deve ter batido de maneira que desarticulou a parte interna do cérebro. Ele está vivo? Não. Ele está vegetando. Ele virou um vegetal. Entendeu? Ele não está tá vivo como você e eu. Ele está um vegetal. E como vegetal, ele não está percebendo nada que se passa perto dele. Porque ele perdeu a conexão. A conexão entre o resto do corpo, não é? Os membros inferiores, que são as duas pernas, os membros superiores, que são os dois braços. Ele perdeu essa ligação todinha, como perdeu a ligação com o pênis, perdeu a ligação com a evacuação, agora ele já evacua na cama mesmo, ele faz xixi na cama mesmo, porque ele perdeu essa conexão cerebral. Ele está com vida, o que os médicos chamam de vida vegetativa. Ele agora é um vegetal. Então, esse negócio de ficar com os olhos parados no mesmo lugar, como você falou aí para a gente, tenha muito cuidado, porque a luz que está ligada em direção à cabecinha dele vai cegar ele. Se ele ficar muito tempo com os olhos abertos em direção da luz, a luz vai fazer uma destruição da retina e ele vai ficar cego, não é? Então, cuidado com as pessoas de idade dentro do banheiro. Não, você sabia que tem matado muita gente? Ele teve sorte dele não morrer dentro do banheiro. Tem um médico agora, um cirurgião de alto padrão, se formou na minha turma, muito bom médico, um cirurgião de mão cheia, fazia muita, muita cirurgia de tiro, de facada, trabalhou comigo no HGE, trabalhou comigo no Roberto Santos, pois ele morreu no banheiro.
0: Que situação,
1: doutor. Que situação horrível, sim. Horrível, horrível. E outra coisa, não era tão velho, não. Tinha 56 anos.
0: Ah, jovem ainda.
1: Jovem ainda, ainda podia trabalhar muito.
0: Pois é.
1: Mas ele morreu no banheiro. Ele passou sabão na cabeça. Eu acho que não sei porquê, passou muito sabão na cabeça. O sabão, quando abriu o chuveiro, escorre aquele sabão,
0: sim.
1: Passa pelos olhos, escurece,
0: pois
1: não é? Porque
0: é.
1: Tem que fechar os olhos para passar o sabão.
0: Isso.
1: Nessa hora, ele escorregou e bateu a cabeça dentro do boxe do banheiro. Bom, por favor, boxe de banheiro de velhos, tem que ter aquela passarela, aquele lugar onde ele deve se segurar. Se segurar,
0: sim.
1: Porque a parede é lisa, mas ele tem que botar um anteparo,
0: sim.
1: Aquele anteparo que se coloca em banheiro para o velho se segurar ali. O velho e a criança também. Então é bom que você revise o banheiro. Todo mundo que tem idosos e criança dentro de casa tem que rever o banheiro. Que não pense não, o banheiro tem matado muita gente. Muita gente. Sabe o que é que o livro de medicina diz? Que o banho começa no pé. Ensaboe primeiro lá embaixo, para depois você ensaboar lá
0: em cima. É de baixo para cima, né?
1: É de baixo para cima. Não é de cima para baixo. Encher a cabeça de sabão para depois ir passando sabão no resto do corpo. Não. Passe sabão lá embaixo, depois vá subindo, deixe a cabeça em paz e deixe a cabeça por último. Muito obrigada pela participação. Que Deus te abençoe, te abençoe, te abençoe, te abençoe. Mas nós temos falado aqui a respeito de banheiro matando as pessoas. Tem matado muita gente o banheiro. Não tranque a porta do banheiro, deixe sempre aberta. Supervisione o que o velho, o que a velha está fazendo no banheiro. Ajude, abençoe, que um dia você também vai ficar velho e vai precisar desse anteparo das pessoas que lhe rodeiam. Muito obrigada.
0: E a gente continua aqui com a doutora Alda Veloso, uma médica em seu lar. Falou aqui para Balbina, em São José do Itaporã, ela que parabeniza também os pastores. Ontem, domingo, foi dia do pastor. Felicidades.
1: Meu pastor Gideão.
0: Isso.
1: É um abraço muito especial, Gideão. Gideão é um pastor que é daquele tipo que o médico autoriza.
0: Isso.
1: Valoriza.
0: É um mestre.
1: É um mestre, um homem de Deus. Gideão é um homem de Deus. Que Deus abençoe esse homem cheio do Espírito Santo. Pastor Gideão, pastor Valdomiro, Luciano, Deus, pastor Francisco, irmão do pastor Valdomiro.
0: Ah, Francisco Pereira, nosso pastor
1: nosso
0: querido.
1: Pastor,
0: grande abraço também, né?
1: Para o pastor Valdomiro. Pastor Francisco, irmão do pastor Valdomiro, cheio de Deus. Que Deus abençoe muito. Arilson, os dois Arilson.
0: Sim.
1: Apolinário e Arilson de Valquíria.
0: Muito bem.
1: Povo de Deus, cheio do Espírito Santo.
0: E a gente continua aqui interagindo com você, viu? Fica de fora não, a casa é sua, a família é nossa. 71996-1059. Daqui a pouquinho tem Ulisses Menezes com as mais pedidas da programação. E para você aí no finalzinho de tarde, já com a família, o pessoal já chegou, Vai tomar um cafezinho, né? Bom apetite. Continue aqui na companhia da Vox. Alô para Balbina, está em São José do Itaporã, ligada na programação, minha irmã. Deus continue abençoando. Ela é dirigente do Círculo de Oração. Liu, tá na Pumba. Ela diz que gosta da programação. É uma benção, né, Liu? Valeu mesmo. Vamos aqui para mais uma participação.
3: Paz do Senhor Jesus a todos. Boa tarde, doutora Alda e Gesiel. Estou aqui no retorno, né, Ana Lúcia? Sobre a questão que eu coloquei outro dia, das minhas pernas que ficavam latejando a noite toda, formigando, não conseguia dormir direito. Para a glória de Deus, a doutora Alda mandou eu fazer, colocar as pernas elevadas e não colocar travesseiro na cabeça. Deu muito certo, graças a Deus. Desde aquele dia eu estou fazendo isso, estou dormindo tranquilamente, minhas pernas não latejam mais. Muito obrigada, doutora Alda. Muito obrigado mesmo.
0: Tá aí, doutora, o agradecimento da ouvinte.
1: Glória a Deus, coisa boa de Deus. Que Deus te abençoe, princesa, de maneira gloriosa e grandiosa. As pessoas que moram aí perto de Governador Mangabeira.
0: Sim, Muritiba.
1: Muritiba.
0: Cachoeira, São Félix, Cruz das Almas também.
1: É, que Deus abençoe esse recôncavo todo.
0: É verdade.
1: Porque são pessoas que têm participado muito do nosso programa. Vera. Vera também, que tem feito um trabalho muito bonito ali em Muritiba.
0: É verdade.
1: É, um trabalho bonito, um trabalho social bonito em Muritiba. Então, que Deus abençoe a todos vocês que prestigiam e participam do nosso programa.
0: Vamos para mais uma participação.
4: Doutora Alda, boa tarde. Doutora Alda, eu sinto muita câimbra nas duas mãos, entendeu? Aí eu tenho que ficar fazendo ginástica para voltar ao normal. E eu estava tomando direto o AS, entendeu? Só que agora eu parei de tomar o AS. O que a senhora acha? Que eu devo tomar o AS? Porque eu sinto a câimbra na mão, uma dormência. Fala para mim, fazendo favor, tá? Boa tarde.
1: É, mas essa dormência aí é deficiência de potássio. Precisa dosar o sódio e o potássio. Você pede aí a um clínico para lhe dar uma solicitação, dose o potássio. Quem não usa potássio, quem tem deficiência de potássio, tem uma terrível câimbra. Você sabe que não pode tomar banho na praia. Você não pode ir para a praia, porque se der câimbra com você dentro da água, você não reage e desce. É, muita gente com deficiência de potássio tem morrido na praia. Então, cuidado com ir para a praia sentindo câimbra. E câimbra, se você quiser dar jeito nela, coma duas bananas de manhã, que é rica em potássio, e duas bananas de noite. Duas de manhã e duas de noite. Faça disso um hábito. É um hábito para comer, mesmo que seja antes de dormir, e duas de manhã. Aí você vai aumentar a quantidade de potássio e vai acabar com essas câimbras. Em nome de Jesus, está repreendido. Eu te amo, Jesus te abençoe e te abençoe. Vai dar certo. Abuse da banana, seja lá de que tipo for, a banana rica em potássio. Que Deus te abençoe.
0: 71996-1059, você continua interagindo aqui com a doutora Alda Veloso.

0: Tem, ela pode aumentar a resistência orgânica. 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
1: Pronto.
0: Notus adulto. Também aumenta a resistência orgânica, a melhora a alimentação, com muito limão, com muita laranja, com muita acerola. Agora está no tempo daquela laranjinha que a gente descasca até com a mão.
1: Tangerina?
0: Tangerina.
1: Que
0: Você
1: beleza, hein?
0: sabia que tangerina é excelente para aumentar a resistência orgânica?
1: Olha aí.
0: Abuse da tangerina. E outra coisa, essa época a tangerina é doce.
1: Docinha,
0: É
1: né?
0: docinha.
1: É
0: Então,
1: verdade.
0: abuse da tangerina para que você não fique tossindo, não fique gripado. Outra coisa, evite as crianças ficarem muito tempo na praia depois das 7 horas.
1: Atenção.
0: É, depois das 7 horas, as crianças precisam sair da água, porque não tem mais vitamina, não é? A vitamina D, que penetra pela pele e aumenta a vitamina D da criança, só vai até 8 horas, 8 e pouco, o sol, não é? Os raios ultravioleta, é cedo. Então, não deixe a criança muito tempo para lá e para cá na praia, para ela não ficar gripada e não diminuir a resistência do organismo. Zirvite, foi o que eu falei. Zirvite, rico em vitamina C, aumenta a resistência orgânica.
1: Valeu então, doutor Alda Veloso. Dá tempo, viu? Manda aí a sua mensagem. 71991615. Vamos aqui para mais um áudio. Tem participação chegando.
2: Doutor Alda Veloso, doutor Jaziel, Pai do Senhor, irmão Washington aqui falando, breve. Motorista carreteiro. Estou na 324, sempre ouvindo esse jornal da Rádio Vox, sempre ouvindo a Vox. E, então, um dia a doutora Alda Velou estava com um problema no carro dela na estrada, e quem deu socorro a ela foi meu concunhado, Major Mota Lima, um homem de bem, viu? E agora eu estou passando aqui para pedir a doutora Alda e os irmãos aí para interceder por ele, porque há 4 dias atrás ele teve um derrame, está hospitalizado, e aí está carente de oração. Eu falando para a irmã dele que o doutorado virou, aconteceu esse fato, e disse que ia passar aqui para pedir oração por ele. Amém?
3: Ele cai.
2: Boa tarde, na paz do Senhor, doutora Alda, Jaziel, aqui o Osto Carreteiro, ouvindo o programa sempre na estrada.
1: Valeu, Washington. Ele mandou dois áudios para garantir. Tá na estrada aí, né? Boa viagem, meu irmão. Bom trabalho, viu? Muitos motoristas aí nos acompanhando, viu,
0: E
1: doutora?
0: ele é caminhoneiro.
1: É, sim.
0: Que Deus abençoe, lhe guarde, lhe livre do mal, livre das astúcias, projeto e esquema do inimigo. Que Deus vá lhe livrando, em nome de Jesus. Mota Lima, eu lembro dele. Eu estava meio perdido na estrada, voltando para casa de um trabalho missionário grande que nós fizemos no interior. E na volta para casa, o carro deu um defeito e nós ficamos no meio da estrada. Eu orei, clamei, pedi a Deus e Deus mandou esse Mota Lima. Aí ele apareceu do nada, no meio da estrada. Ô, doutora Alda, a senhora por aqui.
1: Olha aí.
0: Meu Deus do céu, ainda
1: Sim.
0: faltava 3 horas para eu chegar em Salvador. Estava no meio mesmo.
1: Sim.
0: Aí ele chegou lá, deu jeito no carro. Meu Deus do céu, nos abençoou. Eu vou orar a Deus para ele sair desse derrame cerebral. Em nome do Pai, do
1: Amém.
0: Filho e do Espírito Santo, está repreendido toda astúcia, projeto e esquema do inimigo de Deus contra a vida de Mota Lima. Em nome de Jesus, Mota é um homem de Deus, é cheio do Espírito Santo, é uma pessoa assim, muito gente, muito humana. É

0: muito humana.
1: Sim.
0: Falta mais alguma coisa? Vocês querem que ajude alguma coisa? E ele conseguiu lá, eu não sei o que foi que ele fez, que ele conseguiu o carro andar de novo e nós viemos embora. Graças a Deus, que Deus abençoe ele. Ele é um homem de Deus, um homem assim, ligado no povo de Deus. É tão bom ser pessoas boas, humanas, que ajuda, que abençoa as outras pessoas. Esse menino aí, Mota Lima, nos abençoou no meio da estrada. Foi um bom... Aquele homem que encontrou o outro na estrada, deitado, e voltou, e deu a roupa, e deu o sapato, e mandou cuidar dele até que eu volte, vá cuidando dele, de tudo que ele precisar. Assim fez Mota conosco. Que Deus abençoe esse homem de Deus. E você que está aí nesse caminhão, é vitória e sucesso de Deus sobre a sua vida, em nome de Jesus.
1: Vamos aqui para mais uma participação, doutora Alda.
2: Senhor, meus irmãos, boa tarde, bom final de tarde a todos. Doutora, estou fazendo uma reeducação alimentar e porque 2 quilos, será que eu vou precisar tomar algum suplemento alimentar, alguma vitamina, algo desse tipo, e qual médico procurar?
1: Tá aí, doutora, ele até anexou aqui algumas fotos, né? Como ele era antes, tá aí, ó. Parabéns, viu? Perdeu realmente muito peso, tá?
0: Glória a Deus.
1: Tá agora slim, tá esbelto.
0: É.
1: Um bailarino espanhol, né, doutora?
0: Tá slim. Tá. Que bom. Agora, deixa eu lhe dizer uma coisa importante. As pessoas, antes e depois de começar o regime, devem fazer os exames da ureia, creatinina, sódio, potássio, hemograma, a parte toda de recursos humanos, não é? De vitaminas, sais minerais, dosar, porque você não sabe se ficou deficiente de algum desses. Se você quiser, você telefona para a gente, meu telefone é 9999-12677, são 5 noves. 12677. Eu mando para você os exames que você precisa saber depois de ter perdido esses 15 quilos. Eu mando para você. Fotografo, você imprime. Chega aí, você imprime, faz os exames e manda para a gente de volta. Aí eu vou lhe dizer, transaminase, você precisa fazer, sódio, potássio, precisa fazer, colesterol total e frações, triglicérides. Esses exames você precisa fazer para ver se depois dessa perda de 15 quilos, você ficou com metabolismo normal e o metabolismo digno de continuar com você da mesma maneira que está. Então, eu estou lhe esperando para você discar para a gente e mandar seu nome tudo direitinho para eu fazer as requisições.
1: Muito bem, doutora Alda Veloso. Quem participou aqui com a gente foi o Williams. Ele é da Bahia, sempre viajando aí, né, Williams? Trabalhando e ligado aqui na Vox. Deus continue te abençoando, meu irmão.
0: William da Sanfona, né?
1: Não, é outro Williams. Ah. É o Williams Barbosa. Aliás, grande abraço aí para William da Sanfona, né? Sanfoneiro aí. Isso, muito bem. 15 minutos para as 6. Parabéns também para nossa irmã Célia. Ela está em Governador Mangabeira, aniversariando hoje. Congrega lá na Primeira Igreja Batista e recebendo aí nosso abraço, nossa homenagem, irmã Célia.
0: Deus muito abençoe, bem. Celinha. Deus te abençoe, princesa. Já deu tudo certo em nome de Jesus. Quem vem com Jesus é só sucesso e vitória. Se eu fosse você, eu aceitava Jesus como meu Salvador e é sucesso e vitória para você se preparar para o grande dia do arrebatamento. Quem sabe dirá foi o arrebatamento. Vai acontecer. Jesus já está voltando e vai levar a gente para a glória de Deus.
1: Vamos lá então, hein? Mais uma participação, muita gente interagindo.
0: Aline, na Liberdade, ela é do Círculo de Oração de quinta-feira lá na Liberdade.
1: Que bênção.
0: Que Deus abençoe e abençoe, gente boa de Deus.
1: E já fica aqui o convite, viu? Para você participar do Círculo de Oração Assembleia de Deus Liberdade Salvador. Vai ser nesta quinta, a partir das 9 da manhã e quarta-feira.

0: quinta-feira vai ter círculo de oração no SECBA. Aqui no SECBA, Assembleia de Deus.
1: Eu venho, participo. Círculo de oração do SECBA. Meu pastor Biratã e minha pastora Dilma.
0: Isso mesmo.
1: É Dilma e o Biratã. Eita, menino cheio de Deus. Pastora Dilma e pastor Ubiratã.
0: Vamos aqui para mais um áudio, doutora 71991-6-1059.
2: A paz do Senhor, doutora Alda. Doutora Alda, eu queria saber, porque eu tenho gastrite, aí eu não posso chupar laranja, essas coisas ácidas, não posso chupar nem fazer suco. Não. Aí eu queria saber o que eu devo fazer, porque é o mais que eu chupava, mas muito tempo que eu não nem chupo, nem faço, nem tomo suco. E eu preciso, assim, que é vitamina C, que a senhora sempre fala. E o que eu faço?
1: Você faz o suco de tantas frutas que tem vitamina C e que não fazem nada para o estômago. Não, a vitamina C nem sempre ela é contraindicada para seu estômago, principalmente se for rico em fibra, como as frutas, não é que são ricas em fibra e que, na realidade, ajuda a aumentar a resistência orgânica sem lhe causar aumento da gastrite. O abacaxi é um deles. Passa abacaxi no liquidificador, não coa, e toma junto com as fibras. Ele é rico também em vitamina C, mas não faz mal porque as fibras não deixam. Então, está na hora de você aumentar a resistência. Muita fruta, muita verdura, coisa boa de Deus. E que Deus te abençoe, te abençoe, te abençoe. Muito obrigada pela participação.
0: Vamos então, reta final da programação, hein? Se a sua pergunta ficar de fora, nós vamos solicitar para você enviar novamente na quarta-feira. A doutora Alda estará aqui, se Deus permitir. Mais um áudio chegando.
3: Alda, eu sou a irmã Luísa, do Carro Quebrado. É zona rural Muritiba. Aqui, eu falei que eu tenho um neto de 11 anos, que ele, de noite, quando ele deita, ele tapa toda a respiração, aí fica tapa a respiração, não sai a respiração, a gente dá medicamento, dá chá, faz tudo, e não desentope, o nariz fica entupido, é uma luta para ele conseguir dormir, ele se joga de um lado para o outro e não consegue respirar. E eu queria que a senhora me falasse, que eu falei com a senhora, mas eu não peguei, que estava uma zoada aqui, eu não consegui pegar o medicamento que a senhora indicou para meu neto Henrique, que tinha 11 anos na outra semana, e ele tem... que remédio é? Porque ele não consegue respirar quando dorme.
0: Pronto, está aí o ouvinte fazendo a pergunta, doutora.
1: Nós vamos responder essa pergunta na próxima quarta-feira, porque nós respondemos no programa passado e vamos responder de novo na próxima quarta-feira, porque o nosso programa terminou agora. Que peninha.
0: Que
1: Deus,
0: doutora,
1: abençoe, abençoe, abençoe. Mas o melhor programa dessa rádio vai entrar agora.
0: Sim,
1: que é o Ulisses Menezes.
0: Ele mesmo.
1: O concurso, o melhor do programa.
0: Fora de série.
1: É fora de série. Sim. Ele está entrando agora. Que Deus abençoe, abençoe, abençoe Ulisses e abençoe os ouvintes do programa de Ulisses. O melhor programa da América do Sul está na mão de Ulisses Menezes. Que Deus abençoe e até quarta, se Deus quiser, nesse mesmo horário com o programa Uma Médica na Sua Casa.

0: hora certa.
1: Vox FM 5:54.
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2: Agora 6 horas em ponto. Uma excelente noite para você. Começando as mais pedidas da programação, aquelas músicas mais solicitadas durante o dia, retornando agora. 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Você estava na companhia agradável da nossa doutora Alda Veloso e Gesiel Rodrigues, uma médica no seu lar. E agora vamos juntos até às 7. Começando com Anderson e Cristiano, Sobrenatural. Boa noite para você.

0: né? Deixa esse mundo pra lá, Lucas Roque e Gabriel. Começamos com Anderson e Cristiano, Sobrenatural. Agora 6:08. Nossa, muito obrigado a você pela sua audiência. Que bom estarmos juntos mais uma vez, viu? Um abraço para Péricles, ele tá na Cachoeira, em Cachoeira. A cidade de Cachoeira na sintonia. Lembrando a você que de 1º a 3 de julho vai acontecer a 125ª Assembleia Geral Ordinária da CEABEB, a AGO. O tema, você, é a Igreja em Unidade Avivada até o Arrebatamento. É Atos 2, 42 a 47. E você não pode ficar de fora. Organize a sua caravana e participe desse grande evento, grande mover de Deus. Vai ser aqui no SECBA, no Centro de Cultura Cristã da Bahia, Rua Doutor Augusto Lopes Pontes, 262, Costa Azul, Salvador, Bahia. O pastor presidente é o pastor Valdomiro Pereira da Silva. E você e sua família são nossos convidados. Agora 6:09, continua.
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Pois é, 4 horas da manhã, Matos Nascimento. Antes você ouviu Gerson Rufino, Reconstrução. Agora 6 horas e 17 minutos. Obrigado pela sua audiência, viu? Você que está ouvindo a gente pela primeira vez. Estava aí modulando o seu rádio e gostou das músicas, né? Parou na 105.9, a Rádio do Bem. Obrigado para você, para toda a sua família e para você que já vem 24 horas, não é? Não muda mais, né? Não muda mais, não. Não modula mais o seu rádio. Parou lá, 105.9. Você que já vem acompanhando a nossa programação, intercede por esse projeto missionário que é a sua Rádio Vox, viu? Obrigado também. Vamos continuar disseminando, divulgando o Evangelho de Cristo através dessa emissora, viu? Aqui você tem louvores para Deus, tem ministrações da palavra, tem sim bênção de Deus na sua vida. Um abraço para Gilmar, acabou de postar agora, viu, Gilmar? Tá lá em São Félix. E também, cadê as crianças? Tem muitas crianças nesse exato momento também adorando a Deus com as mais pedidas, louvando, né? A criança louva mesmo de verdade, viu? Deus anda à procura de verdadeiros louvor, de verdadeiros adoradores. E as crianças, a palavra diz, viu, que é da boca das crianças, dos pequeninos que sai o perfeito louvor. Um abraço para vocês, crianças. Continue louvando e adorando ao Senhor Jesus. Para vocês aí vai chegar Aline Barros cantando Sim para Jesus, para todas as crianças que estão nesse exato momento na sintonia com as mais pedidas da programação.

0: Pois é, ele tá voltando, viu? Jesus está voltando, os sinais cada dia expressa isso, viu? Ariane, Preto no Branco, Jesus virá. E você ouviu para as crianças, Aline Barros, Sim, Jesus. Agora 6h25 e continua.
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0: Pois é, continue crendo, continue chorando, mas na presença de Deus, viu? Muita gente chora com o vizinho, conta toda a história para quem não pode te ajudar. Mas se você dobrar os seus joelhos, entrar no teu quarto, com fé, chorar na presença de Deus, ele ouve, viu? E responde. Continue crendo. Ângela Vieira, tá querendo vitória. Antes, Midian Lima. Um medley, não é? Um popurri lindo. Agora 6h34. Vamos juntos até às 7.
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Aí você ouviu Marcelo Nascimento, Quem Me Tocou. Toque em Jesus pela fé. Mas toque, viu? Ele vai se inclinar para você e vai resolver o seu problema. Antes, Valesca Maíssa, Vem Pra Fora. Faltando 16 minutos para as 7, essas são as mais pedidas da programação.

0: atrás.
1: Pois é, só através do sangue do Senhor Jesus que foi derramado na cruz do Calvário. Sacrifício de morte. Jesus morreu por mim e por você. E através do seu sangue, ele nos lava, nos purifica e nos liga a Deus. Finalizando as mais pedidas de hoje, eu sou Ulisses Menezes, vou ficando por aqui, mas volto daqui.

0: hora certa.
1: Vox FM 6:54.
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2: Boa noite.
1: Boa noite para você que nos acompanha em todo o país.
2: Segunda-feira, 15 de junho de 2026.
1: Vamos ao destaque do dia: transporte público coletivo.
2: Novo marco regulatório é sancionado pelo presidente Lula.
1: Ele muda as formas de financiamento do sistema e moderniza a regulação sobre as empresas que operam para melhorar a qualidade do serviço.
2: Na nossa entrevista do dia, nós conversamos com o secretário nacional de mobilidade urbana, Marcos Daniel dos Santos.
3: A gente tem nessa norma, ela abarca desde uma linha de trem ao metrô, a um corredor de ônibus, a um ônibus convencional, a um micro-ônibus, a serviços de barca. Então, precisa de diretrizes nacionais para que a população possa ser atendida com a qualidade que merece.
1: Você vai ouvir também: presidente Lula chega à França para participar da reunião do
2: G7. O presidente já teve hoje reuniões com os presidentes da Suíça e da França.
1: Firma de organismos como a OMC, regulação da inteligência artificial e regras para exploração de minerais raros.
2: E ainda, educação.
1: Estão abertas as inscrições para o Sisu Mais, uma nova oportunidade para quem fez o Enem e não foi selecionado na etapa regular. Gabriela Noronha.
4: Será uma espécie de repescagem nas vagas que não foram preenchidas na etapa regular. Estão sendo ofertadas 9.436 vagas em 532 cursos.
2: E desenrola Fies, já renegociou 5.300 milhões em dívidas de ex-estudantes, com descontos de até 99%.
1: Hoje, na apresentação da Voz do Brasil, Mariana Jungmann e Luciano Seixas.
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1: O presidente Lula já está na França, onde participa como convidado do encontro do G7, formado por Alemanha, Canadá, Estados Unidos,

0: França, Itália, Japão e Reino Unido, principais economias desenvolvidas do mundo.
1: Além de reuniões bilaterais, o presidente vai levar a contribuição brasileira para diversos temas discutidos pelo G7.
0: A repórter Luana Karen está lá na França, mas devido ao fuso horário de 5 horas a mais por lá, nós conversamos com ela mais cedo sobre as agendas do presidente. Vamos ouvir.
1: Oi, Luana, boa noite para você aí na França. Você está na cidade de Evian-le-Bain, né? O presidente Lula chegou à cidade hoje, mas antes ele passou por Genebra, capital da Suíça.
0: E ele já teve também os primeiros encontros bilaterais, né, com os presidentes da Suíça e da França. Conta pra gente como foram esses encontros, Luana. Boa noite.
2: Boa noite, Luciana e Mariana. Boa noite aos ouvintes da Voz do Brasil. É isso mesmo, a reunião de cúpula do G7 acontece em Evian-le-Bain, cidade francesa onde eu estou, situada às margens do Lago Léman, no leste da França. Antes de chegar aqui, ainda em Genebra, Lula teve uma reunião bilateral com o presidente da Suíça, Guy Parmelin. Eles falaram sobre comércio e se comprometeram a trabalhar para diversificar a pauta de exportações entre os dois países. À tarde, já aqui em Evian-le-Bain, o presidente Lula teve um encontro bilateral com o presidente da França. Os presidentes reiteraram os avanços positivos da cooperação em defesa, em especial o sucesso do Programa de Desenvolvimento de Submarinos, o PROSUB.
1: Luana, essa é a 10ª vez que o Brasil participa como convidado da reunião do G7. Quais são os temas que estão em destaque esse ano?
2: Pois é, Mariana, o encontro em Evian acontece logo após o anúncio do acordo de paz entre Estados Unidos e Irã, tema que deve fazer parte das discussões aqui, além, claro, da guerra entre Ucrânia e Rússia. Também haverá espaço para conversas sobre disputas econômicas entre as grandes potências, segurança, saúde e inteligência artificial. O Brasil vai participar de 2 sessões plenárias no fórum. Na primeira, dedicada às parcerias internacionais para o desenvolvimento, Lula deve defender a manutenção dos recursos destinados à ajuda oficial aos países mais pobres. Na segunda sessão, com a presença brasileira, o debate será sobre crescimento econômico equilibrado. Neste tema, Lula deve voltar a defender a reforma das instituições internacionais criadas após a Segunda Guerra Mundial. É o que se costuma chamar de sistema de governança global, com os órgãos da ONU, a Organização Mundial do Comércio e outros. O Brasil vem defendendo que o formato desses organismos foi feito num outro contexto de mundo, em que existiam menos países. E daí a necessidade de reformas para aumentar a representatividade, especialmente no sul global. O secretário de Assuntos Econômicos e Financeiros do Ministério das Relações Exteriores do Brasil, embaixador Felipe Fox Drummond, explicou a postura do Brasil.
3: Como é que você tem um crescimento equilibrado com as estruturas de governança não reformadas? Um exemplo clássico disso é a OMC. Nós estamos fazendo um grande esforço, o Brasil, em conjunto com diversos outros países, para fazer uma reforma da OMC, e a reforma da ONU, das Nações Unidas, também é algo que cabe nesse texto.
0: Luana, o que deve sair de prático nessa reunião do G7?
2: Olha, Luciano, do encontro aqui em Evian, devem sair 7 documentos com assuntos considerados prioritários pela presidência francesa. Entre eles está o combate ao narcotráfico, as questões de saúde e proteção online de menores de idade. O Brasil não participa das negociações finais desses textos, mas foi convidado a enviar contribuições. Outro tema considerado prioritário pela presidência francesa é a discussão sobre minerais críticos. E a posição brasileira é que os países produtores não devem se limitar a apenas exportar matéria-prima, mas também desenvolver cadeias produtivas locais capazes de agregar valor aos produtos, o que leva a mais geração de emprego e renda para a população. Também haverá um almoço na quarta-feira, 7, e CEOs de empresas de inteligência artificial. O presidente Lula retorna ao Brasil na quarta-feira. Mariana e Luciano.
1: Obrigada, Luana Karen. Bom trabalho aí na cobertura da reunião de cúpula do G7 na França.
0: Neste fim de semana, o presidente Lula assinou a sanção de uma nova lei que vai promover mudanças profundas na gestão do transporte público em todo o país.
1: O novo marco legal do transporte público coletivo urbano vai modernizar o sistema e melhorar as formas de financiamento, que deixarão de ser ancoradas apenas na tarifa paga pelo passageiro.
0: Além disso, a regulação sobre as operadoras também será aprimorada, resultando em mais qualidade no serviço prestado.
1: Para explicar essas mudanças, nós conversamos hoje mais cedo com o secretário nacional de mobilidade Mobilidade Urbana do Ministério

0: das cidades, Marcos Daniel de Souza Santos. Acompanhe.
1: Olá, secretário. Vamos começar explicando para o nosso ouvinte o que, que é esse novo marco legal. Ele, pelo que eu entendi, ele dá diretrizes gerais, né, sobre todo o funcionamento do sistema de transporte público coletivo. Financiamento, planejamento de linhas, integração regional. O senhor pode explicar melhor para a gente?
2: Olá, Mariana, Luciano, tudo bom? Obrigado aí pela oportunidade da gente explicar um pouco sobre o marco legal que foi aprovado e sancionado nesse final de semana pelo presidente Lula. Esse texto de lei é muito importante, porque quem faz acontecer o transporte público são os municípios nos seus territórios e os governos do Estado, né? E há uma necessidade muito grande da gente fazer esse serviço melhorar no país, se expandir. E para isso ele precisa de normas e regras nacionais, que é a função da União. Então a lei ela cumpre esse espaço aí de atualizar, né, as normas para os municípios prestarem esse serviço para a população, prestarem com qualidade, financiar, organizar o serviço de transporte público. Parece simples, mas a gente tem nessa norma, ela abarca desde uma linha de trem ao metrô, a um corredor de ônibus, a um ônibus convencional, a um micro-ônibus, a serviços de barca. Então, o transporte público em vários territórios e precisa de diretrizes nacionais para que a população possa ser atendida com a qualidade que merece.
3: Um dos focos principais da nova lei é a questão do custeio, né? Ela propõe que esse custeio tenha outras fontes além da tarifa paga pelos passageiros. E também muda essa lógica, né, de preço dividido pela quantidade de passageiros transportados. Não é isso, secretário?
2: Exatamente. A norma propõe a gente olhar o serviço de transporte, todos os modos, no território. Avaliar quanto custa, se ele é adequado, se está nas condições de qualidade para atender a população, e a partir desse custo a gente entender que o poder público vai manter esse serviço funcionando com receitas que vêm da tarifa, mas que no passado. Agora é possível colocar outras fontes de recursos para manter esse serviço e manter a qualidade. Então, ele traz essa segurança jurídica para que os novos contratos e até os contratos que já existam consigam olhar qualidade, oferta e equilíbrio econômico de quem vai manter esses serviços, operadores privados ou até operadores públicos. Então, fica claro agora que para manter um serviço tão importante, não dá para depender somente da tarifa. Precisa vir outras fontes de recursos que o poder público tem que se organizar e, para isso, precisa ser dado muita transparência e controle social.
1: Inclusive tem uma lógica também de, por exemplo, deixar de cobrar pelo passageiro em si e passar a cobrar por quilômetro rodado, né? Essa nova lei tem favorecer o atendimento em regiões periféricas, em linhas que tradicionalmente são negligenciadas pelos operadores, porque elas não são tão rentáveis assim. Essa mudança aí de paradigma, de forma de cobrança, ela também ajuda nesse aspecto.
2: Exato. A lei ela traz o princípio da universalização, ou seja, levar o serviço público, que é o serviço de transporte, a todo o território. Como ele é um direito social, a gente tem que olhar muito para quem realmente mais precisa, as populações mais vulneráveis, afastadas, que não têm condição, muitas vezes, de acessar oportunidades nas cidades. Então, a gente precisa repensar a rede de transporte, esse serviço, as linhas, os sistemas de trilho para atender essa população e não depender somente da tarifa, porque senão você vai numa lógica de só vou onde tem passageiro.

0: Executivo, o Legislativo e o próprio Judiciário entendendo a importância do transporte público para levar esse serviço a toda a população do território, principalmente para quem mais precisa.
1: Outra inovação da lei é a associação de instrumentos urbanísticos e tributários com o serviço de transporte público. Quer dizer, um grande empreendimento urbano, por exemplo, teria que fazer investimentos no transporte público. É isso, secretário?
0: A gente tem que entender que o transporte ele ocorre no território da cidade, né? E tem locais que têm uma maior demanda e outras não, e existe um impacto dos empreendimentos. A lógica muitas vezes é uma lógica viária de fluidez do trânsito e é compreensível ter isso. Mas a gente pode ter empreendimentos que pensem que quem vai acessá-los vai por meio do transporte público. Isso traz uma economia para a cidade como um todo, né? Então a gente tem que olhar a coletividade. O transporte público tem que ser pensado dessa forma. A gente vive num território de uma cidade utilizado ali por muitas pessoas. E o transporte, no nome já diz, coletivo, é para todo mundo. Então,
2: É,
0: quando a
2: se
0: gente
2: pensa.
0: pensa o desenvolvimento das nossas cidades com o transporte, a gente tem que pensar os empreendimentos também, com o olhar do usuário do transporte público e de toda a população.
2: É, se pensa no estacionamento, né? Tem que pensar também na chegada do ônibus, enfim, do metrô.
0: Exatamente.
2: Agora.
0: Eu acho que esse princípio é importante, de fato, para quem está planejando as cidades, né? É um olhar a mais, né? De não só pensar no trânsito, mas também pensar no transporte público.
2: Agora, secretário, para a gente encerrar, é importante a gente lembrar que tudo isso é feito com diretrizes do governo federal, mas executado mesmo por estados e municípios lá na ponta, né? Ou seja, a gestão de todos esses instrumentos legais que essa nova lei traz, ela vai ser feita pelas prefeituras para favorecer o transporte local.
0: Exato, a titularidade que a gente chama, né, quem realmente vai dizer qual é a linha que vai atender aquele bairro, é quem vive naquela cidade. São as prefeituras com participação da sociedade. É ali que a gente tem que discutir realmente se o serviço está atendendo a população ou não. O governo federal é da diretriz, mas ele também entra financiando, dando assistência técnica, induzindo que tem esse poder de fazer. Então, ele tem um papel também nessa lei, que é de dar esse suporte aos municípios e às regiões metropolitanas, mas esse protagonismo fica ainda com quem vive no território. A gente entende que é importantíssimo. E o marco legal coloca isso. Escutam a nível local, cobrem a nível local, venham também cobrar a nível de governo federal, mas entendo que as soluções vão partir de quem vive nos territórios.
1: Nós conversamos com o secretário nacional de Mobilidade Urbana, Marcos Daniel dos Santos. Muito obrigado, secretário, pela entrevista aqui à Voz do Brasil.
0: Eu que agradeço a oportunidade.
2: Mais de 9 mil vagas de graduação em universidades públicas.
1: Estão abertas essa semana as inscrições para o Sisu Mais, que vai preencher as vagas remanescentes da etapa regular do Sisu.
2: É a primeira vez que uma seleção desse tipo será realizada pelo MEC.
3: Os estudantes interessados em ocupar uma vaga em um curso de graduação em uma instituição pública de ensino superior terão mais uma oportunidade com o Sisu Mais. Será uma espécie de repescagem das vagas que não foram preenchidas na etapa regular do Sistema de Seleção Unificada 2026. É a primeira vez que o Ministério. Estão sendo ofertadas 9.436 vagas em 532 cursos. Quem for classificado começa a estudar no segundo semestre. De acordo com o MEC, a adesão é voluntária. Cada universidade habiliza. As inscrições para o Sisu Mais começaram nesta segunda-feira e vão até a próxima sexta-feira, 19 de junho, no site sisualuno.mec.gov.br. Ao acessar o sistema, deve ser feito o login da conta gov.br. O candidato poderá escolher até duas opções de curso, turno, local. De oferta e instituição. Para se inscrever, o estudante precisa ter participado de uma ou mais edições do Exame Nacional do Ensino Médio nos últimos 3 anos e ter concorrido a vagas na etapa regular do Sisu 2026. Para a seleção, será considerada a edição do Enem com melhor média ponderada. Os resultados de junho. Gabriela Noronha, para a Voz do Brasil.
1: A alívio no bolso de estudantes que renegociaram dívidas pelo Desenrola Fiéis.
2: Após 30 dias de operação, o Ministério da Educação já contabilizou mais de 100 mil acordos firmados, o equivalente a 5 bilhões e 300 milhões de reais de dívidas renegociadas.
1: Aqueles que têm contratos firmados até 2017 e ainda não participaram podem aderir até o dia 31 de dezembro.
4: Após um mês de lançamento, o Desenrola Fiéis já implementou 100.209 renegociações de contratos do Fundo de Financiamento Estudantil, o Fiéis. Isso equivale a 5 bilhões e 300 milhões de reais em dívidas renegociadas em todo o país. O saldo das dívidas foi reduzido para 1 bilhão e 130 milhões de reais. Esse resultado reflete a adesão dos estudantes ao programa, que possibilita descontos de até 99% sobre o valor consolidado da dívida, conforme o perfil do contrato e o tempo de inadimplência. O Desenrola Fiéis tem potencial para beneficiar mais de 1 milhão de estudantes com contratos firmados até 2017 e que estavam na fase de amortização em 4 de maio de 2026. O prazo para aderir à renegociação vai até 31 de dezembro de 2026, responsáveis pelo contrato. Com a confirmação do pagamento, ocorre a retirada do nome do estudante e dos fiadores dos cadastros de inadimplência. Com locução de Thaísa Vitória, reportagem Daniele Popov.
2: Na sexta-feira, nós falamos aqui na Voz do Brasil sobre o Move Brasil Entregadores Move Brasil, que vai facilitar a aquisição de bicicletas elétricas e motos para quem trabalha com entregas por aplicativos.
1: Mas o Move também está avançando em outras frentes.
2: No braço do programa voltado para aquisição de caminhões e ônibus, os financiamentos já estão sendo aprovados.
1: Só da linha do BNDES já foram contratados 3 bilhões de reais.
5: Modernizar a frota nacional de veículos pesados, de cargas e passageiros. Com esse objetivo, o governo do Brasil disponibilizou 21 bilhões de reais em crédito para financiamento desses veículos, dentro do programa Mover Brasil Caminhões e Ônibus. A maior parte dos recursos será liberada via Tesouro Nacional. Somente dos recursos liberados via Banco Nacional de Desenvolvimento Econômico e Social, o BNDES, já foram contratados 3 bilhões de reais desde o fim de maio. O diretor de Desenvolvimento Produtivo, Inovação e Comércio Exterior do BNDES, José Luiz Gordon, fala sobre o andamento do programa.
6: Essa linha já está disponível, já está sendo utilizada. Taxas de juros ali que variam entre 11% e 12% ao ano, um instrumento que ajuda muito a capacidade de investimento, a renovação de frota, uma frota mais nova, mais eficiente ambientalmente.
5: A linha de crédito do BNDES já contabiliza quase 5 mil operações em 1.056 municípios de todas as regiões do país. A média por operação foi de R$1.300.000, sendo a maior parte destinada aos donos de frotas. Mas também já foram aprovados 43 milhões de reais para clientes autônomos em 104 operações. O caminhoneiro e diretor da Confederação dos Trabalhadores em Transportes Logísticos, Carlos Alberto Littdemer, fala dos pontos positivos da medida.
7: Um fundo garantidor, ele dá condição de que aquele caminhoneiro que não tenha um score ideal para o banco, né, ou não tenha as garantias necessárias para que realmente ele possa dar uma melhorada, senão fora isso ele jamais conseguirá fazer qualquer forma de investimento. O alongamento do prazo, né, ele também é um facilitador, né?
5: As condições de financiamento variam conforme o perfil do beneficiário. Para transportadores autônomos, o prazo é de 120 meses, com 12 meses de carência. Para empresas de carga, o prazo para pagamento pode chegar a 60 meses, com 6 meses de carência. Já para empresas do setor de transporte de passageiros, o prazo é de 120 meses, também com 6 meses de carência. O programa prevê um limite de crédito de até 50 milhões de reais por cliente. Reportagem Cleide Lopes.
2: O governo do Brasil abriu crédito extraordinário de mais de 337 milhões de reais para intensificar a proteção.

0: florestal e o monitoramento ambiental.
1: A medida provisória foi publicada hoje e a verba vai ser executada pelo IBAMA e pelo ICMBio.
0: Do total, quase 195 milhões serão destinados para ações de prevenção e controle de incêndios florestais em áreas federais prioritárias e fiscalização ambiental.
1: Os recursos serão utilizados para despesas como mobilização de equipes, remuneração de brigadistas temporários e aquisição de equipamentos de proteção individual.
0: Foi incorporado ao SUS um novo tratamento para um tipo agressivo de leucemia.
1: E deve estar disponível aos pacientes no prazo de 6 meses.
2: A leucemia mieloide aguda é um tipo de câncer agressivo que afeta os glóbulos brancos na medula óssea. Entre os principais sintomas estão cansaço, anemia, infecções frequentes, perda de peso, febre, falta de ar, hematomas e sangramentos. Os pacientes do Sistema Único de Saúde com esse diagnóstico e que não podem se submeter à quimioterapia intensiva passam a contar a partir de agora com uma nova opção de tratamento. Trata-se da combinação de 2 medicamentos, venetoclax com azacitidina, incorporada ao SUS pelo Ministério da Saúde. O tratamento é indicado para pacientes adultos com leucemia mieloide aguda recém-diagnosticada. A medida beneficia principalmente pessoas idosas ou com condições de saúde que dificultam um tratamento convencional. A previsão do governo federal é que a nova terapia esteja disponível na rede pública em até 180 dias. Natália Kuzlik, para a Voz do Brasil.
0: Para ajudar no combate a crimes digitais contra crianças e adolescentes, foi criado um canal de denúncias pela Agência Nacional de Proteção de Dados.
1: O novo canal busca facilitar o recebimento de relatos sobre violações de direitos por parte das plataformas na internet, como falhas na aferição de idade e ausência de segurança por padrão.
0: Os relatos devem ser de casos específicos e não genéricos e relacionados ao descumprimentos administrativos previstos no Estatuto Digital da Criança e do Adolescente.
1: O objetivo é ajudar no monitoramento e fiscalização de plataformas digitais e empresas que atuam no ambiente virtual.
0: Para denunciar, basta preencher o formulário disponível na plataforma da agência em www.gov.br/ANPD.
1: Hoje, o pagamento do abono salarial para os trabalhadores nascidos em julho e agosto.
0: Mais de 4 milhões de trabalhadores vão receber ao todo 5 bilhões e 500 milhões de reais com pagamentos realizados pela Caixa Econômica Federal.
1: O benefício varia de R$ 136 a R$ 1.621, de acordo com a quantidade de meses trabalhados no ano base 2024.
0: Tem direito ao abono aqueles que receberam remuneração média de até R$ 2.766 com cadastro no PIS/PASEP pelo menos 5 anos.
1: Os valores ficam disponíveis para saque até o encerramento do calendário, em 30 de dezembro de 2026.
0: E essas foram as notícias do Governo do Brasil.
1: Uma realização da Secretaria de Comunicação Social da Presidência da República.
0: Com produção da empresa Brasil de Comunicação.
1: Fique agora com as notícias do Poder Judiciário e do Congresso Nacional. Boa noite.
0: Boa noite para você e até amanhã.
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5: Supremo Tribunal Federal valida a inclusão automática de novos servidores federais em plano de previdência complementar. Para o STJ, a citação de empresa estrangeira por meio de representante no Brasil exige prova da representação. Oiapoque recebe ação itinerante da Justiça do Trabalho com serviços gratuitos à população. Boa noite, eu sou Walter Lima. O Supremo Tribunal Federal validou a inclusão automática de novos servidores federais em plano de previdência complementar. O plenário considerou que a regra é constitucional e não afasta o direito de escolha do servidor, que pode ser exercido posteriormente. Marcela Luiza.
6: Ao analisar o caso, o relator ministro Nunes Marques entendeu que a facultatividade prevista na Constituição está preservada, já que o servidor tem liberdade para decidir se deseja ou não permanecer no sistema. O ministro destacou que a legislação garante o cancelamento da inscrição a qualquer momento e prevê a devolução das contribuições com correção monetária nos casos de desistência em até 90 dias.
5: É nula a citação de empresa estrangeira por meio de suposta representante nacional sem prova concreta dessa representação. Essa decisão é do STJ, Fátima Uchoa.
7: A quarta turma do STJ deu provimento ao recurso especial da companhia coreana Hyundai Corporation para declarar nulos os atos processuais praticados desde a citação realizada por meio da Hyundai Caoa do Brasil em ação de cobrança, rescisão contratual e indenização ajuizada por empresa brasileira que alega não ter recebido acessórios de telefonia celular pelos quais pagou. A Justiça do Rio de Janeiro considerou válida a citação, mas o STJ entendeu que esse ato só seria válido se a representação tivesse sido comprovada, o que não ocorreu. Assim, sem representante formal confirmado, a Hyundai deveria ser citada diretamente na Coreia do Sul por carta rogatória. O voto que prevaleceu no julgamento foi o da ministra Isabel Galotti.
5: Equipes da Justiça do Trabalho e de órgãos parceiros chegam ao município de Oiapoque, no extremo norte do Amapá. É a itinerância Cidadania Aqui com Você, para atender as aldeias indígenas. Rafael Silva.
8: As ações vão ocorrer de quarta a domingo. Primeiro na aldeia, a vez da aldeia Espírito Santo. Pela Justiça do Trabalho, além de receber orientações, os moradores da região também vão poder denunciar e resolver questões trabalhistas e previdenciárias e até solucionar conflitos. Mas vai ter também outros serviços, como emissão de documentos, orientações jurídicas diversas e atendimento na área da saúde.
5: Quatro legendas exibem propaganda partidária nesta semana. Programas vão ao ar na terça, quinta e no sábado, entre 19h30 e 22h30. Mariana Fabri.
9: Nesta semana, o Partido dos Trabalhadores, o Partido Liberal, o Partido Comunista do Brasil e o Partido Social Democrático exibem propaganda partidária nas emissoras de rádio e televisão. O tempo de propaganda depende do número de deputados federais eleitos pelo partido nas eleições gerais de 2022. Por isso, PT, PL e PSD têm direito a 10 minutos cada. Já o PCdoB conta com 5 minutos. A propaganda partidária promove o programa e as atividades do partido e divulga o posicionamento sobre temas políticos e sociais. Em anos eleitorais, como 2026, esse tipo de propaganda só é transmitida no primeiro semestre.
5: Governo Federal e FUNAI pagarão 10 milhões de reais por violações contra indígenas na década de 70 em Mato Grosso. A sentença também determinou a conclusão da demarcação em até 2 anos. Vanessa Pereira.
10: Depois de 50 anos, o MPF obteve a condenação na justiça contra o governo federal e a FUNAI por remover, na década de 1970, indígenas Tapaiuna do território tradicional, próximo a Diamantino, em Mato Grosso. Na sentença, foi determinado o pagamento de indenização por danos morais e coletivos para a comunidade indígena, no valor de 10 milhões de reais. A conclusão da demarcação das terras em até 2 anos e um pedido público de desculpas.
5: 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Boa noite.
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11: Está no ar os...
12: Eu sou Paula Groba.
13: E eu sou Ricardo Nakaoka.
12: E estes são os destaques de hoje do Jornal do Senado, que começa agora.
13: Senado pode analisar compensação para médico que prestar assistência durante voo.
12: Projeto endurece punição para quem induz crimes em escolas e shoppings.
13: Bombeiros podem passar a receber recursos de emendas da saúde.
14: Boa noite.
15: Boa noite.
14: Uma emergência médica a 10 mil metros de altura pode transformar um voo tranquilo em uma corrida contra o tempo. Nessas horas, a ajuda de um médico entre os passageiros pode fazer toda a diferença.
15: Para reconhecer esse trabalho voluntário, o Senado pode analisar um projeto que prevê algum tipo de compensação aos profissionais que prestarem socorro durante viagens aéreas.

0: Os detalhes com o repórter Alexandre Campos.
1: Autor do projeto, o senador doutor Irã, do PP de Roraima, lembrou que o médico que presta assistência ainda é obrigado a preencher formulários após o pouso do avião com informações sobre os procedimentos adotados durante o voo. Pela proposta, a companhia aérea vai ter duas opções: inserir no seguro que é obrigado a contratar uma cláusula prevendo a compensação ao profissional da saúde que agir nessas situações, ou, por conta própria, oferecer algum tipo de ressarcimento, como pagamento em milhas ou upgrade em viagem futura.
2: Você sabe que nós temos uma população que tem envelhecido muito. E quanto mais envelhecemos, mais agravos nós ficamos suscetíveis. E muitas vezes a gente encontra pessoas idosas que às vezes não tomaram suas medicações antipertensivas, suas medicações para controlar sua glicose, enfim, o que torna muito frequente a necessidade de um atendimento médico nos aviões.
1: Na justificativa de seu projeto, doutor Irã, que é médico, lembrou que o Conselho Federal de Medicina concorre durante voos.
3: E o senador Eduardo Girão, do Novo do Ceará, lamentou a morte de 7 jovens atletas cearenses em um grave acidente ocorrido na rodovia estadual CE-187. Durante a sessão de hoje no Senado, em homenagem aos jogadores de basquete falecidos.
0: Girão lembrou que os jovens participam da Copa Sobral de Basquete e regressavam para Juazeiro do Norte, quando o ônibus em que viajavam tombou às margens da rodovia.
4: Neste momento de profundo fundador, eu quero manifestar minha solidariedade às famílias das vítimas e aos feridos, que seguem recebendo atendimento médico, e a toda a comunidade esportiva cearense.
3: O senador Isalci Lucas, do PL do Distrito Federal, alertou para o crescente endividamento das famílias brasileiras. Segundo o parlamentar, o número de pessoas com dívidas e restrições de crédito atingiu níveis recordes. Ele afirmou que a situação afeta principalmente as camadas de menor renda e defendeu uma reflexão sobre o alto custo do crédito no país.
0: Para Isalci, os juros elevados comprometem o orçamento familiar, dificultam o planejamento financeiro e limitam as perspectivas de crescimento econômico e social. Segundo ele, nenhum país consegue crescer de forma sustentável.
5: O grande problema do Brasil não é o tamanho da dívida. O grande problema do Brasil é o custo da dívida, é o preço do dinheiro, é o crédito caro, é o juro excessivo.
3: Na mesma linha, a senadora Zenaide Maia, do PSD do Rio Grande do Norte, voltou a defender medidas para reduzir o endividamento das famílias brasileiras. A parlamentar criticou as altas taxas de juros cobradas em operações de crédito, especialmente no cartão de crédito e no cheque especial, e argumentou que o comprometimento da renda dos brasileiros está diretamente relacionado ao elevado custo do crédito.
0: Zenaide Maia também pediu a aprovação da proposta de emenda à Constituição que limita os juros do cartão de crédito e do cheque especial a até 3 vezes a taxa Selic. Ela, que é autora da iniciativa, afirmou que a proposta ajudaria a conter o crescimento da inadimplência e a reduzir o impacto dos juros sobre o orçamento familiar. A PEC está em análise na Comissão de Constituição e Justiça.
6: Com a aprovação da nossa emenda, vamos frear essa bola de neve, pela qual os altos juros dificultam o pagamento e aprofundam a inadimplência.
3: Crianças e adolescentes precisarão de autorização judicial para exposição comercial nas redes sociais.
0: A determinação está no ECA Digital. Foi regulamentada pelo Conselho Nacional de Justiça e mira os chamados influenciadores mirins. Repórter Raíssa Abreu.
7: A norma do Conselho Nacional de Justiça determina que um juiz avaliará, por exemplo, se a atuação da criança ou adolescente nas redes é compatível com sua idade, suas atividades escolares e sua fase de desenvolvimento. O ECA Digital, que entrou em vigor em março, criou responsabilidades compartilhadas entre Estado, famílias e empresas de tecnologia na proteção das crianças e adolescentes no mundo virtual. O senador Alessandro Vieira, do MDB de Sergipe, foi o autor do projeto que deu origem à lei.
8: Nós estamos regulando parcialmente a atividade das empresas mais poderosas da história do capitalismo. Essa é a primeira lei das Américas nessa matéria. E nós conseguimos colocar na mesma mesa e do mesmo lado da trincheira pessoas tão diversas como a nossa senadora Damares e a deputada Maria...
7: J, que regulamenta a atividade de crianças e adolescentes nas redes sociais, será votada no final de junho. Se aprovada, as plataformas plataformas deverão suspender conteúdos que exponham pessoas com menos de 18 anos sem alvará.
3: E a Comissão de Segurança Pública pode votar nesta terça-feira um projeto que endurece as punições para quem incita ou induz crimes em ambientes coletivos, como escolas, universidades e centros de compras.
0: A proposta foi apresentada

0: para combater o crescimento de ameaças e discursos de pânico propagados na internet. Repórter Bruno Lourenço.
1: A relatora, senadora professora Dorinha Seabra, do União do Tocantins, lembrou os trágicos atentados ocorridos em escolas de São Paulo, justificar a necessidade do projeto.
2: Um grande número de pessoas que, aproveitando-se do anonimato e de uma suposta impunidade conferida pela rede mundial de computadores, passam a incitar ou induzir prática de homicídio, lesão corporal e ameaças em locais de frequentação coletiva, como escolas, universidades, ambientes de trabalho e centros de compra.
1: Apesar de apoiar a proposta, o senador Fabiano Contarado, do PT do Espírito Santo, afirmou que a alteração no Código Penal pode acabar diminuindo a pena.
3: Você está tirando a figura da codelinquência, seja do partícipe por participação moral na forma de induzimento ou instigação, ou no auxílio, que seria, pela teoria unitária humanista, pelo mesmo homicídio.
1: Depois da CSP, o projeto de lei segue para a Comissão de Constituição e Justiça.
4: Verbas da saúde para atendimentos dos bombeiros e regras para o uso de inteligência artificial estão entre os temas em debate no Senado nesta semana.
0: Um dos projetos em análise prevê o uso de emendas parlamentares da saúde para custear e equipar os serviços de atendimento pré-hospitalar dos corpos de bombeiros militares. Repórter Marcela Cunha.
5: Na terça-feira, a Comissão de Assuntos Econômicos pode votar uma proposta que atualiza os limites de endividamento para acesso ao microcrédito, com a correção anual desses valores pela inflação. Na Comissão de Educação, os senadores analisam novas regras para a participação de crianças e adolescentes em espetáculos e vídeos publicados na internet. Além de exigir autorização judicial, o texto proíbe a presença de menores em publicidade de cigarros, bebidas alcoólicas e apostas. Na quarta-feira, a Comissão de Assuntos Sociais pode autorizar o uso de emendas parlamentares da saúde para custear e equipar os serviços de atendimento pré-hospitalar dos corpos de bombeiros militares. Mas o senador Humberto Costa, do PT de Pernambuco, alertou que a inclusão dos bombeiros entre os destinatários das emendas da saúde pode aumentar a disputa por recursos do SUS.
6: Poderá gerar maior competição por verbas já insuficientes para atender plenamente as necessidades da rede hospitalar, do SAMU e de outros serviços estratégicos do SUS.
5: Na Comissão de Ciência e Tecnologia, uma proposta proíbe o uso de inteligência artificial para reproduzir sem autorização a voz ou a imagem de uma pessoa com fins comerciais.
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0: Com edição de Paula Groba e trabalhos técnicos de João Lira, o Jornal do Senado fica por aqui. Acompanhe agora as notícias da Câmara dos Deputados. Boa noite.
4: Uma boa noite e até amanhã.
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9: Câmara pode votar texto do governo sobre redução da jornada de trabalho.
10: Avança projeto que indeniza produtores por prejuízos com falta de energia.
9: Deputados facilitam a matrícula em cidade vizinha mais próxima do aluno.
10: Proposta prevê incentivo fiscal para livros, brinquedos e jogos inclusivos.
9: Boa noite. A Comissão de Constituição e Justiça da Câmara aprovou o projeto que prevê incentivo fiscal para livros, brinquedos e jogos inclusivos. Agora, a proposta será analisada pelo Senado. A repórter Maria Neves explica o que diz o texto.
11: Pelo texto, o poder público deverá reduzir tributos para a produção de materiais que ajudem crianças e jovens com desordem estética, deficiência ou enfermidade que cause embaraço social a compreensão e aceitar sua condição. Autor do texto, o deputado Dr. Jaziel, do PL do Ceará, afirma que a carga tributária sobre brinquedos corresponde a cerca de 40% do preço final. Devido a essa tributação elevada, o parlamentar sustenta que o mercado de artigos lúdicos para crianças com deficiência não alcança larga escala. É atendido por iniciativas isoladas.

0: e artesanais. O relator da proposta, deputado Diego Garcia, do Paraná, concorda com o autor e acrescenta que atividades lúdicas e brincadeiras são coisa séria, principalmente para crianças com deficiência.
1: Crianças com deficiência devem ser estimuladas a desenvolver autonomia e autoestima. Materiais didáticos, livros, jogos e brinquedos inclusivos, que respeitem as individualidades, certamente terão repercussão positiva no desenvolvimento das crianças.
0: O deputado ressalta que percebe-se por meio do lazer infantil. E, para crianças com deficiência, destaca que as brincadeiras são instrumentos eficazes de superação de dificuldades e de desenvolvimento da criatividade. Segundo o Instituto Brasileiro de Geografia e Estatística, o Brasil tem 14 milhões e meio de pessoas com deficiência, o que representa 7,3% da população com 2 anos ou mais. Além disso, o Instituto identificou 2 milhões e 400 mil pessoas com autismo. Da Rádio Câmara de Brasília...
2: Turismo.
3: Gilson Daniel, do Podemos do Espírito Santo, destaca o potencial turístico da região do Caparaó, impulsionado por eventos tradicionais e pelas belezas naturais. O deputado cita o Festival de Inverno de Guaçuí e a Festa do Carro de Boi, na cidade de Iúna, como iniciativas que valorizam a cultura local.
4: Gilson Daniel também ressalta que Caparaó reúne atrativos como o Pico da Bandeira, além de uma rica gastronomia regional. Ele registra investimentos destinados à região, como a inauguração da obra de asfaltamento da rodovia que liga os municípios de Iúna e Urupi.

0: prevê que produtores rurais sejam indenizados quando tiverem prejuízos causados por falhas no fornecimento de energia elétrica. Apresentada pelo deputado Marcos Beltrão, de Alagoas, a proposta também foi aprovada pela Comissão de Minas e Energia. A medida vale para situações em que a falta de luz ou oscilações na rede elétrica provoquem a perda de produtos perecíveis, como leite, frutas, grãos armazenados ou até a morte de animais que dependem de sistemas automatizados para a sobrevivência. Durante a discussão na Comissão de Minas e Energia, o deputado Padre João, do PT de Minas Gerais, destacou os impactos diretos para os produtores, especialmente os de menor porte.
1: Porque a pessoa ela tem uma expectativa de, no mês, ela receber o leite que ofereceu. Então, terminar o prazo, isso é muito importante, porque a pessoa ela fica descapitalizada, fica sem renda, porque é o prejuízo. No caso do leite, mas tem as câmeras frias de legumes, verduras, queijos.
0: Para ter direito à indenização, o produtor deverá comprovar por meio de documentos técnicos que prejuízo foi causado diretamente pela interrupção de energia. O valor será calculado com base no preço de mercado dos produtos na região. O texto também determina que a concessionária de energia terá até 30 dias para analisar o pedido e fazer o pagamento. Caso o prazo não seja cumprido, haverá acréscimo de 10% no valor da indenização como multa. O relator da proposta na Comissão de Agricultura, o deputado Tião Medeiros, do PP do Paraná, afirmou que a medida também pode incentivar melhorias na qualidade do serviço prestado pelas empresas de energia.
2: O dever de indenizar fortalece a ativa dos distribuidores, ao mesmo tempo em que responde a uma demanda urgente dos produtores rurais de todo o país.
0: O projeto que garante indenização a produtores rurais por perdas causadas por falta de energia elétrica segue para análise na Comissão de Constituição e Justiça. Da Rádio Câmara de Brasília, Sofia Peçanha.
3: Economia. Reginaldo Lopes, direto aos setores da cultura e do esporte por meio de créditos tributários para gestores, artistas e patrocinadores.
4: O deputado explica que o principal objetivo da proposta é incluir os mecanismos permanentes de fomento dentro das regras da reforma tributária. Para Reginaldo Lopes, a medida fortalece a geração de emprego e renda, além de estimular investimentos privados em cultura e esporte.
3: Maurício Marcon, do PL do Rio Grande do Sul, alerta para o agravamento da situação econômica do país. Ao mencionar dados sobre o endividamento das famílias brasileiras, o deputado prevê um cenário de forte instabilidade financeira.
4: De acordo com Maurício Marcon, o descontrole fiscal do governo impulsionou a inflação dos alimentos e elevou a taxa de juros a patamares históricos.
3: O plenário da Câmara dos Deputados deve votar o projeto do governo que limita em 40 horas semanais a jornada de trabalho. O repórter Antônio Vital nos conta como estão as negociações.
5: A semana no plenário da Câmara começa com um único projeto na pauta, o que define a jornada máxima de trabalho em 40 horas semanais sem redução de salários. No final de maio, a Câmara aprovou proposta que inclui esse limite na Constituição, o que deve ser ainda analisado pelo Senado. A diferença é que o projeto enviado pelo governo ao Congresso em abril detalha a aplicação da redução da jornada e altera 9 leis, além da consolidação das leis do trabalho, a CLT. Acrescenta esse limite em legislações específicas que tratam do repouso semanal remunerado, do esporte e de profissões como aeronautas, seguranças privados, trabalhadores domésticos e radialistas. O projeto chegou à Câmara em abril com regime de urgência constitucional, com prazo para ser votado. Como isso não ocorreu, passou a trancar a pauta do plenário a partir de 30 de maio. Desde então, os deputados ficaram impedidos de votar qualquer outro projeto de lei. Na semana passada, o presidente da Câmara, Hugo Mota, designou como relator o deputado Léo Prates, do Republicanos da Bahia, o mesmo da proposta de emenda à Constituição que acaba com a escala 6x1. O projeto do governo define que a duração normal do trabalho não poderá ultrapassar 8 horas diárias e 40 horas semanais, o que vai valer também para trabalhadores com escalas especiais. Estabelece ainda que todos os trabalhadores terão direito a 2 dias de folga remunerados por semana, de preferência aos sábados e domingos. Abre exceções para negociações coletivas, de acordo com as peculiaridades de cada atividade. Também permite escalas de até 12 horas seguidas, mas mantendo o limite de 40 horas semanais. A proposta do governo se aplica aos contratos em vigor e passa a valer imediatamente assim que virar lei. Já a proposta já aprovada, que acrescenta esses limites ao texto da Constituição, define que a adoção da medida será gradual, com prazo de 2 meses, 2 horas e de 1 ano para a jornada de 40 horas. Prevê ainda medidas de transição para microempreendedores individuais, microempresas e empresas de pequeno porte e admite manutenção da jornada atual para terceirizados do serviço público até que ocorra nova licitação. O projeto do governo foi defendido pelo líder do PT na Câmara, deputado Pedro Czai, do PT de Santa Catarina.
6: Redução da jornada de trabalho de 44.

0: 4 horas para 40 horas semanais, portanto, ter 2 dias para viver, para descansar, para ficar com a família, qualidade de vida e tempo para viver e tempo para trabalhar. Estamos convencidos que a redução da jornada de trabalho vai permitir ganha a sociedade, ganha a economia, ganha as famílias brasileiras.
1: Já a proposta que acrescenta o limite máximo de 40 horas semanais de trabalho na Constituição, quando foi votada na Câmara, recebeu críticas de deputados da oposição. Deputados do PL, do Novo e do Missão disseram que a medida vai acarretar aumento do trabalho informal, diminuir a produtividade e aumentar o custo para as empresas. Da Rádio Câmara, de Brasília, Antônio Vital.
2: Relações Exteriores.
3: Alexandre Lindemeyer, do PT do Rio Grande do Sul, defende a soberania nacional e a autonomia jurídica do Brasil, sustentando que o país não deve se curvar a decisões externas. Ele lembra a decisão dos Estados Unidos de classificar as facções criminosas brasileiras como grupos terroristas.
4: Alexandre Lindemeyer afirma que a lei brasileira e tratados internacionais distinguem claramente crime organizado e terrorismo. Em sua opinião, os Estados Unidos são movidos por interesses próprios, com o apoio de políticos brasileiros empenhados em entregar riquezas nacionais.
2: Educação.
3: A Câmara aprovou o projeto que facilita a matrícula na escola mais perto do aluno, mesmo que em município vizinho, e o texto seguiu para análise do Senado. Confira na reportagem de Luiz Cláudio Canuto.
5: A Comissão de Constituição e Justiça da Câmara dos Deputados aprovou projeto que assegura a alunos da educação básica o direito de se matricular na escola mais próxima da sua casa, mesmo que seja em um município vizinho. O texto aprovado muda a LDB, Lei de Diretrizes e Bases da Educação Nacional. Por recomendação da relatora, deputada Júlia Zanatta, do PL de Santa Catarina, a comissão aprovou as sugestões da Comissão de Educação para o projeto. Pela versão aprovada, será assegurado o direito à matrícula e ao transporte escolar, com possibilidade de acordo entre os municípios. A deputada Júlia Zanatta reforçou a importância da medida.
6: Não precisando de mais uma legislação estadual ou municipal para acertar isso aqui. Então, é uma legislação que pensa na vida das pessoas lá na ponta, dos alunos, das mães, que às vezes moram na divisa de um município com outro e não conseguem fazer essa matrícula por causa de uma burocracia imposta por uma lei que foi feita aqui em Brasília, mas que não viu a realidade das pessoas lá na ponta. Então é um grande avanço.
5: O censo de 2022 apontou que 7,2% dos estudantes do Brasil, ou seja, 4 milhões de alunos, precisam ir a um município vizinho para estudar. Pouco mais de 3% dos alunos do ensino fundamental e 6,6% dos alunos do ensino médio é do deputado Evair Vieira de Mello, do Espírito Santo. Da Rádio Câmara de Brasília, Luiz Cláudio Canuto.
2: Política.
4: Heloísa Helena, da Rede do Rio de Janeiro, despediu-se da Câmara após cumprir um mandato temporário de 4 meses. Em seu pronunciamento, a congressista fez um balanço de sua atuação, destacando a apresentação de mais de 60 projetos de lei voltados para a área social.
3: Heloísa Helena afirma que deixou o cargo consciente de ter feito uma política ética. A legisladora deixa o cargo em função do fim da suspensão do mandato do deputado Glauber Braga.
2: Justiça.
4: O nome afetivo, que muitas vezes crianças novas famílias, vai poder ser oficializado antes do fim do processo de adoção. A repórter Mônica Tati explica o teor da proposta que agora vai para o Senado.
7: A Câmara dos Deputados aprovou proposta que permite o uso de nome afetivo por crianças e adolescentes sob guarda provisória, em cadastros de escolas e estabelecimentos de saúde, cultura e lazer. O nome afetivo é aquele pelo qual o menor é chamado pela nova família, antes da conclusão do processo de adoção e da alteração definitiva na certidão de nascimento. Depois de adotada, a criança geralmente troca o sobrenome. No entanto, há casos em que há a troca do primeiro nome também. O objetivo do projeto é antecipar o uso desse nome, como forma de respeitar a identidade da criança. A autora do projeto, a deputada Laura Carneiro, do PSD do Rio de Janeiro, explica por que a mudança do nome é importante ainda durante o processo de adoção.
8: A criança chegar à adoção é porque ela perdeu todos os links familiares,

0: Seja por violência, seja por abandono, está absolutamente desprotegida, principalmente no amor. Então, vem o processo de adoção, o processo começa com essa guarda provisória. Isso demora muito tempo, é uma análise difícil, mas durante esse tempo, essa criança cria vínculo com essa nova família. A própria família e na escola, os amiguinhos, na sociedade, na vida normal dessa criança, ela passa a precisar efetivamente ser parte daquela família. E esse pertencimento também está ligado ao nome dela.
1: Laura Carneiro também destaca a importância de mais mecanismos para incentivar a adoção no país, principalmente de crianças mais velhas e adolescentes. A proposta que permite o uso de nome efetivo por crianças e adolescentes sob guarda provisória segue agora para o Senado Federal e, se for aprovada, pode ser sancionada pelo presidente da República e virar lei. Da Rádio Câmara de Brasília, Mônica Tati.
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3: Segurança Pública.
4: Avançou na comissão.

0: Sargento Faur, do PL do Paraná, celebra a aprovação na CCJ da PEC que reduz a maioridade penal. O congressista afirma que a medida é um primeiro passo para responsabilizar adolescentes de 16 e 17 anos envolvidos em crimes graves.
1: Sargento Faur sustenta que a punição de adolescentes infratores busca proteger principalmente os jovens que estudam e trabalham. Ele lembra que a PEC ainda precisa passar por comissão especial e pelo plenário da Câmara em dois turnos antes de seguir para o Senado.
0: José Rocha, do União da Bahia, celebra o Dia da Marinha, comemorado em 11 de junho. O parlamentar ressalta o papel histórico da corporação e exalta suas ações humanitárias operadas em rios de regiões isoladas para levar desenvolvimento e promover a integração nacional.
1: Presidente da Frente Parlamentar de Apoio ao Programa Antártico Brasileiro, José Rocha, ressalta a importância da Força Naval na proteção de quase 6 milhões de quilômetros quadrados da Amazônia Azul e defende investimentos em tecnologia como a construção de submarinos e fragatas.
0: Termina agora o Jornal Câmara dos Deputados, produzido pela Rádio Câmara, com trabalhos técnicos de Wellington Teles e apresentação de Val Monteiro e Luciana Vieira. Uma boa noite para você.
1: Você fica com as notícias do Tribunal de Contas da União. Boa noite.
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0: Ouve-me, ó Deus, o meu clamor, atende a minha oração. Desde o fim da terra clamarei a Ti, quando o meu coração estiver desmaiado. Leva-me para a rocha que é mais alta que eu, pois tem sido um refúgio para mim e uma torre forte contra o inimigo. Habitarei no Teu tabernáculo para sempre. Abrigar-me-ei no esconderijo das Tuas asas. Pois Tu, ó Deus, ouviste os meus votos. Deste-me a herança dos que temem o Teu nome. Prolongarás os dias do rei, e os seus anos serão como muitas gerações. Ele permanecerá diante de Deus para sempre. Prepara-lhes misericórdia e verdade que o preservem. Assim cantarei louvores ao Teu nome perpetuamente para pagar os meus votos de dia em dia.
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0: Estamos juntos mais uma vez, começando Tempo de Amar. Meditamos no Salmo 61.
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0: Tá aí, começamos com Patrícia Romania e Delino Marçal, Apenas Canção. E nós fomos comprados, sim, pelo sangue de Jesus na cruz do Calvário. Agora 8h13, 9916-1059 é o nosso WhatsApp, você pode participar. Um abraço para Jamile em Governador Mangabeira, Israel Bispo em Castro Alves. E você, vamos juntos! Até às 10.
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0: Pois é, declare com fé o nome do Senhor Jesus. É um nome que está acima de qualquer nome. O nome do nosso Senhor Jesus tem todo o poder no céu, na terra, em todo o universo. Clame com fé.
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0: Agora 8 horas e 20 minutos. Já teremos palavra pastoral.

0: Pois é, o céu se abre. Midian Lima, prepare o seu coração, vem aí Palavra Pastoral com o pastor Valdomiro Pereira. Eu tenho certeza que Deus mais uma vez vai te chamar. E Ele continua te chamando. Eu volto já já.
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0: Vamos ler a palavra de Deus no livro de Lucas, no capítulo 10, versículos 17, 18 e 19 e também o 20. Está escrito assim: E voltaram os 70 com alegria, dizendo: Senhor, pelo teu nome, até os demônios se nos sujeitam. E disse-lhes: Eu vi a Satanás como o raio cair do céu. Eis que vos dou poder para pisar serpentes e escorpiões, e toda a força do inimigo, e nada vos fará dano algum. Mas não vos alegreis, porque se vos sujeitam os espíritos. Alegrai-vos antes, por estar o vosso nome escrito nos céus. Amém. Meus amados irmãos e meus amados amigos, Jesus Cristo, durante a sua caminhada aqui na Terra, escolheu pessoas para realizar o trabalho de evangelismo, orar pelas pessoas, estar assim conduzindo as pessoas a se aproximarem de Deus para ir morar no céu. E me chama a atenção quando Jesus Cristo designou 70 discípulos para saírem evangelizando, o que aconteceu na caminhada daqueles homens? Eles voltaram com muita alegria. Porque, meus amados irmãos e meus amados amigos, quem serve a Deus tem motivo, sim, para viver feliz. E não foi diferente com aqueles irmãos, como também não é diferente com aqueles que servem a Deus nesses dias. Porque Deus, Ele é poderoso, Ele é maravilhoso, e Ele tem tudo que o homem precisa para viver uma vida feliz. Imagine, meus amados irmãos, numa caminhada de evangelização, aqueles discípulos puderam ver as pessoas que eram possessas serem libertas pelo poder de nosso Senhor e Salvador Jesus Cristo. E em nome de Jesus, os demônios fugiam das pessoas. Em nome de Jesus, os demônios saíam das pessoas. E as pessoas eram libertas. E os discípulos, voltando para Jesus, com muita alegria, disseram a Jesus: Olha, em teu nome, até os demônios se nos sujeitam. Ou seja, os demônios obedeciam à autoridade daqueles irmãos que estavam falando em nome de Jesus. E aí, meus amados irmãos e meus amados amigos, Jesus Cristo, então, continua conversando com os seus seguidores, com os seus discípulos, para o que estaria acontecendo durante toda a caminhada da igreja aqui na Terra. E é o que tem acontecido durante todos esses anos. Quase 2000 anos já se passaram da fundação da igreja. É claro que já se passou 2000 anos do nascimento de Cristo, mas só depois de alguns anos é que Jesus Cristo aparece pregando ou ensinando as pessoas e dizendo que tinha chegado o reino de Deus. E a igreja então foi fundada. E durante esses anos tem se confirmado o que Jesus Cristo disse aos seus seguidores concernente o que estaria acontecendo. Ele disse: Olha, eu vos dou poder para pisar serpentes, escorpiões e toda a força do inimigo, e nada vos fará dano algum. É o que tem acontecido com aqueles que servem a Deus. Deus tem dado poder, eles têm tido uma vida vitoriosa. Inclusive, quando nós falamos sobre uma vida vitoriosa, é porque, é claro, nós lutamos. E para alguém alcançar vitória, tem que lutar. Se alguém nunca lutou, se alguém nunca enfrentou dificuldade, não pode também dizer que é vitorioso ou não tem o sabor da vitória. Mas a igreja aqui na terra, enquanto ela viver aqui, e o próprio Jesus disse, neste mundo tereis aflições, mas tenha um bom ânimo, eu venci. E ainda está escrito também que nós somos mais do que vencedores em Cristo Jesus. Então nós vamos estar sempre vencendo, porque Jesus Cristo está conosco. Mas, meus amados irmãos, o que mais me alegra é que Jesus Cristo também fala com eles. Mas não vos alegreis, porque se vos sujeitam os espíritos. Alegrai-vos antes, por estar o vosso nome escrito nos céus. Esta é a grande alegria da igreja. Esta é a grande alegria daqueles que servem a Deus. Eu volto a lembrar, aqueles que servem a Deus têm uma vida aqui de vitória. Você, meu irmão, minha irmã, que está assistindo esse programa, eu tenho certeza que você tem tido uma vida de bênção. Não tem faltado na sua vida aquilo que você precisa para viver, aquilo que você precisa para a sua família, Deus tem lhe dado. E vai continuar lhe dando, mesmo que em determinado momento venha a luta e a dificuldade. Porque também está escrito que o choro pode durar uma noite, mas a alegria vem ao amanhecer. A bênção de Deus, ela está na sua vida e na vida da sua família. Mas o mais importante é o que Jesus disse aqui. É motivo para se alegrar com pão na nossa casa? É motivo para se alegrar com um carro ou uma bicicleta que Deus nos dá? É motivo para se alegrar pela nossa família que Deus nos deu? É sim. Tudo isso é motivo de alegria. É motivo de se alegrar em ter a oportunidade de ir para a igreja adorar a Deus? É motivo de alegria. É motivo de alegria vencer o inimigo das nossas almas? É sim. Mas Jesus disse aos seus seguidores, não se alegrem só por isso. Não se alegrem só por isso. E aí eu volto a citar um versículo que eu cito sempre também, que se nós esperássemos só nesta vida, seríamos os mais miseráveis. Mas nós não esperamos só nesta vida. A nossa maior alegria é porque temos certeza que o nosso nome está escrito no céu. E foi isso que Jesus Cristo disse aos seus seguidores. Ah, vocês não se alegrem só por isso aí não, mas se alegrem porque o vosso nome está escrito no céu. Meu amado irmão, minha amada irmã, eu não sei o que você tem enfrentado, mas eu sei que Deus tem te dado vitória. E a maior vitória que você precisa e que eu preciso é de morar no céu. O nosso nome está escrito lá. Jesus perdoou os meus pecados, perdoou os teus pecados. E você, meu amigo, que não tem certeza de salvação, precisa também aceitar a Cristo como teu Salvador. Só Jesus é quem perdoa pecados. Só Jesus Cristo é quem liberta o homem e a mulher. Só Jesus Cristo é quem leva para o céu. Então aproveita esse momento, aceita Jesus Cristo como teu Salvador, visite uma igreja ou participe de uma igreja, leia a Bíblia Sagrada e com certeza o Senhor vai também te levar para o céu e você vai ter uma vida eterna de paz, de alegria e de muitas felicidades. Que Deus continue te abençoando, meu irmão, minha irmã, meu amigo e minha amiga. E vamos orar. Maravilhoso Deus, Pai que estás nos céus, eu te agradeço, Senhor, por tudo. Te agradeço pelo perdão dos pecados, te agradeço pela cura das enfermidades, te agradeço, Senhor, pelas bênçãos recebidas. E agora, meu Pai, eu te apresento as necessidades de cada um dos teus servos, mesmo daqueles que ainda não te aceitaram como Salvador. O Senhor tem a solução para todos os problemas. O Senhor é poderoso para curar as enfermidades E eu te peço agora que visite aqueles que estão enfermos e com o teu poder repreenda as enfermidades. Eu sei, Senhor, que o Senhor é poderoso para resolver todos os problemas. Pai, visite a cada um e dê-lhe vitória em tudo pelo poder do teu nome.
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0: Pois é, tem que nascer de novo da água e do Espírito. Anderson e Cristiano, antes você ouviu Palavra Pastoral com o pastor Valdomiro Pereira. Eu tenho certeza que Jesus te chamou mais uma vez. Atende o chamado dele hoje. Agora faltando 17 minutos para as 9, obrigado a você pela sua audiência. Gilmar, em São Félix, sempre na sintonia.
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0: Pois é, esse é o nosso Deus. Marcos Silva, finalizando a primeira hora do seu Tempo de Amar. Profecia. Antes você ouviu o Anderson Freire, A Cruz Me Faz Sonhar. Continuemos olhando para a cruz de Cristo. É, e seguindo ao Cristo da cruz. Vem aí o rápido intervalo. Eu volto já já.
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0: Vox FM 8:56.
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2: Estamos juntos, começando a segunda hora do seu Tempo de Amar. Amar a Deus em primeiro lugar e ao nosso próximo como a nós mesmos. É assim que a Bíblia nos ensina.
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2: 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A presidência do pastor Valdomiro Pereira da Silva. Começamos com Elias Silva. Quero te falar. Boa noite para você.